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0: A paz do Senhor Jesus, jovem, como é que você tá? Como é que foi a semana desde o último programa para cá? Como é que você passou? Teve experiências com evangelização? Sim ou não? Fala aí. Ah, fala nos comentários. O quê? Você não assistiu o programa da semana passada? Você não sabe o que você perdeu. Aliás, não perdeu, não. Tá no YouTube. Vai lá, coloca na playlist do programa Os Dias da Minha Mocidade e você vai ter acesso aos programas anteriores, porque este conteúdo de hoje, ele é a sequência do que nós começamos na semana passada. Interessante você assistir. Dá para assistir esse, não tem problema, e depois assistir o da semana passada, você não vai perder nada, tá? Então aproveita e se não curtiu ainda, curte. Se não fez um comentário, comenta, fala de onde você é, fala o que você está achando da programação. E se não compartilhou, compartilha, porque tem muita gente que precisa ouvir o que você vai ouvir hoje nesse programa. Começa agora o programa Os Dias da Minha Mocidade. E nós vamos aqui agora ver quem é que está aqui no estúdio. Vamos ver? Essa câmera aqui, você está vendo essa turma linda que está aqui de jovens, né? Jovens são sempre muito bonitos e crente ainda, meu Deus do céu, né? É o brilho do Senhor no rosto dos jovens, é isso aí, né? É por isso que eu nunca deixei de ser jovem. E, mais uma vez comigo, meu companheiro, meu querido amigo, pastor Júlio Filgueiras, a paz do Senhor, Júlio.
1: Paz do Senhor, pastor Josias, aos irmãos e todos que participam também desse programa.
0: Meu colega Daniel Bravinha, paz do Senhor, Daniel.
2: A paz do Senhor, pastor Josias, a paz do Senhor, pastor Júlio, aos jovens que estão aqui no estúdio também. E a paz do Senhor a você que está conectado na sua casa, seja onde você estiver, no local de trabalho, assistindo esse episódio. Vai começar agora com o tema Como Evangelizar. Na semana passada tivemos o episódio número 1, que vale a pena ser assistido, foi um episódio muito bom. E agora vamos dar início aqui, continuando o assunto de semana passada. E, pastor, eu já queria começar fazendo uma pergunta, porque quando nós estamos evangelizando, principalmente Evangelho Sem Fronteiras, assim, onde que as igrejas locais atuam nesse mutirão de evangelização, percebemos que temos alguns jovens que são mais ousados do que os outros. Aqueles jovens que vão mesmo à batalha, que evangelizam, e outros que são mais retraídos. Apenas aqueles jovens ali que foram chamados para evangelizar ou todos têm esse chamado para evangelizar?
1: Bem, a paz do Senhor, Daniel. O chamado para evangelização é para todos. Todos aqueles que aceitaram Jesus como seu Salvador têm a missão de ir por todo mundo e pregar o Evangelho. Então, a missão de evangelizar não são só de alguns jovens, não são só dos pastores, é de todos. Agora, nós temos as nossas diferenças. Alguns têm mais facilidade em se comunicar, outros têm menos. Alguns já têm, por exemplo, mais desenvoltura nas redes sociais do que outros, certo? Então, o Senhor usa cada um como ele quer e da maneira com que o Espírito Santo vai mover e vai preparar aquela situação. Demos um exemplo, inclusive, no programa anterior, de uma mulher que não

0: falou nada, mas o ato dela, aquilo que ela fez aos pés do Senhor Jesus, teve um significado e transmitiu uma mensagem. Então, nesse trabalho do Evangelho Sem Fronteiras, por exemplo, os jovens se reúnem antes de ir para as ruas, para orar, para buscar o Senhor, para buscar os dons espirituais, o que que o Senhor está revelando sobre as pessoas que eles vão encontrar. Deus revela mistérios ali. Pode ser que tenha um jovem que não vai conseguir ter a mesma ousadia e a mesma facilidade que outro jovem para falar com alguém, mas ele participou de uma reunião de oração, ele dobrou os joelhos, ele está num propósito, às vezes ninguém sabe, mas ele está em jejum, ele está buscando o Senhor. Então, ele está sendo usado na evangelização. E no momento que o Senhor quiser, o Senhor vai tocar o coração dele, ele vai falar com alguém, ele vai levar alguém para a igreja, ele encontra um amigo de escola na rua. E o Senhor vai fazer dele também um vaso nas mãos do Senhor.
1: Há um aspecto, considerando o Evangelho Sem Fronteiras, Júlio, que eu sempre gosto de associar pela experiência prática que eu tive, e vez por outra eu toco nesse assunto. Não sei se você teve a oportunidade já de ir a alguma edição da Missão Amazônia, mas é uma experiência, a expressão que eu uso é transformadora. A Missão Amazônia, para quem vai, ela é transformadora, por diversos motivos. Até posso dizer aqui, motivos de impacto social, de percepção de uma outra realidade de vida, que nós não estamos acostumados, né? Questões geográficas, você passa a ter uma ideia diferente do que é um rio, por exemplo, pelo tamanho, pela dimensão, que quem nunca teve oportunidade de estar lá não consegue imaginar o que é aquele tanto de água que tem. Bom, enfim, mas sobretudo espiritual, o aspecto espiritual. E eu vejo muito disso no Evangelho Sem Fronteiras, né? E sempre que eu fui nas quatro primeiras edições, em todas elas que eu fui, eu tive a iniciativa, tomei a iniciativa de conversar com os jovens na volta. Você leva 14 horas dentro de um barco, né, voltando para Belém, e aí você tem muito tempo para conversar. E eu conversar com um jovem, conversando com o outro, e a pergunta que eu sempre fazia era a seguinte: qual foi o ensinamento, qual a lição que esse trabalho trouxe para você? E eles então sempre compartilhavam de algumas experiências que viveram, e eu dizia para eles o seguinte: olha, eu vi em você uma coisa interessante, eu vi ousadia para pregar o evangelho. Eu vi disposição, eu vi entrega, eu vi que você não tinha restrições para chegar para uma pessoa na rua e falar de Jesus para aquela pessoa. Mas eu tenho uma pergunta a fazer. Por que que você precisa atravessar o país para fazer isso? Você não faz isso no seu prédio, no seu bairro, na sua família, na sua rua, na sua faculdade, no seu local de trabalho,
0: Na
1: né?
0: fila da
1: Na
0: padaria.
1: fila da padaria. No, quando você vai a uma farmácia
0: Elevador.
1: e alguém te atende, no elevador, enfim, por que que você não continua isso, no seu dia a dia? Por que você não leva para você isso como prática de vida? Há pessoas, há servos de Deus, que inclusive eu conheço, que têm um propósito com o Senhor de nunca terminar um dia sem falar de Jesus para alguém. Você já
0: Benção.
1: parou para pensar nisso? E no que isso te traz de bênção de Deus por estar obedecendo a essa ordenança de Jesus? Então, quando eu vejo o ímpeto, a alegria, o dinamismo do Evangelho Sem Fronteiras, eu associo muito a esse trabalho da Amazônia, né, e aí uma expressão que eu uso sempre, pelo protagonismo dos jovens,
0: Glória a Deus.
1: e a entrega para fazer esse trabalho. É uma experiência maravilhosa.
0: Glória a
1: Vamos continuar.
0: Deus. Excelente. Vamos seguir para os jovens aqui do estúdio com as perguntas deles, por favor. Amém. Primeiramente, a paz do Senhor Jesus a todos aqui no estúdio, aos irmãos que estão nos assistindo. Meu nome é Pedro Henrique, sou da igreja de Jardim Camburi 3, no ministério do pastor João Vicente. E a minha pergunta é: o que nós podemos aprender com a forma com que Jesus evangelizava? E como podemos aplicar isso em nossas vidas?
2: Olha, o Senhor Jesus é o nosso mestre. Tudo que ele fez serve de ensino para nós. A gente não consegue esgotar aqui, dizer tudo aquilo que ele queria nos ensinar. Mas algumas coisas a gente consegue observar no ministério do Senhor Jesus. Então, por exemplo, o amor que ele tinha pelas pessoas.

0: Então, em alguns momentos na Bíblia, você vai ver o Senhor Jesus, antes de evangelizar aquela pessoa e de conversar com ela, o Senhor Jesus olhar para a pessoa e a palavra fala assim, a palavra de Deus, a Bíblia, se refere àquele momento assim, Jesus moveu-se de íntima compaixão. Então, evangelizar é um ato de amor por aquele que está sofrendo, que não tem uma experiência com o Senhor. Eu acho que esse é um ponto que Jesus é um exemplo para nós. O amor. Se o amor de Deus está em nós, você vai dividir, você vai compartilhar esse amor com aqueles que não têm a salvação. Agora, o Senhor Jesus, ele usava também diferentes tipos de abordagem. Por exemplo, na multiplicação dos pães, ele estava pregando para milhares de pessoas. Mas você vê o Senhor Jesus também conversando, tendo uma conversa individual com a mulher samaritana. Só ele e ela. E ele tratando ali as dores dela, as feridas dela. Você vê o Senhor Jesus conversando com Nicodemos. Inclusive, uma das frases que ele fala para Nicodemos é uma frase muito conhecida por muitas pessoas, que é João 3,16. Porque Deus amou o mundo de tal maneira que deu seu Filho unigênito para que todo aquele que nele crê não pereça, mas tenha a vida eterna. Muitos já decoraram esse versículo, mas não sabem que está na conversa de Jesus com Nicodemos. Jesus estava conversando com Nicodemos. Então, Jesus nos ensina isso sobre evangelização. Você pode pregar para uma igreja, num culto à noite, num culto ao meio-dia? Pode. Você vai no Manaim, você tem um pastor pregando para milhares de pessoas. Jesus fez isso. Mas você também tem aquela assistência individual. Que na aula no Manaim, a comparação é quando você lança uma rede e pega vários peixes, e quando você lança um anzol, né? Então, essa assistência individual é muito importante e é muito eficaz. Porque numa mensagem, como é que você vai tratar as feridas de cada pessoa daquela? Você não vai, mas o Senhor te usar, né, para tocar nessas pessoas. Existe um toque, mas existem algumas coisas que têm que ser individuais. E o Senhor Jesus fez muito bem isso. Outra coisa que estava no ministério de São Jesus na evangelização, o mistério, a revelação, o profético. Então, quando Jesus chega para a mulher samaritana e revela o segredo do coração dela, ela fala: Vejo que o Senhor é um profeta. Quando Jesus, as pessoas fazem, começam a razoar entre si e o Senhor Jesus fala o que eles estavam pensando. Revelação. Essa revelação também no ato da evangelização é muito importante para a pessoa se definir. Onde é que a gente vive essa experiência? No corpo. Você convida um amigo para ir na igreja, ele chega no culto e a pessoa entrega um dom espiritual lá na frente, o pastor, o obreiro que está conduzindo o culto. O Senhor revelou que entrou aqui uma pessoa que está passando por isso. Muitas vezes o nosso convidado fica até preocupado e duvidoso se você contou para o pastor sobre a vida dele, mas a gente sabe que isso não acontece. Você não falou nada com o pastor, mas o Senhor conhece aquela pessoa. Então, esses três elementos, eu diria, que estão no ministério de Jesus: o amor pelas almas perdidas, a abordagem que ele fazia, que eram abordagens diferentes, tanto gerais como individuais, e o mistério, a revelação, o profético, que é aquilo que a gente busca antes do culto, né? Um período de oração, se eu, quem vai entrar na igreja hoje? Mostra a necessidade das pessoas. Isso revela, muitas vezes, até a pessoa tem a experiência da pessoa está com o sapato furado. Né? Se mostrou que veio um homem aqui no culto, ele está com o sapato furado. Ninguém conhecia ele. Ele falou, depois do culto, ó, eu sou essa pessoa, eu estava mesmo desesperado, passando por uma situação como Deus revelou, e está aqui meu sapato furado. Ele mostrou o sapato. Não que Deus quisesse expor o sapato furado dele. Mas Deus queria mostrar que conhecia ele profundamente,
1: E os problemas pelos quais estava passando.
0: estava resolvendo aquilo na vida dele e o amava também profundamente.
1: Amém.
2: Excelente. Quanto mais evangelizamos, mais experiências nós temos que nos fortificam na caminhada rumo à salvação. Vamos seguir para a próxima pergunta aqui no estúdio.
3: A paz do Senhor, Pastor Josias, Pastor Júlio, aos jovens aqui presentes e a todos que estão nos assistindo. A minha pergunta, Pastor. É como podemos evangelizar alguém que já passou por decepções, estando elas inseridas em uma religião, sem que elas associem Deus aos erros humanos?
0: Bem, não é fácil, né? Você evangelizar uma pessoa ferida, uma pessoa magoada. Só

0: O Espírito Santo pode nos capacitar para isso. Até porque a gente não tem um remédio. A gente não tem. O Senhor pode te usar para curar aquelas feridas e para abrir os olhos dessas pessoas. Então, é aquela dependência do Senhor. Você já sabe, por exemplo, você conhece essa pessoa que ela está ferida, você vai ter que dobrar os joelhos, orar. E aí a gente recorre mais uma vez ao corpo, à igreja. Vamos orar por essa pessoa? Pede lá no seu grupo de assistência, que é um grupo de oração menor que tem lá na igreja, que a igreja é dividida nesses grupos, para orar por essa pessoa. E o Senhor vai começar a curar essas feridas. Um exemplo bíblico é quando o Senhor Jesus encontra aquele paralítico de Betesda. E aquele homem, há 38 anos, estava naquela situação. Jesus se aproxima dele, teve compaixão dele, como nós já mencionamos aqui. E aí ele reclama. Jesus fala assim: você quer ficar são? O que que ele tinha que dizer? Quero, né? É só uma palavra. Mas não, ele fala tão magoado que ele fala assim: Senhor, não tem ninguém, não tem homem algum que me leva até as águas, porque as águas eram agitadas e quem entrasse primeiro era curado. Ele fala: sempre vai outro na minha frente. Então ele já tinha essa marca, essa decepção com as pessoas. Como é que você resolve uma decepção dessa? Isso, na Bíblia, isso acontece algumas vezes. Você olhar para o homem e se decepcionar com as pessoas. Isso é algo que sempre aconteceu e sempre vai acontecer, porque o homem falha. Então, é o Senhor operar na vida dessas pessoas para que elas olhem somente para Jesus. Parar de olhar para os homens e parar de colocar expectativa nas pessoas e colocar somente em Jesus. E o nosso testemunho fala também sobre isso. Essa pessoa ver em nós essa posição de olhar para o Senhor. Às vezes, nem querer encobrir os pecados das pessoas, porque a gente tem as nossas falhas e as pessoas também têm as suas falhas. E se essa pessoa que está longe de Jesus voltar para a igreja, voltar para a presença do Senhor, ela vai se decepcionar novamente com as pessoas, porque isso faz parte da vida. E certamente ela também vai decepcionar alguém em algum momento, mesmo que seja sem querer. Ela passa, não cumprimenta aquela pessoa, e a pessoa fica magoada com ela, ela nem sabia, ela nem viu aquela pessoa. Então, na vida, você vai se magoar com alguém e vai magoar alguém, mesmo que seja sem querer. Isso faz parte da nossa existência. Mas essa pessoa que está fora, se ela olhar somente para o Senhor Jesus, ela nunca vai se decepcionar. Acho que esse é um caminho, né, para evangelizar também essas pessoas.
1: Eu queria compartilhar um caso concreto, né, de uma senhora que se decepcionou com alguém na igreja e parou de ir na igreja. E ficou um tempo longe da igreja por conta dessa decepção. Gente decepcionada com gente. Muito bem. E um dia, eu conversando com essa senhora, ela disse o seguinte: olha, eu não posso, não aguento ir para igreja, porque lá está fulano de tal, e ele fez isso, isso e aquilo e tal. E eu falei para ela: senhora, só tem um problema. É que se ele estiver buscando a salvação dele, se ele tiver aos pés do Senhor, pedindo perdão até pelo que ele não sabe que fez, ou pelo que ele sabe, mas ele está aos pés do Senhor. Ele, que é o ruim, vai para o céu. E você não. Aquela senhora, ela parou, olhou para mim, baixou a cabeça, não continuou com o assunto e voltou para a presença do Senhor.
0: Glória a Jesus.
1: Você já pensou, você que é a pessoa boa do problema atingida, vítima do problema, você não vai para o céu. E ele vai, porque ele está pedindo misericórdia ao Senhor todo dia, está lutando pela salvação e você abandonou a sua salvação. Então, esse é um aspecto que pode ser abordado no que diz respeito ao seguinte: você vai deixar que o homem atrapalhe, tire a maior bênção que o homem pode receber, que você pode receber, que é a salvação em Cristo Jesus? O homem vai atrapalhar isso? Vai entrar no meio? Vai interromper isso? Agora, há um aspecto da pergunta que você fez que diz respeito à experiência religiosa. Isso por si só já é decepcionante, né? Porque você vive religião por religião, hora que você precisa da operação de Deus, você não tem. Então você tem duas situações aí que foram abordadas: a experiência religiosa E a insatisfação, a frustração, a decepção.

0: com o homem. E o que é uma bênção desta obra é que as experiências que nós temos, elas são verdadeiras com Deus.
1: Glória
0: então,
1: a Deus.
0: Você já tem uma porta que você abre de dizer, olha, tudo bem, você teve um problema, isso acontece, é o que o pastor Júlio colocou aqui, é coisa de gente. Você quer conhecer Deus? Não é religião. Você quer ter uma experiência com Deus? De verdade? Vem, vem comigo. É o que os discípulos disseram ao cego, né, de Jericó, Bartimeu. É, olha só, tem de bom ânimo, o mestre te chama. Vem cá, você só vem comigo. Eu vou te colocar na frente dele. O resto é com ele.
1: O milagre é com ele, né?
0: O milagre é com ele.
1: E lembrar, né, pastor Josias, que quando nós evangelizamos, nós não estamos convidando as pessoas para serem da nossa igreja. Entre aspas, né? Nós não estamos apresentando uma religião para essa pessoa. Nós estamos falando de Jesus. Nós estamos anunciando Jesus. Então, qual é a nossa mensagem? Jesus.
0: Glória.
1: Jesus é o Salvador. Nós devemos olhar para Ele. Ele morreu na cruz para nos salvar. Então, se essa pessoa se decepcionou com alguma religião, nós não estamos aqui para apresentar mais uma. Nós queremos apresentar Jesus, aquele que pode realmente curar todas as nossas feridas e nos salvar.
0: Muito bem, glória a Jesus. Bom, eu vou compartilhar com vocês que os jovens que fazem o roteiro do programa me colocaram um desafio agora difícil, mas eu vou tentar superar esse desafio. É de falar as palavras que eu vou falar aqui sem errar. Então vamos lá. Nós temos a participação de uma jovem de Guatambu, em Santa Catarina. Já acertei o nome da cidade. Ela é da igreja Fazenda Zandavalle. Também acho que acertei o nome. E o nome dela é Juliana Zanotelli. Então, eu acho que eu acertei. Estou de parabéns, venci o desafio. E agora nós vamos ouvir o que é que a Juliana tem a dizer. Fala, jovem!
2: A Paixão de Jesus, irmãos, meu nome é Juliana, sou da igreja Fazenda Zandavalle, no município de Guatambu, estado de Santa Catarina, ministério do pastor Jair Nascimento. Pastor Júlio, por que que mesmo evangelizando e anunciando a palavra de Deus, nem todas as pessoas se convertem?
0: Glória a Jesus, obrigado Juliana por sua participação. Um grande abraço aos irmãos aí do estado de Santa Catarina e eu vou dizer de novo o nome da cidade, Guatambu, em Santa Catarina. Um abraço para vocês. Júlio, a gente evangeliza e a pessoa não se converte. O que está acontecendo?
1: A verdade é que nós não temos garantia nenhuma, quando nós evangelizamos, que essa pessoa vai se converter. Você tem, por exemplo, a parábola do semeador. A semente caiu entre os espinhos, a semente caiu à beira do caminho, ela caiu entre os pedregais e ela caiu em boa terra. Não foram todas que germinaram e prosperaram. Então, a tarefa de salvar, de convencer, de operar é do Senhor. A nossa função é evangelizar. O Senhor disse: ide por todo mundo, pregar meu evangelho a toda criatura. Essa é a nossa missão. Se a pessoa vai se converter ou não, já não é com a gente. É uma escolha daquela pessoa, ela vai ter o livre-arbítrio dela. E quem vai operar o convencimento é o Espírito Santo, que convence o homem do pecado, da justiça e do juízo. Eu vou contar uma experiência. Que aconteceu em uma evangelização para o culto ao meio-dia. Algumas das nossas igrejas têm culto ao meio-dia, em alguns locais comerciais, um culto rápido de 20 minutos. E o irmão diácono foi lá para a calçada da igreja entregar o convite para o culto ao meio-dia. Isso foi numa igreja em Vila Velha, aqui no Espírito Santo. E ele convidou um homem para o culto ao meio-dia. Eles faziam ali, entregando o convite. E esse homem entrou na igreja. Ele só fez isso. Entregou o convite e chamou para o culto a meio-dia. Essa foi a parte dele. Lançou a semente. O homem participou do culto. Quando terminou o culto, esse diácono e mais um outro diácono foram orar por ele. E o Senhor deu uma visão com esse homem, um dom espiritual, de que esse homem recebia de um médico um atestado. E desde que ele recebia esse atestado, ele ficava muito triste. Ele perdia a paz, perdia o sossego, mas o Senhor convidava ele naquele culto a meio-dia a entregar esse atestado nas mãos de Deus. Esse homem começou a chorar copiosamente, chorava muito, muito, muito. Quando ele conseguiu se acalmar, ele disse para aqueles dois diáconos:

0: Mesmo quando nós passamos momentos difíceis, como esse momento pode se tornar um testemunho para as pessoas?
1: Esse é um tema importante, ligado à evangelização, porque algumas pessoas pensam que a gente só evangeliza quando a gente está bem, né? Olha, quero falar do Senhor, porque eu alcancei uma vitória, porque o Senhor abriu as portas para mim. Devemos anunciar o Senhor Jesus quando nós estamos felizes, mas também quando nós estamos tristes, quando as coisas não saíram como nós almejamos. Quantas vezes você vai para a igreja trabalhar para o Senhor, servir ao Senhor, você é um obreiro, quando você vai tocar o seu instrumento, você está triste naquele dia. Você foi mandado embora do seu emprego. Você está como Paulo e Silas na prisão, tomaram uma surra, foram parar naquela prisão. Eles queriam ir para outro lugar, o Senhor que mandou ir para aquele lugar lá. Eles podiam estar questionando o Senhor. E se você voltar um pouquinho nessa história, eles estavam buscando um lugar para orar. Queriam orar na beira de um rio, um lugar tranquilo, não conseguiram. O único lugar que eles conseguiram parar era dentro da prisão, açoitados, machucados, mas eles cumpriram o propósito deles. Aqui, então, você é aqui, eu vou orar aqui e vou louvar o Senhor aqui. Então, esse testemunho, todos os presos ouviram isso. E Paulo chega em outro momento do ministério dele e fala: ninguém me inquiete, porque eu trago no meu corpo as marcas de Cristo. Ou seja, tudo que eu passei por amar ao Senhor, ninguém me inquiete mais, porque alguns duvidavam, né? Será que esse homem se converteu mesmo? Ele era perseguidor da igreja? Olha, ninguém me inquiete mais. Está mais que provado. Eu amo o Senhor, eu sofro por Ele, eu passo por situações difíceis, mas eu nego, não nego a minha fé. Então, ninguém me inquiete mais. Então, esse testemunho, quando nós estamos tristes e passando por sofrimento, isso toca também o coração de algumas pessoas. E para confirmar, o Senhor manda o terremoto. Então, são nesses momentos, muitas vezes, que você ganha uma pessoa para o Senhor Jesus. Alguém se converte, vê ali a sua perseverança, vê você louvando em meio às provas, vê você sofrendo, mas você não nega a sua fé. Muitas pessoas são tocadas nesses momentos. Os amigos de Daniel na fornalha, foi naquele momento. Não foi na hora que eles estavam muito bem. Foi naquele momento da fornalha que o Senhor se revelou ao rei, que falou: olha, eu estou vendo mais um aqui. Quando Daniel foi para a cova dos leões, foi nesse momento de sofrimento, de medo, certamente, de pavor, que o Senhor se revelou a ele. O rei mandou cartas para todas as províncias, dizendo que o Deus de Daniel era o Deus verdadeiro. Então, quando nós somos provados, vamos usar isso também para a glorificação do nome do Senhor e para a salvação de muitas vidas.
2: O próprio ato, né, de colocar diante do Senhor, eu me lembro de uma vez que eu ouvi uma mensagem de um pastor, eu ainda muito jovem, que às vezes as pessoas têm excesso de paz, né, e excesso de paz deixa a gente muito à vontade. Então, às vezes, no momento da luta, é que você está chorando, está aos pés do Senhor, está pagando um preço, e isso te edifica e te dá mais poder para testemunhar, mais condição, né, de falar de Jesus e de viver uma experiência verdadeira de fé.
1: Glória a
2: Isso é
1: Deus.
2: maravilhoso. Bom, a gente está caminhando para o final, né? O ruim desse programa, Júlia, é que ele tem que acabar,
1: É verdade.
2: né? É a única coisa ruim dele. E eu quero mandar um abraço aqui para Rebeca Nogueira. Rebeca Nogueira, ela comentou, né, em um dos programas anteriores. A equipe de produção pensou esse comentário e eu vou compartilhar com você que está assistindo. Ela diz o seguinte: a paz do Senhor Jesus Cristo, uma bênção esse programa. Glorificamos a Deus por tantos ensinos que o Senhor tem nos dado para que possamos continuar firmes em sua presença. E ela diz que ela é de Manaus, no estado do Amazonas. Eu falei sobre a missão Amazônia, está aí alguém que sabe do que eu estou falando. É a Rebeca Nogueira, lá de Manaus. Um abraço, Rebeca, para você e para todos os nossos irmãos aí em Manaus. Bom, chegando ao final do programa, primeiro quero agradecer ao pastor Júlio Filgueiras por estar conosco aqui. Uma alegria, uma honra. Eu acho, Júlio, que entre nós dois aqui você está mais em casa do que eu, porque você é bem mais jovem, mas volte sempre. Isso é sempre muito bom te receber. A paz do Senhor.
1: Amém. Paz do Senhor, pastor Josias, a todos os irmãos. É uma alegria também estar aqui em torno da palavra do Senhor, né?
2: Isso é
1: Então,
2: maravilhoso.
1: sempre. o Senhor Jesus, a evangelização.
2: Isso é maravilhoso. Meu colega Daniel Brevin, a paz do Senhor.
1: A paz do Senhor.

0: Pastor, que pena que acabou um episódio desse tão bom. Semana passada também tivemos o conteúdo maravilhoso. E você ainda que não assistiu, volta, assista, tá no YouTube. Compartilha também com os grupos da sua igreja, grupos de jovens. Também fala com aquele familiar que está distante. Evangelize mesmo. Você, jovem, 7 a 70, de 8 a 80, todos conseguem evangelizar.
1: Muito.
0: Agradeço, pastor, a participação aqui e gostaria também de mandar um abraço para a equipe de produção, no qual faço parte, juntamente com a Estela, Raíssa e com o Guilherme.
1: Muito bem. Bom, queridos, aprenderam o caminho? Voltem sempre à casa de vocês. Uma alegria receber vocês aqui. E saibam que esse espaço é de vocês. Hoje estamos nós aqui fazendo esse conteúdo. Quem sabe amanhã não vão ser vocês aqui. Seja nesse programa, seja em outro programa, mas sempre evangelizando, sempre transmitindo a palavra de Deus. Deus abençoe. Para você que está em casa, se Deus quiser, semana que vem a gente volta com mais um conteúdo. O que que foi? Não curtiu ainda? Por quê? O que que está acontecendo? Não vai cair o dedo, não. Vai lá, clica no curtir, entendeu? Comentar é muito bom, fala de onde você é. Quem sabe não vai ser o seu comentário que a gente vai ler no próximo programa. E compartilhar é importantíssimo, inclusive está associado ao tema do programa de hoje, da semana passada. Quando você compartilha, você evangeliza. É isso mesmo, você fortalece, você ajuda a preparar evangelistas para entender esse papel importantíssimo na vida do crente, de maneira particular, na vida do jovem. Muito bem, se Deus quiser, como eu falei, semana que vem a gente está de volta. Deus abençoe, a paz do Senhor.

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2: Olá, ouvintes da Rádio Manaim. Eu sou Andréia Talmi e vamos conversar com a enfermeira Valéria Rocha, especialista em enfermagem obstétrica e dermatoterapia, habilitada em ozonioterapia. O tema de hoje é: o que é a ozonioterapia e quais são os seus benefícios?
3: Olá, ouvintes. Aqui é Valéria, estou aqui com vocês para explicar para vocês hoje o que é ozonioterapia. A ozonioterapia é uma prática integrativa e complementar com segurança comprovada e reconhecida.

0: conhecida, que utiliza a aplicação de mistura dos gases de oxigênio e ozônio através de uma máquina, que é um gerador de ozônio, há uma descarga elétrica e é produzido o ozônio medicinal. Os benefícios da ozonioterapia: a ozonioterapia, ela combate vírus, bactérias, fungos, germes e é um adjuvante no tratamento de dores em geral, melhora a circulação, estimula o sistema imunológico, acelera o metabolismo, é anti-inflamatório, acontece também o rejuvenescimento celular, é analgésico, é uma técnica complementar e terapêutica.
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Este quadro apresentará experiências de hinos que marcaram a história da Igreja Cristã Maranata ao longo de seus 50 anos de existência. Você ouvirá agora a experiência do louvor Vencendo Vem Jesus. A letra deste hino foi escrita por uma serva de Deus muito ativa na propagação do Evangelho. Sua obra contém 3 livros de versos. Natural de Nova York, nasceu em maio de 1819 e possuía grande talento para a poesia.

A melodia do hino, por sua vez, era muito popular e foi ouvida por ela em novembro de 1861, quando entoada por soldados em Washington, estado da Virgínia. O hino foi então adotado pelo Regimento 122 de Ohio, Os Voluntários, comandado por um capelão que foi preso na prisão de Libby, em Richmond, Virgínia, no ano de 1863. E após sua soltura, o hino foi amplamente cantado. Este hino foi muito apreciado por diversos presidentes dos Estados Unidos. O padrão literário, a métrica e o ritmo indicam que a melodia original é uma canção de trabalho, ou melodia fazendeira, cantada durante a colheita de algodão pelos escravos. A melodia foi muito cantada em conferências evangelísticas na zona rural do sul e foi publicada pela primeira vez com o título Meu Irmão, Vem Me Encontrar na Margem da Canaã, em 1858. O hino foi traduzido para o português e publicado em vários hinários evangélicos, passando a ser cantado amplamente também no Brasil, nos cultos e reuniões evangelísticas. Ele contém o grande anúncio propagado pela Igreja nos dias atuais: Vencendo, vem Jesus!

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1: Eu cumprimento todos os nossos irmãos com a paz do Senhor Jesus e convido a abrirmos a Palavra de Deus no Evangelho de Mateus, no capítulo 28, versículo 18. Mateus 28, 18, assim nos diz a Palavra do Senhor. E chegando-se Jesus, falou-lhes, dizendo: é-me dado todo o poder no céu e na terra. Meus irmãos, estas palavras fazem parte das últimas orientações que Jesus deu aos seus discípulos antes de ser assunto aos céus, de ser elevado aos céus. Jesus já tinha ressuscitado, Jesus já tinha vencido a morte, e Jesus então, no espaço de 40 dias, diz a palavra de Deus, ele se revela aos seus discípulos, ele se apresenta aos seus discípulos. E aqui ele dá as últimas orientações. E este versículo, ele vem imediatamente antes a uma ordem que Jesus dá para que eles fossem ensinando todas as nações.

0: mães, né, pregando o Evangelho e batizando em nome do Pai, do Filho e do Espírito Santo. Antes dessa orientação de ide, Jesus faz esta afirmação: é-me dado todo o poder no céu e na terra. Jesus sabia o que eles iriam enfrentar como igreja, como anunciadores do Evangelho, como pregadores da palavra de Deus, como testemunhas de Jesus. Jesus sabia o que eles iriam enfrentar nesta jornada, nesta caminhada. Jesus sabia as oposições que viriam, os embates que seriam travados, né? Tudo aquilo que se levantaria para impedir a caminhada deste povo, desta igreja. E Jesus então faz esta afirmação para que eles descansassem nela, para que eles estivessem firmados nela. Todo poder me é dado, no céu e na terra. Ou seja, o poder do Senhor Jesus é ilimitado. Ele é onipotente. E os discípulos saíram. E um dia esta palavra chegou até nós. E nós também nos tornamos discípulos, nos tornamos pregadores deste Evangelho eterno. E os mesmos embates, as mesmas oposições, elas têm se colocado diante de nós para nos impedir de continuar. Mas a promessa é a mesma, a afirmação é a mesma: todo poder me é dado no céu e na terra. O livro do Apocalipse diz que o trono do Senhor está posto no céu. O salmista diz que de lá ele dá ordem aos seus anjos acerca de nós, a respeito de nós, para nos guardar em todos os nossos caminhos. Todo poder me é dado no céu e na terra. Aqui Jesus venceu todas as coisas por nós. Ele venceu o pecado, ele venceu as tentações que se levantaram contra ele, ele venceu o mundo. Ele mesmo disse: eu venci o mundo, e ele venceu a morte. Por isso que ele é o Pai da eternidade e ele é o Deus forte. Louvado seja o nome do Senhor. Meus irmãos, e é nesta certeza, é nesta afirmação que nós, como igreja, descansamos e caminhamos para que o Evangelho continue sendo pregado até o glorioso dia da vinda do Senhor Jesus. Às vezes nós esquecemos desta promessa, né? Somos homens, somos fracos, somos frágeis, né? Às vezes vem o desânimo, às vezes, né, vem a vontade de desistir como homem, mas a palavra que foi dada ali, ela continua sendo dada a nós porque ela é viva e eficaz, ela alimenta a nossa alma, ela é o pão vivo, ela é a água viva que alimenta e dessedenta a nossa alma, que renova o nosso ânimo, a nossa força, enche-nos de esperança para que continuemos a nossa caminhada. Lembremos disso. E chegando-se Jesus, falou-lhes dizendo: é-me dado todo o poder no céu e na terra. Louvado seja o nome do Senhor. Que o Senhor nos abençoe a todos. A paz do Senhor Jesus.
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1: Teve início o período de inscrições no curso de Guia de Turismo, oferecido pelo programa Guia Minas, qualificando o turismo. Alunos do ensino médio, jovens, adultos e idosos que concluíram essa etapa de ensino têm até o final deste mês para realizar a inscrição via Sistema Único de Cadastro e encaminhamento para a matrícula. Com 2.500 vagas, a iniciativa será oferecida em 63 escolas distribuídas em 61 municípios, ampliando o acesso à educação profissional e promovendo experiências turísticas seguras, educativas e culturalmente valorizadas. Minas Gerais consolidou-se como o segundo destino de viagens mais procurado do Brasil. A garantia de formação técnica adequada é uma ferramenta potente para fortalecer e ampliar o protagonismo do Estado no setor turístico. Com carga horária total de 800 horas, o curso

0: Técnico é estruturado em dois módulos complementares. No primeiro, com 400 horas, os alunos obtêm certificação intermediária como operador de turismo, desenvolvimento, competências relacionadas ao planejamento e organização de roteiros, comercialização de serviços turísticos, gestão de reservas, organização de eventos, além de noções de segurança e primeiros socorros. Já no segundo módulo, a formação é aprofundada e resulta na diplomação como técnico em guia de turismo, com foco na condução de grupos, na logística em tempo real, na leitura de mapas, no uso de equipamentos e na interpretação do patrimônio cultural e ambiental.
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1: Você já ignorou um sintoma porque ele parecia pequeno demais para ser importante? A pessoa observa, espera, dá um tempo e acredita que vai passar. E na maioria das vezes, esse comportamento não vem de descuido, mas da sensação de que aquilo não justifica a preocupação. E é fundamental deixar algo claro, desde o início. Nem todo sintoma pode esperar. Fraqueza súbita de um lado do corpo, dificuldade para falar, perda de visão, desequilíbrio intenso ou uma dor de cabeça abrupta e muito forte são sinais de alerta e exigem atendimento imediato. Mas existe um outro cenário muito mais comum que raramente recebe a mesma atenção. Quem nunca pensou que era só um formigamento? Ah, é só uma tontura? É só um cansaço? É exatamente nesse território do só que muitos sinais importantes

0: importantes acabam sendo negligenciados, porque o cérebro nem sempre começa de forma dramática. Muitas vezes, ele avisa aos poucos, de maneira discreta, repetitiva, quase silenciosa. Um formigamento que vai e volta, uma tontura que aparece em determinados momentos do dia, uma sensação de fraqueza difícil de explicar, um esquecimento que começa a se repetir. Isoladamente, esses sintomas podem parecer banais e muitas vezes realmente não indicam algo grave. O problema não está na existência pontual deles, mas na persistência, na repetição e principalmente na mudança de padrão ao longo do tempo.
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1: Foi inaugurado o Centro de Imagens no Hospital Jimirim, em Poço Fundo, sul de Minas. Foram investidos cerca de R$1 milhão para aquisição de um aparelho de tomografia, ampliando a capacidade de diagnóstico e fortalecendo a assistência prestada pelo Sistema Único de Saúde, o SUS, na região. A nova estrutura proporciona mais agilidade na realização de exames, no diagnóstico precoce e no acompanhamento clínico dos pacientes. O investimento também reforça a realização de cirurgias eletivas, já que o hospital integra o programa Opera Mais Minas, política estadual voltada à ampliação do acesso a procedimentos cirúrgicos. O Hospital Jimirim possui 74 leitos, todos destinados ao SUS. A unidade atende especialidades cardiovasculares, respiratórias, neurológicas, além de contar com leitos clínicos, cirúrgicos, obstétricos, pediátricos, de terapia intensiva e de saúde mental. Também foi anunciado repasses estaduais de R$ 338 mil para o custeio de 7 novos leitos de unidade de terapia intensiva UTI na Santa Casa de Misericórdia Francisco de Assis, no município de Três Pontas. Os novos leitos vão ampliar o acesso da população à assistência intensiva. Os 7 leitos de UTI vai ampliar o atendimento aos casos graves que necessitam de assistência hospitalar, além de suprir uma demanda importante da região.
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0: saúdo a todos com a paz do Senhor Jesus. São 6 horas em ponto, horário de Brasília, desta sexta-feira, hoje, dia 19 de junho de 2026. Sejam todos muito bem-vindos, muito bom dia, paz do Senhor Jesus. Juntos mais uma vez, nesta manhã, para glorificarmos o nome do nosso Deus, o Deus Todo-Poderoso, nesse culto de madrugada pela Rádio Manaim, pela TV Manaim, também pelo YouTube e os irmãos que estão na frequência 100.3 FM em todo o Vale do Aço, Zona da Mata Mineira. Conosco nessa manhã, os pastores Tiago Silva, Walter Plácido, Humberto Ferreira e Ronieri Novaes. O texto que será trazido dessa manhã está no livro do profeta Daniel, capítulo 3, versos 17 e também 25. E eu já quero convidar você que está aqui no Brasil e também você que está no exterior, para que possamos nessa hora estarmos em plena comunhão através do Espírito Santo de Deus, desse culto de madrugada, aos pés do Deus Todo-Poderoso, no melhor lugar deste mundo, que é aos pés do Deus Todo-Poderoso, o lugar mais alto que o homem pode chegar. Para darmos início a esse culto, eu quero convidar o pastor Walter Plácido a realizar o clamor. Pastor, bom dia, a paz do Senhor.
1: A paz do Senhor a todos. Nós vamos fazer o nosso clamor inicial para começarmos aqui esse período de madrugada. Nós clamamos a Deus pelo poder do sangue do Senhor Jesus, pedindo que o Senhor nos conceda o perdão de todos os nossos pecados, que o Senhor nos conceda libertação, comunhão com o Teu Espírito e que nesta manhã o Senhor possa falar conosco de uma maneira especial, nos dando a Deus condições de prosseguirmos no decorrer do dia, de sermos vitoriosos e que assim, ó Deus, o Teu nome seja glorificado em cada um de nós. Nós oramos em nome de Jesus. Amém.

0: glorificamos a Deus, o teu nome, adoramos ao Senhor, por mais uma manhã na tua presença, por mais um dia que o Senhor nos concede. Te adoramos já pela libertação, no poder do sangue do Senhor Jesus, na certeza de que este dia será maravilhoso, por isso nós já bendizemos ao teu nome, porque bom é estar na tua presença. Bendito seja o Senhor que nos salvou, que nos alcançou. Aceita a nossa gratidão, a nossa glorificação, pois nós te fazemos em nome de Jesus.
1: Amém, Senhor. Nós vamos dar início agora às intercessões, às orações, lembrando que neste mês estamos orando pelos nossos familiares, pela nossa família. Vou pedir ao pastor Walter, mais uma vez, para dar início agora às intercessões.
2: Senhor, nós queremos interceder neste momento em favor da conversão dos nossos familiares, aqueles lares que são divididos, que o Senhor possa, a Deus, no decorrer deste mês, proporcionar experiências contigo, dentro das famílias, despertando, ó Deus, aqueles que ainda não te conhecem, ou até mesmo aqueles que, por alguma razão, estejam afastados dos teus caminhos, que eles possam, Deus, retornar à caminhada, para que, ó Deus, a família possa caminhar junta e que o teu nome seja glorificado. Também que o Senhor abençoe, ó Deus, os filhos, para que eles possam honrar aos pais, com respeito, com dedicação, e que dessa forma eles possam desfrutar das bênçãos do Senhor, ó Deus, em decorrência dessa honra aos seus pais. Oramos em nome de Jesus.
1: Amém.
2: Amém.
3: Senhor, nós oramos também pedindo ao Senhor livramento dos lares, Deus, de violência. Pedimos livramento também de enfermidades, desempregos, que o Senhor possa sempre suprir, Senhor Deus, todos os lares, todas as necessidades. Deus, os teus filhos, ao ir e vir, sejam sempre guardados debaixo das tuas potentes mãos. Que o Senhor seja o escudo, Deus, de cada um, para que, Deus, na violência deste mundo possam, Deus, estar guardados. Oramos também pelo que o Senhor guarde a saúde dos seus servos, que as enfermidades não venham assolar, Senhor Deus, os lares, mas que os teus filhos possam gozar de boa saúde. Abra as portas também quanto ao desemprego, Deus, as necessidades sejam supridas. Nunca falte, Senhor Deus, o pão de cada dia, o suprimento, Deus, para que os lares, Deus, possam está, meu Deus, vivendo conforme, Deus, aquilo que o Senhor tem para cada um. Nós sabemos que o justo não mendiga o pão, nem vive as suas dificuldades conforme o mundo vive, mas que os teus servos possam estar sempre livres de todas essas coisas. Senhor, oramos no nome do Senhor Jesus.
0: Amém. Intercedemos a ti, ó Deus, em favor da nossa pátria. Deus, para que o Senhor possa abençoar o nosso país, a nossa nação, especialmente as nossas autoridades, ó Deus, aqueles que estão à frente nas tomadas de decisões, que haja, Senhor, temor nos corações. Abençoa, ó Deus, o nosso país, ó Deus, o momento que estamos vivendo. Coloca as tuas mãos, ó Deus, pedimos que o Senhor possa olhar, ó Deus, pela nossa pátria. Intercedemos a ti também pela administração do presbitério, ó Deus, pelos funcionários, todos aqueles que trabalham ali. Deus, dá uma bênção às suas vidas, às suas famílias. Oramos pelo conselho presbitério.

0: presbiteral. A Deus, que o Senhor possa dar uma bênção ao conselho da nossa igreja, à vida de cada um dos teus servos, conselheiros, também a vida do nosso presidente, que o Senhor possa abençoá-lo, sustentando, dando saúde, abençoando a sua casa, a sua família. Ó Deus, estenda as tuas mãos, abençoa grandemente. É a oração que nós te fazemos em nome de Jesus. Amém. Amém.
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Nós cumprimentamos a todos com a paz do Senhor Jesus. Palavra do Senhor, conforme já mencionada, no livro do profeta Daniel, capítulo 3, verso 17 e o verso 25, nos diz assim: Eis que o nosso Deus, a quem nós servimos, é quem pode nos livrar. Ele nos livrará do forno de fogo ardente e da tua mão, ó rei. Verso 25 diz: Respondeu e disse, Eu, porém, vejo quatro homens soltos, que andam passeando dentro do fogo, e nada há de lesão neles. E o aspecto do quarto é semelhante ao Filho dos Deuses, louvado seja o nome do Senhor. Só posso aplicar a sua palavra em nossos corações. Meus amados, a palavra do Senhor nesta manhã, ela vem dentro de um propósito, um aspecto do Senhor para as nossas vidas. O texto, ele faz menção de três jovens que estavam fora da sua terra e que decidiram em seu coração não negociar princípios, não se curvar diante daquilo que o rei deste mundo havia estabelecido. E por consequência, a palavra fala que foram lançados em uma fornalha. O rei fez cumprir um edito que ele havia estabelecido. E o verso 17 que nós lemos faz menção justamente do testemunho e da confiança desses três jovens no Deus a qual serviam, que é o Deus que nós servimos. E a palavra fala que eles verbalizaram com o rei: o nosso Deus vai nos livrar. E por muitas vezes o servo do Senhor, ele é levado a situações que trazem medo, preocupação. Naquela ocasião, a palavra menciona que a fornalha estava aquecida 7 vezes mais. Mas a palavra também afirma que nenhum fio de cabelo daqueles jovens foi queimado. O Senhor, ele enviou para eles a providência, porque mantiveram em seu coração não se curvar diante daquilo que foi estabelecido para eles. Mantiveram em seu coração os princípios, os valores de servos do Senhor. E por muitas vezes somos levados a provas, condições que podem nos assustar, fazer com que o nosso coração ele tenha medo, ele tema, situações que fazem estremecer a nossa alma. Mas nesta manhã é importante frisarmos que nós servimos o Deus do livramento, o Deus que nos preserva diante dessas situações. O que aqueles jovens viveram é aquilo que muitos de nós, esta manhã, na nossa vida cotidiana, estamos vivendo. A fornalha, ela está aquecida. O rei deste mundo, ele está irado. Se levanta, persegue, lança situações para atrapalhar e comprometer a caminhada do servo. Mas o servo que nesta última hora está decidido e com o seu coração ligado na eternidade, com os princípios, com os propósitos estabelecidos pelo Senhor, com aquilo que

O Senhor tem nos ensinado. Ele sabe em quem tem crido. E o resultado final de todo este contexto, nós vamos observar que o rei, aquele que ora está virado, aquele que ora havia determinado que aqueles jovens fossem lançados na fornalha, ele reconhece que o Deus daqueles jovens enviou para eles o livramento. E fez mais, o Deus daqueles jovens, o Senhor Todo-Poderoso, ele entrou na prova com aqueles jovens. Não assistiu de espectador aquilo que aqueles jovens passavam, mas ele entrou dentro da fornalha com eles. E a palavra fala que ele passeou com eles. Ele viu a providência. E nesta manhã nós queremos dizer, conforme a palavra preconiza, estabelece, Deus ele vai enviar a providência para a sua prova. Deus ele vai enviar a solução para aquilo que parece ser sem solução. Deus ele vai enviar o recurso quando os recursos humanos findarem. O Deus da providência, o grande eu sou, ele vai responder com a solução e com o nosso nome escrito no livro da vida através do sacrifício perfeito do seu Filho Jesus. Que o Senhor possa nos abençoar nesta manhã e possamos guardar em nossos corações que servimos o Deus do livramento, o Deus que pode todas as coisas. Que o Senhor possa te abençoar. Vamos orar ao Senhor. Recebe, Senhor, este culto de madrugada. Estende as tuas mãos sobre as nossas vidas. Fica conosco, Senhor. Todos aqueles que estiveram conectados conosco possam alcançar da parte do Senhor uma experiência e nesta manhã ser mais fortalecidos com a palavra edificada e vivificada em seus corações. Recebe este culto e pedimos que as tuas mãos sejam estendidas. E assim, em teu nome, nós dizemos que a graça maravilhosa do Senhor Jesus, que o amor de Deus, o nosso eterno Pai, que as doces, ternas, grandiosas consolações do Deus Espírito Santo, repouso sobre vós, amados irmãos, agora e para todos sempre. Amém.

Manaí anunciando Evangelho Eterno, 6 horas 21 minutos, 6 e 21, horário de Brasília desta sexta-feira. Queridos, nessa manhã estamos reunidos mais uma vez aqui nos estúdios da Rádio Manaí, Vila Velha, no Espírito Santo, eu e os pastores Tiago Silva, Walter Plácido, Humberto Ferreira e Roniel Novaes. E você, claro, que acompanha a nossa programação juntamente conosco. Queridos, essa manhã eu peço que os irmãos estejam orando pela irmã Lindinalva Rocha. Ela é mãe do irmão Rogério, Rogério Rocha, ele é de Brasília, veio ao Espírito Santo, está aqui conosco, nessa aqui na capital capixaba, acompanhando a sua mãe. Disse: Cleber, estou aqui no Hospital Vila Velha com minha mãe, o nome dela é Lindinalva Rocha, ela está enferma. Olhe por nós, vamos sim, vamos orar pela nossa irmã Lindinalva, só dá uma bênção a ela, né? O irmão veio de Brasília, mas é isso mesmo, né? tem que vir mesmo, né? A mãe, não só o que é... Tem que acompanhar. Mãe é mãe, não tem jeito. Pai, irmão, esposo, filhos. Temos que fazer a nossa parte, né? Então vamos estar orando pela irmã Lindinalva Rocha. Um abraço, viu, Rogério? Estamos orando por vocês, tá bom, querido? Também é um pedido de oração aqui pela Lorena Leite Rodrigues. Ela está internada lá em Colatina. Colatina é a cidade que fica aqui no noroeste do Espírito Santo. Ela vai passar por um cateterismo agora cedo. Tá bom? Ela é sobrinha do irmão Jorge Rangel, aqui de Itacibá. Então vamos estar orando pela irmã Lorena Leite Rodrigues, que vai passar por esse cateterismo. Também vamos estar orando pela... Ela colocou apenas Vivi, o nome dela é um apelido, obviamente. A irmã Vivi é lá de São Mateus, norte do Espírito Santo, ela pede orações. Está passando grandes lutas, grandes aflições. Vamos estar orando, dá uma bênção na vida dela, né? Queridos, também quero mandar um abraço aqui para a irmã Suzana Soares, lá de Afogados, Recife, em Pernambuco, que acompanha a nossa programação todos os dias. Nossa irmã Rita Patrícia também, lá em Jupi, Pernambuco, um grande abraço. Ao pastor Anderson Guida, aqui de Nova América 1, em Vila Velha. Parabéns, um abraço. Nosso pastor Anderson Guida, também ali de Nova América. Também um abraço ao pastor João Ridolfo, que fez aniversário quarta-feira passada, né? 82 anos já, meu Deus, não parece. Um abraço, viu, pastor João Ridolfo? Um abraço. Já mandei um abraço na quarta-feira, estou mandando outro agora, tá bom? Então, se você conhece o pastor João Ridolfo, ainda não mandou os parabéns para ele, tá em dia, tá na hora, hein? Faz aquele WhatsApp abençoado para ele aí, tá bom? Pastor João Ridolfo é um homem de Deus. Um abraço também ao pastor Manuel Bento, sua esposa Delma. Mandaram o vídeo.

o netinho deles lá de Portugal. Que coisa linda, Deus abençoe, viu? Um abraço, irmã Delma, um abraço, pastor Manuel Bento. Deus abençoe a vocês, tá bom? São 6 horas e 23 minutos conosco nessa manhã, nos dando aquela retaguarda abençoada, os nossos irmãos William Nunes e o Josias Nunes, o nosso 02, são os Nunes Brothers, os irmãos Nunes, estão conosco aqui, nos dando aquela retaguarda aqui, para que a gente possa levar para você que está em casa, para você que está acompanhando a nossa programação em qualquer parte do Brasil e do mundo, né, as imagens e o som aqui da Rádio Manaim, tá bom? São os nossos irmãos que estão na retaguarda. A Cláudia, cadê o PH? O PH está de licença porque a filhinha dele nasceu, né? A Gabriela nasceu. Então, parabéns ao pastor PH, Paulo Henrique, a sua esposa Keila, pelo nascimento da Gabriela. Tá bom? Que Deus abençoe. Ele está de licença só segunda-feira, mas está bem representado, está sendo bem substituído aí pelos Nunes Brothers. Tem que ser dois, hein? Tem que ser dois para sustentar um. Deixa eu pedir aqui ao Josias para colocar na tela, por favor, o texto dessa manhã. O texto está em Daniel, capítulo 3, versos 17 e 25. Nós vamos ler rapidamente para que possamos entrar no assunto aqui nesse pós. Isso, obrigado, Josias. Está aí. Versículo 17 diz assim: eis que o nosso Deus, a quem nós servimos, é que nos pode livrar. Ele nos livrará da fornalha de fogo ardente e da tua mão, ó rei. Verso 25 agora. Respondeu dizendo: eu, porém, vejo 4 homens soltos que andam passeando dentro do fogo, sem sofrer nenhum dano. E o aspecto do 4 é semelhante ao Filho de Deus. Em algumas versões, ao Filho dos Deuses, louvado seja o nome do nosso Deus. Meus queridos, esta passagem bíblica, ela conta a história de 3 jovens, Sadraque, Mesaque e Abidineu, não eram os nomes que o rei, né, Babilônia, passou para eles, que na verdade era Azarias, enfim. E eles se recusaram, a adorar, a se prostrar diante da estátua do rei Nabucodonosor, que ele havia levantado, para que as pessoas pudessem adorar aquela estátua. E Deus protegeu aqueles jovens, né? E eles saíram ilesos da fornalha, que foi aquecida 7 vezes. Uma vez não era suficiente, 7 vezes. E eu lembro de Daniel, quando Daniel também, chegaram para Daniel e falaram assim: Daniel, ó, só 30 dias, tá bom, Daniel? Não precisa você ajoelhar e ficar orando mais para o seu Deus, para Jerusalém. Só durante 30 dias. Depois dos 30 dias você pode voltar agora. Sabe o que Daniel fez? Ele continuou a orar ao Deus de Israel, porque ele era fiel ao Deus de Israel. Ele tinha convicção do que ele cria. Ele sabia e conhecia muito bem o Deus de Israel, assim como os seus amigos. Ó, se vocês não se ajoelharem diante dessa estátua, vai vir sequela, vai, ó, fornalha de fogo. E eles não se dobraram. Eles se dobraram diante do Deus de Israel. Queridos, essa é uma história de fé, de confiança, mas em Deus, em meio a uma grande adversidade, uma grande luta, uma grande adversidade. Talvez nessa manhã você não esteja passando literalmente por uma fornalha de fogo, mas é uma prova tão grande, que assusta, não é? Uma enfermidade, uma luta na família, com os filhos, problemas com drogas na família, um acidente, uma perda de emprego, enfim. São muitos motivos, não é verdade? Os 3 jovens não se abalaram quando souberam que iriam ser lançados na fornalha. O que que eles falaram? Bom, se for da economia de Deus, ele vai nos livrar. E se não for, bem, nós vamos para a fornalha. E louvar seja o nome do Senhor. Eles estavam definidos porque eles sabiam que Deus era poderoso e é poderoso. E que poderia salvá-los da morte. Pastor Tiago Silva, é uma decisão muito forte, tem que ter muita convicção. Os jovens, eles viram todo mundo se dobrando. Diz o texto, e quando tocou a trombeta naquela época, né, eles viram todo mundo se dobrando, todo mundo, diante da estátua, mas eles não se dobraram. Todo mundo pode estar fazendo errado, mas eu não posso fazer isso. Sabe por quê? Porque o Deus que eu sirvo, o Deus que nós servimos, ele derruba decretos, ele derruba muralhas, ele derruba o que tiver que derrubar.
para salvar, para proteger o seu servo, para proteger

0: seja o fiel. Era assim e é até hoje, porque Deus não mudou. Pastor Tiago, paz do Senhor.
1: Cléber, paz do Senhor mais uma vez. Paz do Senhor a todos que estão conectados conosco. Interessante é que, você falando, dentro daquilo que a gente havia meditado, a gente observa que salvação, ela não é negociável.
0: Verdade.
1: O primeiro aspecto é esse, né? Salvação é inegociável, não há negociação.
0: Uhum.
1: É, e eles tinham isso em seu coração. Eles tinham uma definição. Definição que era fruto de uma experiência. Né? Porque eles afirmam o Deus que eles servem. Eles afirmam no Deus que eles criam. Né? Mas eles não colocam isso como algo, com livramento condicionado à fidelidade deles, veja bem. Eles colocam isso, não condicionando, mas afirmando de forma muito convicta que Deus era Deus independente de qualquer coisa, independente de qualquer circunstância. E se Deus aprovesse ao Senhor dar o livramento para eles dentro daquela fornalha, amém. Mas se o Senhor não livrasse, ele continuaria sendo Deus e eles não teriam negociado a salvação.
0: O fato deles,
1: a fidelidade deles.
0: O fato deles serem tirados lá da cidade de Jerusalém e levados cativos para a Babilônia, eles já poderiam ser, entre aspas, os crentes mais chatos desse mundo, né? Ah, Deus os abandonou, então não vou mais servir. Não, muito pelo contrário.
1: Eu tiveram a convicção e a certeza,
0: sim.
1: Porque eles sabiam em quem eles criam.
0: Verdade.
1: E a igreja nessa hora, nessa última hora que nós vivemos, ela sabe em quem tem crido. Né? E nós observamos dentro da palavra que vai muito além de uma história, ou de um texto histórico, mas entra em um momento profético que a igreja está vivendo. Né? Como você bem menciona aqui na abertura, são muitas fornalhas, são muitas provas, são muitas dificuldades. Né? E por muitas vezes a expectativa é que a gente nem passe por elas, né? Deus vai me livrar, não vou passar por elas. Mas se eu passar, ele continua sendo Deus.
0: Aleluia.
1: Ele continua sendo o Senhor da minha vida. E ele vai providenciar aquilo que está dentro do plano e do propósito profético dele para a minha vida, para a vida da igreja. E foi o que eles viveram. Né? Eles puderam testemunhar. Eles foram um testemunho vivo. Né? Acho que muito, muito importante, muito relevante, né? Que eles foram lançados amarrados. Eles não foram soltos. Né? E o fogo, ele queimou aquilo que os prendia. E o rei, ele vê quatro homens passeando. Devia ser algum lugar grande, né?
0: Uhum.
1: Devia ser um lugar espaçoso. Mas o rei, ele contempla quatro homens caminhando, passeando. Quem passeia dentro do fogo, Cléber? Uma fornalha aquecida 7 vezes mais.
0: Tanto é que quando os soldados foram lá, né? Não chegaram nem na porta, já morreram.
1: Né? Aí quando eles saem, nem sequer cheiro de fogo. Fumaça, cheiro da fumaça. Havia neles, né? Meu irmão, minha irmã, o mesmo Deus é aquele que está conosco, é aquele que nos guarda. Ele é poderoso para nos salvar, para nos livrar. Se passarmos pela luta, se passarmos pela prova, passarmos pela adversidade, porque todos nós passamos pelo dia mau, pelo dia da adversidade. Creia, saiba que o quarto homem, ele está com você.
0: Glória a Deus.
1: Não vai faltar consolo. Não vai faltar direção, não vai faltar doutrina, não vai faltar cuidado, não vai faltar uma palavra de esperança para os nossos corações, não vai faltar o alimento para a nossa alma, porque Ele é o Deus provedor.
0: Louvado seja o nome do Senhor. E não vai faltar livramento também na sua vida, né? O Senhor vai te livrar. Pastor Walter Plácido, nós estamos falando aqui da estátua de Nabucodonosor. Ela tinha 27 metros de altura. Equivalente a um pastor Ronel Novaes aqui, que trabalha com segurança. É mais ou menos o que? Um prédio de 9 andares, pastor? Mais ou menos isso, né?
2: 27. Né? 27.
0: 27, né? Mais ou menos isso.
2: 3 metros de cada pavimento, né?
0: Mais ou menos, só para a gente ter uma ideia de altura. 9 metros, 9 andares de um prédio. Esse era o tamanho da estátua. Olha o tamanho do ego de Nabucodonosor, só para você ter ideia. Mas hoje em dia, os deuses andam assim. Variam de forma, variam de tamanho, variam de material, variam de nome. Mas nós temos que saber diante de quem nós estamos nos dobrando. Não é verdade? E aqueles jovens, apesar de serem jovens, eles foram levados ali para Babilônia. Nesse momento aqui, eles deviam ter entre 15 e 20 anos, mais ou menos. Mas eram jovens, mas eles sabiam. Que ele se dobrasse diante daquela estátua seria um culto pagão. E no verso 7 desse capítulo 3 de Daniel, diz que todos se prostraram. Eles não. Eles sabiam que

0: se curvarem, né, né, mostrassem ao rei a fidelidade ao rei, né, a submissão ao rei. Então ele queria, naquele evento, que as pessoas demonstrassem, uhum, através da sua submissão, sim, né, que, ó, rei, nós somos fiéis a você. Né? Mas existia três pessoas ali, né, que tinham fidelidade não ao rei desse mundo, né, mas ao rei dos reis e senhor dos senhores, que era o Deus eterno. Então, um evento que foi feito para a honra de um homem acabou, né, se tornando um evento que demonstrou a fidelidade ao Deus eterno. Né? Então, Sadraque, Mesaque e Abidnego, embora tudo convergisse para se prostrar diante de um ser humano, né? Ou seja, as influências, a palavra diz que tinha música, as lideranças, as pessoas, as personalidades de todo aquele lugar estavam dispostas e se curvaram, mas nem a música, nem os influenciadores, digamos assim, as lideranças, conseguiram tirar do coração de Sadraque, Mesaque e Abidnego a fidelidade ao Deus vivo. Eles estavam, né, eles estavam ali firmes, né, naquilo que eles conheciam, firmes na fidelidade ao Deus que um dia se revelou a eles. E interessante aqui que foi a prova que eles passaram, que foi a prova da fé. E Deus, ele prova a nossa fé, muitas vezes. Porque uma fé que não é provada, talvez não possa nem ser considerada fé.
1: Uhum.
0: Né? Ah, eu creio, mas só se tiver tudo favorável, aí eu creio. É, eu vou ser fiel se tudo estiver de acordo com o que eu quero que esteja. Mas se alguma coisa der errado, se alguma dificuldade, se vier algum revés na vida, né? Aí pronto, aí desmorona tudo, a pessoa desiste, não crê mais em Deus. Às vezes a gente aborda pessoas, né? Ah, você estava na igreja, estava servindo o Senhor. Ah, estava, mas aconteceram algumas coisas que, né, abalaram a minha fé. A fé de Sadraque, Mesaque e Abidnego não se abalaram com as circunstâncias da vida. Estavam diante de uma multidão totalmente voltada para um outro lado, mas aquilo não abalou a vida deles. E para nós aqui fica esse ensino, né? Hoje nós estamos também diante de, como você falou inicialmente, né, muitas estátuas,
1: uhum,
0: muitas pessoas em busca de adoração, de respeito, de reverência, mas existe um povo que só crê, só se prostra diante de um Deus, um único Deus, vivo, verdadeiro, né, que morreu na cruz por nós, que ressuscitou ao terceiro dia e que vai buscar a sua igreja.
1: É que eu fico vendo aqui, pastor, Rotterdam, que aqueles jovens, eles foram morar num local, levado a pulso, a força. É, a cultura é diferente, a língua é diferente, a maneira de se vestir, os nomes, a comida, tudo diferente. Eles aprenderam a conviver em uma cultura estrangeira sem perder a fé, porque eles tinham forte convicção em Deus que eles serviam.
0: Exatamente. Então, a fé deles não se deixou levar por essas influências, embora em terra estranha, né, em meio de pessoas diferentes. E, mais uma vez, só finalizando aqui, tudo conspirava para que eles cedessem.
1: Uhum.
0: Né, para, sim, que eles, todo mundo faz, por que, que a gente não vai fazer também, né?
1: Ninguém vai ver.
0: Exatamente. Né? Mas eles, né, mantiveram a fé em Deus verdadeiro. E hoje tudo conspira. Às vezes você está assistindo alguma coisa, está vendo na rede social, sempre tem uma coisa tentando conspirar para tirar, né, o servo, né, da direção, do caminho dele. Mas, né, assim como os três aqui, a igreja também, ela tem se mantido, né, fiel naquilo que o Senhor determinou para a sua vida.
1: Pastor Humberto Ferreira, pastor Sadraque, Mesaque e Abidnego não morreram na fornalha. Daniel não morreu na cova dos leões. José não morreu na prisão. O que é isso nós aprendemos com isso? Que o servo de Deus, ele não está largado nesse mundo.

0: Ah, se vira aí. Não, não tem se vira aí. O nosso Deus, ele observa atentamente, ele é Emmanuel, Deus conosco, está pronto para agir. E eu gostei de uma frase que o pastor Walter falou, aquele cenário, aquele palco foi feito ali para submissão, exaltação do Deus com letra minúscula de Nabucodonosor, mas na verdade Deus transformou, sabe o quê? Uma manifestação do poder e da glória dele. É isso que Deus quer fazer. Esse problema que você está passando não é para a sua morte, mas é para a sua vida. E Deus vai, você vai testemunhar. A irmã Neike lá de Portugal, ela mandou um zap aqui agora, ela teve um câncer agressivo, e ela disse assim, Kleber, hoje, exatamente hoje, faz um ano da reconstrução da mamária. Eu estou aqui pela glória do Senhor, quando fui diagnosticada com esse câncer, a palavra que o Senhor me deu foi, nem um fio de cabelo será chamuscado. E não foi, ficou o testemunho. É isso que aconteceu também com aqueles jovens, que nós estamos contando a história deles, quantos mil anos depois aqui, hoje, na verdade, ficou o testemunho. Porque é assim que Deus faz, porque é um Deus que cuida de nós, pastor, paz, Senhor.
1: Paz, Senhor Kleber. É, eles, quando foram cativos, eles já tinham experiência com o Senhor, né?
0: Perfeito.
1: Então, eles estavam definidos. Né? Não seria nenhum decreto do rei...
0: Que iria mudar isso, né?
1: Ia mudar isso. Então, eles estavam definidos. É, e nós temos aprendido nesses últimos dias de que o Senhor tem procurado, né, com seus olhos, né, pessoas assim também, que estejam definidas, né, que estejam prontas. É a hora dos verdadeiros adoradores.
0: Isso, adorar, né, o Pai
1: em espírito e em verdade. É isso que o Senhor tem procurado. E tem nos chamado a atenção também para essa questão da definição. Né? Muitos são chamados, poucos escolhidos. Tá? A nossa grande batalha, a nossa grande luta é para estarmos entre os poucos.
0: Muitos chamados, poucos escolhidos.
1: Então, a nossa luta é essa. Porque, né, é o entendimento nessa hora de definição. Muitos são chamados, mas os escolhidos estão definidos. Ver que palavra que eles deram para o rei. Olha que rei. Nós não temos nem que discutir sobre esse assunto.
0: Era o rei.
1: Era o rei.
0: Não era o copeiro.
1: Exatamente.
0: Não é?
1: Era o rei. E eles vão com uma palavra firme para o rei. Nós não temos que discutir sobre isso. Porque se o nosso Deus quiser nos livrar, ele vai nos livrar. E se não livrar também, não estamos preocupados com isso. Eu estava aqui meditando, lembrando a palavra de Paulo, né? Para mim, o viver é Cristo.
0: E morrer é lucro.
1: É ganho, é lucro. Uhum. Então, eu não estou preocupado com isso. Eu estou preocupado é servir bem.
0: Louvado servir o Senhor. Que definição, né?
1: Definição.
0: Meu Deus. É maravilhoso, né? Pastor Roniele Novaes também conosco aqui. Pastor, o que eu vejo também aqui? Quando a luta aumenta, ali aumentou, porque a fornalha já estava acesa. Mas o rei falou assim, peraí, aumenta 7 vezes mais. Ou seja, a luta aumentou. E quando a luta aumenta, é porque o livramento está perto. Porque é bem perto da vitória que o fogo aumenta. Um pastor amigo falou isso comigo. Falou, Kleber, quando eu sinto que o fogo aumentou, é porque o livramento está perto. As maiores coisas, os maiores milagres que Deus faz são nos momentos mais difíceis da vida da gente. Paz, Senhor, pastor Roniel.
2: Paz, Senhor. Kleber, pastores, paz, Senhor, a todos os irmãos que estão conosco nessa manhã. Exatamente. E eu costumo dizer que quanto maior a luta, maior a vitória que Deus, né, vai conceder aos seus servos. Que nós vemos aqui é um exemplo de fidelidade, de perseverança, de definição por um Deus, né, abençoador, misericordioso, que opera, que salva, que livra. Os três jovens, eles estavam definidos, servo de Deus, ele é definido. Interessante que, quando falaram com o rei deu mais uma oportunidade a eles. É de propósito, Sadraque, Mesaque, Abednego, vou dar mais uma oportunidade, vou mandar tocar aqui os instrumentos. E vocês vão se prostrar e adorar. Se não, quero ver quem é o Deus que vai livrar vocês das minhas mãos. E eles

0: Humberto falou, né? Ele respondeu, não vamos nem falar sobre isso, não vamos nem responder sobre esse negócio. Nosso Deus, ou seja, eles tinham a certeza de que Deus poderia livrá-los como livrou. Interessante, né, que o que o pastor Walter falou, né, todo o cenário ali, todo o palco, né, serviu para que o nome de Deus fosse glorificado.
1: Exatamente.
0: O próprio rei que o acusaram ali, né, que lançou eles, depois reconheceu. Ele foi à porta do forno, né, e falou e disse: Sadraque, Mesaque e Abednego, servo do Deus Altíssimo, saí e vinde. Então Sadraque, Mesaque e Abednego saíram do meio da fornalha, ou seja, o nome do Senhor na vida do servo fiel, ele vai ser sempre glorificado. Deus vai sempre te honrar se você for fiel, se você perseverar em obediência, não é? Na hora da luta, da prova. Eu conversando com uma pessoa essa semana, passando por uma fornalha muito grande, uma enfermidade muito grande, e ela falou assim: eu tenho alcançado algumas experiências neste momento. Eu disse para ela que é exatamente nos momentos de provas, de aflição, que nós vemos o poder de Deus, né, se manifestar na nossa vida, porque são nessas horas que nós oramos mais, que nós buscamos mais ao Senhor, né? Você não acorda para orar 3 horas da madrugada quando tudo vai bem na sua vida, você nem lembra de orar, né? Mas quando você está passando pela prova, né, você está na luta, aí você ora mais, você vai mais à madrugada, você busca mais ao Senhor. O nosso Deus é um Deus, ele poderia livrar aqueles 3 jovens da fornalha? Poderia. Mas o nosso Deus, se ele não te livrar da prova, ele vai entrar com você na prova, assim como ele entrou com Sadraque, Mesaque e Abednego, né, na fornalha. Né, caminhou com eles ali dentro da fornalha. Deus quer caminhar contigo, quer andar contigo. Né? Ontem a palavra no culto foi sobre Enoque, que andou com Deus depois que gerou seu filho. Então, sei lá, 300 anos. Aí Deus, né, se agradou tanto dele que o tomou para si. Então nós temos um Deus, né, que caminha ao nosso lado, que anda conosco. O servo de Deus, ele não está sozinho. Não há o que temer, né, se a luta, se a fornalha está aquecida. Né, se o Senhor ou a Senhora estão passando por essa fornalha, por essa prova, olha, lembra-se de que Deus está contigo. E se Deus estiver conosco, a vitória é certa. Às vezes, é comum nós vermos as pessoas: ah, por que eu estou passando por isso? Por que Deus está permitindo? Deus está permitindo para lhe conceder uma grande vitória. Imagine se Jesus tivesse chegado e curado a enfermidade de Lázaro. Seria uma bênção, né? Mas como ele não chegou e Lázaro morreu, o milagre não foi muito maior, a bênção foi muito maior. Então, se a sua luta está grande, significa que Deus vai ter uma bênção muito grande também preparada para a sua vida. Persevera, porque o nosso Deus, ele não falha, ele não erra. A palavra nos fala que o choro pode durar uma noite, mas a alegria vem pela manhã. E vem, porque o nosso Deus é fiel.
1: Glória a Deus. A irmã Rosilene Bragata, aqui de Vitória, ela disse assim: Cleber, não nos ajoelhamos diante de outro a não ser o nosso Deus. E assim somos nós diante ao mundo em que vivemos. Ou seja, ela diz assim: na academia, as pessoas olham a gente diferente, né? Então, ela diz: é como se eu fosse algo raro, diferente. Na vizinhança, no lidar com os meus vizinhos. Ou seja, ela diz assim: mas essas coisas não me abalam mais, porque eu estou firme na presença do Senhor. Né? O Senhor me fortalece na alegria, e eu sei que só vem de Deus essa alegria, então isso não me abala. É exatamente, é postura, é posicionamento. Aqueles jovens, pastor Tiago, eles sabiam que a fidelidade a Deus deveria e deve estar acima de qualquer pressão externa. Hoje em dia também, nós somos pressionados. Quem aqui não passa a luta no trabalho, no trânsito?

0: no seu condomínio, na sua vizinhança, onde você mora. Quem? Não é verdade? Nós somos também comprometidos, pressionados, melhor dizendo, a nos comprometer com certos valores desse mundo. Todos os dias. Mas a fidelidade de Deus exige coragem para dizer não, mesmo quando isso custa caro para a vida do teu servo, pastor Thiago.
1: Interessante que esse mês nós estamos orando pelas famílias. Isso. Né? As nossas famílias, elas são submetidas à fornalha diariamente. Diuturnamente, essa instituição, família, é submetida à fornalha, uhum, né, para se curvar diante daquilo que está posto aí, uhum, nessa vida. Né? Mas princípios, aquilo que vem desde o princípio, né, são inegociáveis. E a igreja, o servo do Senhor, ele carrega consigo justamente isso. É o princípio.
0: Uhum.
1: Né? Aquele que carrega no seu coração, né? Aquele que determinou que houvesse luz e houve luz. E nós carregamos ele no nosso coração, como forma de vida, né? E testemunhamos tudo isso. E o que aqueles jovens, né? Misael, Ananias, Azarias, uhum, ou Sadraque, Mesaque e Abednego, né, viveram, foi justamente isso. Né? É a experiência que eles tiveram lá no princípio, que fez com que eles soubessem quem ele estava crendo e não se curvassem, não sucumbissem diante daquilo que estava sendo imposto. Né? E interessante, o pastor Raniel, ele faz uma colocação, menciona inclusive Lázaro, né? Ninguém quer, a realidade é essa, ninguém quer morrer para ressuscitar. Né? Ninguém quer ver o morto dentro de casa para ver ele ressuscitar. Essa é a realidade. Né? Então, é natural que se espere o milagre antes desse tipo de situação. Né? Mas para eles, aquilo era indiferente. Né? Se Deus livrasse, como colocamos aqui, era Deus. Se não livrasse, continuava sendo Deus. Eles não tinham se curvado diante daquilo que estava imposto. Né? O que a gente quer colocar para todos que estão conectados conosco hoje é algo muito interessante, que eles não tiveram escolha. Né? Ou eles se curvavam ou eles iam para a fornalha. Eles foram lançados, eles foram jogados lá, a palavra fala. Foram lançados na fornalha. Né? Mas o quarto homem poderia livrá-los lá de fora.
0: Sim.
1: Mas ele escolheu estar dentro da fornalha com eles. Sim. Ele escolheu passear com eles naquela fornalha. Ele escolheu dar o livramento para eles, do lado, junto. Né? E esse Filho de Deus, ou o próprio Senhor, ele escolheu estar do seu lado. Ele escolheu cuidar de você. Ele escolheu te amar.
0: Deixou o esplendor de sua glória e veio aqui.
1: Veio aqui. Né? Veio aqui. Caminhou como um homem, sofreu. Né? Por amor à sua vida. A minha vida, a nossa vida. Para que hoje pudéssemos ter algo muito importante nos nossos corações. A esperança.
0: Aleluia.
2: Glória a Deus.
1: A esperança. Somos provados. Somos afligidos. Né? Mas nós temos a certeza que aquele que cuida de nós, como o salmista ele coloca, ele não dorme. Ele não tosqueneja. Ele não vela. O guarda de Israel está olhando para as nossas
0: vidas. Graças a Deus. Quero mandar um abraço ao pastor Felipe Salomão. Ele disse assim: Kleber, se o Senhor livrasse os jovens de entrarem na fornalha, ou seja, antes, muitos poderiam dizer: ah, foi sorte. Ah, ele deve ter conversado com o rei lá, oferecido um acordo. Porém, Deus permitiu que eles entrassem para demonstrar o seu poder. É verdade. E ele manda um abraço aqui aos irmãos de Piedade. Amanhã haverá a consagração de um templo da Igreja Cristã Maranata em Barra de Jangada. Certamente vai ser uma grande festa aí para os irmãos aí de Barra de Jangada. Um grande abraço aí, tá? Também eu quero mandar um abraço aqui aos irmãos da Igreja Cristã Maranata de Tupéva, São Paulo. Nossa irmã Ângela Assis Roseira tá lá, servindo ao Senhor, juntamente com os irmãos. Muito obrigado, tá? Pastor Walter Plácido, talvez hoje, algumas pessoas que estejam vendo a nossa programação aqui pela TV Manaim, pela Rádio Manaim, elas estejam vivendo momentos de pressão, enfrentando decisões difíceis. Mas hoje é dia de permanecer firme. Hoje é dia de permanecer fiel, de confiar, de não se dobrar diante da estátua, diante de qualquer outra pessoa. Mas é dia de manter-se firme, porque aqueles jovens, eles não serviam a Deus por conveniência, mas serviam a Deus por convicção. E isso faz toda a diferença.
2: Verdade. Nós estamos vivendo momentos em que as pessoas estão definidas nas suas posições.

0: tradições, tanto religiosas, políticas, ideológicas, uhum. né? Inclusive, eu sempre lembro de uma experiência que eu vivi, um cidadão que eu atendi no meu local de trabalho, que tinha uma tatuagem no braço, 157.
1: 157? Meu Deus.
0: Que era o artigo do Código Penal.
1: Código Civil. Penal.
0: Indica roubo, né? Sim. E eu falei, rapaz, essa tatuagem aí, rapaz, eu uso porque eu sou ladrão. E pra ele não tem problema nenhum ser identificado dessa maneira. Ou seja, um homem no mundo, ele tá definido naquilo que ele quer. Ele não se envergonha das coisas erradas que ele faz, né? Ele, pelo contrário, até se orgulha. Tornozeleira eletrônica virou artigo de luxo, parece, né? A pessoa usa e acha e quer que todo mundo veja. Muitas pessoas são assim. Mas o servo de Deus, ele também está definido no Senhor, né? Esse momento em que as pessoas estão tomando suas escolhas, né? Uhum. Quem é limpo, limpe-se ainda, isso. Quem é sujo, suje-se ainda. Então, nós estamos vivendo um tempo de definição. Nós não podemos ficar, né, sem definir a nossa vida, uhum. né? E assim foi com aqueles jovens e assim tem sido com a igreja nessa última hora. É uma igreja definida, é uma igreja que sabe em quem ela crê, é uma igreja que sabe aonde está, para onde e para onde vai, né? E a palavra de Deus diz assim: não vos conformeis com esse mundo.
1: Isso, né?
0: Então, aqueles jovens foram um exemplo de não se conformar, né, com tudo que ali estava. Então, eles seriam mais um, talvez ninguém nem percebesse, né? Mas eles sabiam que Deus perceberia. Eles estavam preocupados em agradar quem estava ao redor deles. Eles estavam preocupados em agradar o Senhor, né, que eles conheciam. Então, essa palavra para nós nessa manhã, ela vem com esse propósito, né, como você bem falou aí, de levar o servo de Deus a estar definido no Senhor. Porque nós não, o próprio apóstolo Paulo diz, né, eu não me envergonho do evangelho, porque ele é o poder de Deus, né? Então, a igreja, o servo de Deus, nessa hora, não tem do que se envergonhar, né? Ele tem, né, que glorificar o Senhor e professar sua fé onde ele estiver.
1: Se posicionar.
0: Porque onde ele estiver, ali estará também, né, o testemunho do Senhor, e o nome de Deus vai ser glorificado, né, através da sua vida.
1: Deixa eu mandar um abraço aqui ao nosso irmão Diácono Rubens, que trabalha conosco aqui na Rádio Manaim. Também aos irmãos aí, o Diácono Luiz e a sua família, o Diácono Bastos, também sua família. E aos irmãos da igreja aí de Itacibá 3 e 6, em Itacibá. Um grande abraço aos nossos queridos irmãos que acompanham a madrugada aqui pela Rádio Manaim. Muito obrigado ao carinho de vocês, tá? Um abraço aos nossos irmãos. Eu lembro, pra gente finalizar, que faltam 3 minutos aqui. Próximo dia 31 de outubro, eu trabalhava numa outra empresa, isso já faz uns 10, 15 anos, mais ou menos. E no dia 31 de outubro tem uma festa, né? Que acontece aí. E é uma festa americana que o Brasil, infelizmente, adota. Enfim. E aí, nessa empresa, eles tinham essa tradição, essa cultura de comemorar no dia 31 de outubro essa festa. E aí eu tava lá trabalhando normalmente. E ele falou: olha, Kleber, você já preparou aí, né? O quê? Não, dia 31 agora tem a festa e tal. Eu falei: tá, mas eu não comemoro isso não. Não, mas é porque todo mundo... Não, mas eu não sou todo mundo. Eu não sou todo mundo. Não, não, eu tenho minhas convicções, eu não faço isso. Não, mas vai ficar feio, vai ficar chato, todo mundo. Mas eu não sou todo mundo, entendeu? Então, vocês fiquem na festa. Sejam felizes aí, que eu, no dia 31, nem venho trabalhar.
0: A nossa mãe que sempre fala com a gente, não, né? É? Você não é todo mundo, né?
1: Não, mas todo mundo vai, irmão, você não é todo mundo.
0: Todo mundo que tem uma mãe, ela já ouviu isso aí já. Você não é todo mundo.
1: Você não é todo mundo. Você não é todo mundo, você é servo de Deus. Então não se dobre diante das pressões exteriores, dos deuses, entre aspas, letra minúscula, desse mundo oferece, que vem se oferecer, não faça isso. Mas se dobre diante do Eterno, o Deus Todo-Poderoso, o Deus que te ouve, o seu clamor, que vem te ajudar, e que muitas vezes não te livra da fornalha, mas te livra dentro da fornalha.
0: Amém.
1: É esse Deus que nós estamos falando.
2: Pois não, está sempre dando uma outra oportunidade, né?
1: Não é?
2: Quando eles estavam definidos.
1: Isso.
2: Ah, não, vamos te dar mais uma oportunidade. Vamos tocar de novo, isso. Música. E aí vocês vão ter mais uma oportunidade.
1: Olha como são bonzinhos, né?
2: Então, a informação de hoje é uma informação massificada, né?

0: Você pega, de repente, um programa de TV, as propagandas hoje, é aquela informação que fica na sua cabeça o tempo todo. Né? É mais uma oportunidade.
1: Né? De novo ali. Você não foi na outra, você vem, vai na próxima, então.
0: Na próxima você vai. Então, nessa hora é definição. Deus está querendo definição.
2: Desculpa, vamos orar então? Vou pedir o pastor Humberto Ferreira para estar orando, os demais pastores possam pôr as mãos, por favor. É momento de oração.
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0: Senhor Deus, nós oramos nesta hora, colocamos diante do Senhor que eles estão vivendo em momento de aflição.
2: Amém. Que misericórdia.
0: Nossa irmã Vivi aqui. Deus que mencionou esta situação aflita diante de situações, Deus, em que não vê resposta, não vê solução, mas conforme aprendemos nesta manhã, nós confiamos no Senhor, estamos definidos a servi-lo e que essas aflições, meu Deus, possam passar também, que tua filha possa ter vitória. Lembramos aqui também da nossa irmã Indinalva Rocha, meu Deus, ali hospitalizada, sendo cuidada, Senhor Deus, pelos médicos, aquilo que eles podem fazer, estão fazendo, mas o Senhor, meu Deus, é dono da vida, conhece a nossa estrutura, conhece, meu Deus, o que precisamos, e que a tua filha, Senhor Deus, alcance também ali uma bênção de saúde. Lembramos nossa irmã Lorena Leite, a fazer esse cateterismo. O Senhor dê uma bênção também à vida da tua filha, dê vitória,
2: amém,
0: a Deus, em todos os aspectos. E os demais, Senhor Deus, que não foram mencionados aqui, mas que estão vivendo também as suas aflições, as suas lutas, possam confiar no Senhor e ver a vitória diante dos seus olhos. Nós queremos glorificar o teu nome também por aqueles que estão aniversariando. Lembramos aqui do irmão João Rodolfo, pastor. Deus, os demais também que estão aniversariando neste dia, que o Senhor sustente, abençoe e que eles possam, Deus, ter a sabedoria de contar, Deus, os teus dias na tua presença.
2: Amém.
0: Aqueles que completam também aniversário de casamento, Deus, em tudo o Senhor esteja abençoando. E nesse dia, seja conosco ainda no restante deste dia, visitando-nos, falando aos nossos corações, nos abençoando, assim oramos no nome do Senhor Jesus.

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2: O fechamento dos supermercados aos domingos no Espírito Santo já começa a apresentar impactos no setor varejista. A mudança foi definida em acordo com o Sindicato dos Comerciários e a Ficomércio do Espírito Santo e segue em caráter experimental até novembro deste ano. Desde 1º de março, os supermercados passaram a funcionar apenas de segunda a sábado no Espírito Santo. Segundo empresários do setor, o descanso aos domingos tem contribuído para melhorar a satisfação dos trabalhadores e aliviar o desgaste da rotina. Para muitos colaboradores, domingo livre passou a representar mais tempo para descanso, convivência familiar e atividades pessoais. Empresários também avaliam que o fechamento ajuda na retenção de mão de obra, problema considerado um dos principais desafios do setor supermercadista atualmente. Entre os consumidores, a mudança dividiu opiniões. Parte dos clientes relatou dificuldade para reorganizar a rotina de compras. Outros consumidores afirmaram que a alteração não impactou os hábitos, já que as compras já eram realizadas durante a semana ou aos sábados. O acordo entre representantes do comércio e trabalhadores segue válido até novembro deste ano, período em que haverá avaliação dos impactos econômicos e trabalhistas da medida. A Associação Capixaba de Supermercados, a Capes, informou que ainda não possui um levantamento consolidado sobre os efeitos do fechamento dos supermercados aos domingos.
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1: Eu cumprimento todos os nossos irmãos com a paz do Senhor Jesus e convido a abrirmos a Palavra de Deus no Evangelho de Mateus, no capítulo 28, versículo 18. Mateus 28, 18, assim nos diz a palavra do Senhor. E chegando-se Jesus, falou-lhes, dizendo: é-me dado todo o poder no céu e na terra. Meus irmãos, estas palavras fazem parte das últimas orientações que Jesus deu aos seus discípulos antes de ser assunto aos céus, de ser elevado aos céus. Jesus já tinha ressuscitado, Jesus já tinha vencido a morte. E Jesus, então, no espaço de 40 dias, diz a palavra de Deus,

0: de Deus, ele se revela aos seus discípulos, ele se apresenta aos seus discípulos. E aqui ele dá as últimas orientações. E este versículo, ele vem imediatamente antes a uma ordem que Jesus dá para que eles fossem ensinando todas as nações, né, pregando o Evangelho e batizando em nome do Pai, do Filho e do Espírito Santo. Antes dessa orientação de ide, Jesus faz esta afirmação: é-me dado todo o poder no céu e na terra. Jesus sabia o que eles iriam enfrentar como igreja, como anunciadores do Evangelho, como pregadores da palavra de Deus, como testemunhas de Jesus. Jesus sabia o que eles iriam enfrentar nesta jornada, nesta caminhada. Jesus sabia as oposições que viriam, os embates que seriam travados, né? Tudo aquilo que se levantaria para impedir a caminhada deste povo, desta igreja. E Jesus então faz esta afirmação para que eles descansassem nela, para que eles estivessem firmados nela. Todo poder me é dado, no céu e na terra. Ou seja, o poder do Senhor Jesus é ilimitado. Ele é onipotente. E os discípulos saíram. E um dia esta palavra chegou até nós. E nós também nos tornamos discípulos, nos tornamos pregadores deste Evangelho eterno. E os mesmos embates, as mesmas oposições, elas têm se colocado diante de nós para nos impedir de continuar. Mas a promessa é a mesma, a afirmação é a mesma: todo poder me é dado no céu e na terra. O livro do Apocalipse diz que o trono do Senhor está posto no céu. O salmista diz que de lá ele dá ordem aos seus anjos acerca de nós, a respeito de nós, para nos guardar em todos os nossos caminhos. Todo poder me é dado no céu e na terra. Aqui Jesus venceu todas as coisas por nós. Ele venceu o pecado, ele venceu as tentações que se levantaram contra ele. Ele venceu o mundo, ele mesmo diz: eu venci o mundo. E ele venceu a morte. Por isso que ele é o Pai da eternidade e ele é o Deus forte. Louvado seja o nome do Senhor. Meus irmãos, e é nesta certeza, é nesta afirmação que nós, como igreja, descansamos e caminhamos para que o Evangelho continue sendo pregado até o glorioso dia da vinda do Senhor Jesus. Às vezes nós esquecemos desta promessa, né? Somos homens, somos fracos, somos frágeis, né? Às vezes vem o desânimo, às vezes, né, vem a vontade de desistir como homem, mas a palavra que foi dada ali, ela continua sendo dada a nós porque ela é viva e eficaz. Ela alimenta a nossa alma, ela é o pão vivo, ela é a água viva que alimenta e dessedenta a nossa alma, que renova o nosso ânimo, a nossa força, enche-nos de esperança para que continuemos a nossa caminhada. Lembremos disso. E chegando-se Jesus, falou-lhes dizendo: é-me dado todo o poder no céu e na terra. Louvado seja o nome do Senhor. Que o Senhor nos abençoe, a todos a paz do Senhor Jesus.
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1: O governo de Minas Gerais aplicou cerca de 17 mil doses durante a semana de mobilização e vacinação nas escolas. A ação levou imunização, orientação e cuidado ao ambiente escolar, facilitando o acesso de alunos e profissionais de educação às vacinas no calendário nacional de vacinação. A vacinação continua disponível.

0: Nível nos municípios, crianças e adolescentes com doses em atraso devem procurar uma unidade básica de saúde, uma UBS, para atualizar a caderneta. Ao todo, cerca de 355 municípios aderiram à estratégia. Durante o período, foram aplicadas quase 17 mil doses nas escolas. O resultado representa crescimento de mais de 40% no número de doses aplicadas no período da campanha. Entre os imunizantes ofertados estavam vacinas contra meningite, HPV e dengue, além de outras previstas no calendário nacional de vacinação, conforme a idade e a situação vacinal de cada aluno. A vacinação previne doenças, reduz surtos, evita casos graves e protege a coletividade. No ambiente escolar, essa estratégia ganha força porque aproxima o serviço de saúde das famílias e contribui para que as crianças e jovens cresçam mais protegidos. Durante a mobilização, as equipes de saúde conferiram os cartões e aplicaram as doses necessárias. As ações foram organizadas pelos municípios de acordo com a realidade de cada escola, com apoio das equipes da educação e orientação as famílias.
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2: Olá, ouvintes da Rádio Manaim. Eu sou Andréia Talmo e vamos conversar com um piloto de embarcação civil, formado em Ciências Náuticas, oficial de quarto de Náutica, Pedro Quirino. O tema de hoje é, em caso de tempestade em alto mar, qual é o conselho que você daria aos tripulantes?
3: Olá, Andréia, e olá, ouvintes da Rádio Manaim. A paz do Senhor Jesus. Então, em caso de tempestade em alto mar, a primeira coisa que você deve fazer é manter a calma. O navio foi feito para balançar, então é algo que estamos acostumados. Ou seja, os profissionais à frente daquela embarcação tiveram habilitação para tal e estão no controle da situação. Qualquer sinal de emergência terá um comunicado geral para que todos fiquem cientes. Toda a previsão do tempo é verificada com antecedência. Podem ocorrer mudanças, mas sempre estarão no controle da tripulação. O importante é atentar se todos os requisitos de segurança estão sendo respeitados na embarcação. A todos a paz do Senhor.
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1: Os olhos são frequentemente chamados de janela da saúde, e a expressão faz sentido também do ponto de vista médico. Vasos sanguíneos, nervos e estruturas internas dos olhos podem apresentar sinais de doenças sistêmicas ainda desconhecidas pelo paciente. O oftalmologista é o primeiro profissional a suspeitar de condições que afetam diferentes partes do organismo. Isso acontece porque a retina possui uma rica rede de vasos sanguíneos e nervos que refletem diretamente o funcionamento do corpo. Com equipamentos modernos como retinografia, mapeamento de retina e tomografia de coerência óptica, os especialistas conseguem observar alterações que podem indicar doenças cardiovasculares, metabólicas, neurológicas e autoimunes. Entre as doenças mais frequentemente identificadas nos exames oftalmológicos está o diabetes. Pacientes podem apresentar sinais de retinopatia diabética antes mesmo de saberem que possuem alterações nos níveis de glicose. Pequenos sangramentos, dilatação vascular e edema na retina podem ser os primeiros indícios da doença. O diagnóstico precoce é fundamental para evitar complicações visuais e também danos em órgãos como rins, coração e sistema nervoso. A hipertensão arterial também costuma deixar marcas visíveis nos olhos. Alterações nos vasos da retina, estreitamento arterial e hemorragias podem indicar pressão elevada e descontrole da doença.
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1: A praça de serviço chegou a Teófilo Otoni no Vale do Mucuri, levando atendimentos gratuitos, emissão de documentos, serviços de saúde, vagas de emprego, castração de animais à Praça Tiradentes, no centro da cidade. Durante 2 dias de programação, moradores tiveram acesso a dezenas de serviços gratuitos em um único espaço, com foco em cidadania, empregabilidade, saúde, assistência social, regularização documental e saúde animal. Entre os serviços mais procurados, por onde o projeto já passou, estão a emissão da nova carteira de identidade nacional, realizada no local pela Polícia Civil de Minas Gerais, além de orientações sobre vagas de emprego, seguro-desemprego, carteiras de trabalho digital, serviços da UAI e regularização de documentos no geral. A Praça de Serviços também ofertou ações de castração gratuita de cães e gatos, vacinação e orientações sobre cuidados com os animais, além de atendimentos de saúde, assistência social e suporte ao cidadão em diferentes áreas. A Praça de Serviços, governo presente, já ultrapassa a marca de 72 mil atendimentos e orientações realizados em Minas Gerais, consolidando-se como uma das principais iniciativas de aproximação entre o Estado e a população. O projeto já percorreu cidades, polos de diferentes regiões mineiras, como Uberlândia, Ipatinga, Ubar, Pouso Alegre, Poços de Caldas, Diamantina, Ouro Preto, Uberaba, Araxá, Barbacena, Aracatu, Ponte Nova e Viçosa, levando serviços essenciais, escuta ativa e atendimento direto aos cidadãos.
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1: Rádio Manaim anunciando o Evangelho Eterno, 8 horas, 18 minutos, 8 e 18, horário de Brasília, nesta sexta-feira, hoje dia 19 de junho de 2026, abraçando os nossos irmãos em todo o Brasil e também os irmãos que estão no exterior. 8 e 19, está chegando agora, sequência, perfeito louvor.
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1: A depressão é uma das doenças mais comuns do mundo. Afeta milhões de pessoas, atravessa idades, profissões, estilos de vida. Ainda assim, persiste uma ideia equivocada, a de que se trata apenas de um problema emocional restrito à mente. Cada vez mais, entendemos a depressão como uma condição que envolve o organismo como um todo. Não é apenas o cérebro, mas também o corpo, os hábitos e uma complexa rede de interações biológicas. Três pilares têm se destacado nesse novo olhar: o movimento, a alimentação e o sono. O primeiro deles é o exercício físico. Durante muito tempo, visto como um complemento, hoje ele ocupa um papel muito mais central. Estudos mostram que atividades como caminhada, corrida, musculação podem reduzir de forma significativa os sintomas depressivos. Em alguns casos, especialmente nos quadros leves a moderados, o efeito se aproxima do observado com psicoterapia e até com medicamentos antidepressivos. Mas não se trata apenas de se sentir melhor. O exercício promove mudanças reais no organismo, reduz a inflamação, melhora a função cerebral e estimula a liberação de substâncias ligadas ao bem-estar. O segundo pilar é...

0: O eixo intestino-cérebro. O intestino abriga trilhões de micro-organismos que formam a chamada microbiota intestinal. O terceiro pilar é o sono. Alterações no padrão de sono são frequentes em pessoas com depressão. Dificuldade para adormecer. Sono fragmentado. Sensação de não descanso. Dormir mal não é apenas consequência. Pode ser também a causa.
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1: Nosso tema é: quer crescer? Então pare de fazer tudo. Se você faz tudo na sua empresa, então preste atenção nisso. Você é o limite dela. Empresário que centraliza tudo não está controlando o negócio, está travando o negócio. Porque quando tudo passa por você, decisões ficam lentas, a equipe não cresce, a empresa não ganha velocidade. E você fica sobrecarregado, cansado, preso ao negócio, sem tempo para pensar no futuro. Agora seja sincero. Quantas coisas hoje só você resolve? Quantas decisões ninguém toma sem você? Quantas vezes sua equipe para esperando você? Isso não é liderança. Isso é um gargalo. E a empresa não escala, ou seja, não cresce. Comece simples esta mudança. Escolha uma atividade que hoje depende de você. Só uma. E faça três coisas. Ensine alguém. Defina como fazer. Acompanhe no início. Delegar não é largar. Delegar é construir capacidade. Grave isso. Delegar não é perder controle, é ganhar escala. Enquanto tudo depende de você, sua empresa não passa de você. E empresa que não passa do dono, ela não cresce. Este foi o Empreenda Mais. Se tiver alguma dúvida, mande para nós. Até o próximo tema.

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desejo da igreja de estarmos com o Senhor para sempre. Louvando e exaltando o nome do Senhor para a eternidade. Agora são 9:18, 9:18, horário de Brasília. Bom dia, Manaim. Até as 10 horas da manhã, eu te faço companhia aqui na Rádio Manaim. Tá tudo bem com você? Tudo na paz do Senhor? Se não tá, vai ficar, tá bom? O nosso Deus, ele é firme. O nosso Deus, ele é amoroso. E nessa manhã, o Senhor tem uma bênção para você.

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1: O Departamento de Estradas de Rodagem de Minas Gerais, o DER, disponibilizou a versão revisada do Serviço de Natureza Rodoviária do SICOR Minas Gerais, que é o Sistema Referencial de Custos Rodoviários de Minas. Os manuais e cadernos técnicos já podem ser utilizados pelos profissionais da área após a incorporação das contribuições apresentadas durante a consulta pública realizada para aprimorar e aperfeiçoar o sistema. O novo sistema estadual entrou em vigor em abril deste ano. A atualização representa mais um passo no processo de modernização da gestão de custos e orçamentos de obras. Obras públicas em Minas Gerais. Para garantir maior precisão e aderência à realidade do Estado, o sistema foi

0: estruturado com base nas características das 6 macro-regiões mineiras: Triângulo e Alto Paranaíba, Central, Jequitinhonha e Mucuri, Leste e Norte-Sul. Segundo o diretor-geral do DR de Minas Gerais, Matheus Novaes, a metodologia representa um avanço estratégico para a infraestrutura e para a gestão pública mineira. Por meio dos manuais e cadernos técnicos, o sistema oferece acesso à memória de cálculo das composições de preços unitários, permitindo que orçamentistas e gestores públicos trabalhem com dados atualizados, produtividades reais e parâmetros alinhados às inovações tecnológicas do setor. Minas Gerais é o primeiro estado do país a adaptar a metodologia do sistema de custos referenciais de obras do Departamento Nacional de Infraestruturas de Transportes.
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Este quadro apresentará experiências de hinos que marcaram a história da Igreja Cristã Maranata ao longo de seus 50 anos de existência. Você ouvirá agora a experiência do louvor Vencendo Vem Jesus. Deste hino foi escrita por uma serva de Deus muito ativa na propagação do Evangelho. Sua obra contém 3 livros de versos. Natural de Nova York, nasceu em maio de 1819 e possuía grande talento para a poesia. A melodia do hino, por sua vez, era muito popular e foi ouvida por ela em novembro de 1861, quando entoada por soldados em Washington, estado da Virgínia. O hino foi então adotado pelo Regimento 122 de Ohio, Os Voluntários, comandado por um capelão que foi preso na prisão de Libby, em Richmond, Virgínia, no ano de 1863. E após sua soltura, o hino foi amplamente cantado. Este hino foi muito apreciado por diversos presidentes dos Estados Unidos. O padrão literário, a métrica e o ritmo indicam que a melodia original é uma canção de trabalho, ou melodia fazendeira, cantada durante a colheita de algodão pelos escravos. A melodia foi muito cantada em conferências evangelísticas na zona rural do sul e foi publicada pela primeira vez com o título Meu Irmão, Vem Me Encontrar na Margem da Canaã, em 1858. O hino foi traduzido para o português e publicado em vários hinários evangélicos, passando a ser cantado amplamente também no Brasil, nos cultos e reuniões evangelísticas. Ele contém o grande anúncio propagado pela Igreja nos dias atuais: Vencendo Vem Jesus.

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1: Rádio Maranhão anunciando o Evangelho Eterno, 9 horas 49 minutos. Nós vamos seguindo, louvando ao Senhor até as 10 horas da manhã. Ao que está no trono, a Ele toda hora.

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1: A hipertensão é uma doença crônica muito prevalente no Brasil. Por isso, desde o ano passado, a diretriz para a classificação da pressão arterial mudou no país. A pressão 12 por 8, historicamente considerada saudável, passou a ser classificada como pré-hipertensão arterial. Na prática, a pressão entre 120 por 80 e 139 por 80 a 89 passou a ser enquadrada como pré-hipertensão pela nova regra, validada pela Sociedade Brasileira de Cardiologia. A partir de 140 por 90 ou 14 por 9, o diagnóstico é de hipertensão arterial. Essas alterações seguiram uma mudança que já havia sido colocada em prática pela Sociedade Europeia de Cardiologia em 2024 e é fundamental para reduzir os riscos de acidente vascular cerebral e de insuficiência renal que estão intimamente ligados à hipertensão. A ideia é antecipar o início dos cuidados para controlar melhor a pressão arterial e evitar complicações. Especialistas destacam que a medida se torna necessária quando se percebe o crescimento no ritmo de novos diagnósticos de pressão alta no Brasil. Dados do Ministério da Saúde indicam que o percentual de brasileiros hipertensos saltou de 22% em 2006 para 29,7% em 2024. A pressão alta é um dos principais fatores de risco para doenças cardíacas, o AVC, e doença renal crônica.
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1: Muito bom dia a você, meu amigo. Bom dia a você, minha amiga. 10:09 aqui no horário de Brasília. E a partir de agora estamos entrando no ar ao vivo. Ao vivo, diretamente aqui dos nossos estúdios da Rádio Manaim, da TV Manaim. Estamos aqui, ó, na Grande Vitória, no estado do Espírito Santo, transmitindo para você que está no Brasil, você que está aí no exterior, você que nos ouve pelo seu aplicativo, você que está no aplicativo da Rádio Manaim, no computador, está aí no PC, está aí, ó, a Rádio Manaim na palma da sua mão. Você pode fazer muita coisa, hein? Já compartilha o link da Rádio Manaim, compartilha aí para o seu amigo, para sua amiga, e evangelize. Vamos compartilhar aqui o aplicativo da Rádio Manaim, faça isso. E fazendo dessa forma, você vai evangelizar. E já compartilhe também o culto ao meio-dia. Já está liberado aí o nosso link para você evangelizar também. E vai poder participar com a gente aqui do culto ao meio-dia. Hoje tem culto ao meio-dia durante toda essa semana. Começamos na última segunda-feira, dia 15 de junho. E vamos terminar. Ó, a gente fecha amanhã sábado, dia 20 de junho, com os cultos ao meio-dia, em oração pelas famílias.
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1: Seja bem-vindo, seja bem-vinda. Deus abençoe grandemente a sua vida. Que bênção é ter você aqui com a gente.

Maravilha, né? São os nossos hinos aqui na Rádio Manaim. Em nossos lábios, quando o Jordão passarmos, e nós estamos passando, estamos caminhando. Olha, tem alguém aí fazendo aniversário na sua casa, alguém da sua família aniversariando, glorificando a Deus. Tem alguém aí na família, aí na sua residência, ou no seu trabalho, o pessoal da escola também. Se tem gente fazendo aniversário, manda pra mim aqui, tá? Logo mais, 11 horas da manhã, vamos marcar às 11? Assim, fica fechadinho, né? Aí você não perde, você se programa aí, fica atento, fica coladinho com a gente aqui na Rádio Manaim, fica ouvindo aí, 11 horas, vou mandar aquele abração pros aniversariantes do dia. E eu quero mandar um abraço pra você. Ah, irmão Jorge, como é que eu faço então para mandar as felicitações aqui, mandar um abração, um feliz aniversário especial aqui pro meu amigo, pra minha amiga? É fácil, é simples. Vamos lá, entra aí no nosso site. Isso, somente aqui pelo nosso site. radiomaraim.com.br radiomaraim.com.br. Aí você vai clicar no link onde está escrito interatividade. Clicou, vai aparecer, clicou ali, vai aparecer participação ao vivo. Pronto, é por ali que você vai mandar o seu abraço, que você vai mandar o seu alô, vai registrar tudinho. Combinou? Tá combinado? Isso! Combinar, como diz o pessoal, né? O combinado não fica caro, né? Então, faz isso. Mas aqui a gente tem o maior prazer de estar mandando aqui um abraço para você que está aniversariando hoje. E falando em datas comemorativas, falando em aniversário, vamos então aqui, hoje estamos comemorando quem, hein? Hoje, olha só, hoje é dia 19 de junho, gente. Hoje é dia 19 de junho, sexta-feira. Estamos comemorando o Dia Nacional do Migrante. Hoje é o Dia Nacional do Migrante. Hoje é o Dia do Cinema Brasileiro. Hoje é o Dia Mundial da Conscientização sobre a Doença Falciforme. E hoje é o Dia Nacional do Luto. Do Luto. Então nós temos aqui esses momentos que estou marcando aqui, principalmente aqui, hoje é o Dia Nacional do Migrante Nacional, tá? E que Deus assim abençoe a todos que estão nos acompanhando neste momento aí no Brasil e também no exterior. Amanhã, sábado, é o Dia Mundial da Hidrografia. Amanhã é o Dia Profissional de Mídia. Amanhã é o Dia do Aperto de Mão, hein? Isso, cumprimente seu amigo ou sua amiga aí. Amanhã é o dia do aperto de mão. Também o dia do intelectual. Você é uma pessoa intelectual, né? Pois é. E amanhã é o Dia Nacional de Controle contra a Asma, né? Da asma. E também o Dia Nacional de Luta contra...

0: contra a esclerose e o Dia Mundial do Animal da Girafa. Pois é, dia da girafa amanhã. Amanhã, dia 21 de junho. Como amanhã não estaremos aqui, não estaremos ao vivo, já estou aqui antecipando. Amanhã, sábado. Agora, 10h21, continua.
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1: A Anvisa suspendeu a comercialização, distribuição e uso de medicamentos depois de notificações de problemas em lotes de produtos fabricados pelos laboratórios Hipofarma e Cimed. No caso da Hipofarma, a medida atinge o medicamento fosfato disódico de dexametasona, 4 mg, solução injetável, caixa com 50 unidades, utilizado como corticoide anti-inflamatório. A empresa informou o recolhimento voluntário do lote 25091566 após identificar escurecimento da solução quando o produto é diluído em associação com determinados medicamentos. Já a Cimed comunicou o recolhimento voluntário do lote 2424299 dos medicamentos Atorvastatina cálcica 40 mg e Rosuvastatina 20 mg, ambos utilizados para controle do colesterol. Segundo a empresa, houve suspeito de mistura de embalagens com cartuchos de Rosuvastatina identificados em lotes de Atorvastatina. A agência sanitária também informou que determinou a apreensão e proibiu a fabricação, comercialização, distribuição e uso de uma série de medicamentos sem registro, notificação ou cadastro sanitário. Entre os produtos proibidos estão composto cura tudo, composto saúde do homem, composto para diabetes, composto para psoríase, composto antidiabetes, 7 magnésios, valeriana composta, quicinusite, rinite, entre outros.
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0: Olha, tô aqui, hoje é sexta-feira. Tem muita gente comemorando, né? Comemorando a sexta-feira. Passou a semana inteira, né? Falando, olha, chega logo sexta-feira. Quero descansar. Pra quem trabalha a semana inteira, né, gente? Trabalha a semana inteira nessa jornada, né? Jornada, às vezes, apertada, difícil, trabalhando pela manhã, tarde, à noite. Quem trabalha de madrugada, não é mesmo? E você merece. Você merece o descanso aí do seu final de semana. A sexta-feira chegou. Para quem vai descansar nesse final de semana, bom descanso. Que você possa aí usufruir, tá curtindo, né? Curtindo aí o seu descanso, dando atenção para a família, né? Dando atenção toda especial, principalmente para a família. Participando aí dos eventos da sua igreja, da programação da sua igreja neste final de semana. Que Deus abençoe. Tem muita gente que vai viajar também nesse final de semana. Tem gente que trabalha na capital, mas mora no interior, já está saindo do trabalho. Hoje vai sair, né? Vai sair do trabalho aí, vai para casa, vai para o interior. Pois é, mas você tem aí a sua folga merecida. Que você possa desfrutar da sua folga desse final de semana. 10h28 agora, deixa eu te falar, fazer um convite aqui. Logo mais tem culto ao meio-dia. Você vai participar com a gente do culto ao meio-dia. Vamos transmitir pela Rádio Manaim e pela nossa TV Manaim. Nós vamos entrar pelas multiplataformas. Você vai poder acompanhar a gente na TV. Estaremos em rede. Esteja em oração, clamando ao Senhor. E já está disponível aí para você o link do culto ao meio-dia. Compartilhe o link aí para o seu amigo, para sua amiga, para o pessoal da família esse mês. Ó, esse é o culto ao meio-dia que estamos orando pelas famílias, hein? Então compartilhe o link aí. Compartilhe o link para aquela pessoa da sua família que ainda não conhece o Senhor Jesus. Que ela possa ter um encontro com Deus vivo. Um encontro com o Salvador. Então faça isso. Compartilhe o link aí do culto ao meio-dia.
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0: 10 e 20.

0: as lindas moradas aqui, ó, no programa Viva o Rei. 10h40, ouvimos também as muitas águas, não poderiam apagar. Olha, você tá precisando de oração? Você precisa de oração? Entre em contato agora, para você que tá com alguma necessidade. Você que passou a semana inteira aí, chorando aos pés do Senhor Jesus, clamando, pedindo uma bênção para você. Você pode entrar em contato agora, você que está visitando a igreja, está conhecendo a igreja, ou você que conhece alguém que está sofrendo, está vivendo um momento, né, de angústia, de dores, é um momento aí de dor, de aflição. Ligue agora, 0800-707-3076. 0800-707-3076. Esse número é para quem está no Brasil e é de a ligação é gratuita, tá, gente? A ligação é de graça aí. Para quem está no exterior, nós temos um telefone exclusivo. Nós temos aqui um número que está disponível para você entrar em contato. Para quem está no exterior, vamos lá. Anote aí, pode ligar diretamente pelo WhatsApp. DDD 27 99309-1405. 99309-1405. Ligue e um pastor vai te atender. Pode ligar agora neste momento, porque nós estamos ao vivo. Tem plantão agora, plantão 24 horas, pela manhã, tarde, à noite, madrugada. Ligue aí, entre em contato e faça o seu pedido de oração. E nós estamos aqui, é claro, querendo te ajudar. Você que está vivendo tempos difíceis, aí na sua casa, no seu trabalho, aonde você estiver, entre em contato e faça o seu pedido de oração.
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1: Quem está com o nome negativado terá uma nova oportunidade para quitar dívidas por meio do programa Novo Desenrola Brasil. Uma parceria entre a Serasa e os Correios vai permitir que consumidores negociem débitos presencialmente em agência dos Correios de todo o país. No Espírito Santo, são 92 unidades disponíveis para atendimento, com descontos que podem chegar a 90%. De acordo com a empresa, a iniciativa busca ampliar o acesso às oportunidades de regularização financeira, especialmente para consumidores que preferem atendimento presencial ou têm dificuldades para utilizar os canais digitais. Atualmente, o país registra 83 milhões de pessoas endividadas. Ao todo, os brasileiros acumulam cerca de 342 milhões de dívidas negativadas. O valor médio devido por consumidor é de R$ 6.800. Os dados também mostram a pressão de endividamento sobre o orçamento das famílias brasileiras. O setor financeiro segue como principal origem das pendências. Bancos e cartões de créditos concentram 27% das dívidas. Em seguida, aparecem contas básicas como água, luz e gás com 21% e financeiras não bancárias responsáveis por 19% dos débitos. Além do atendimento presencial nas agências dos Correios, os consumidores também podem negociar e quitar dívidas pelos canais digitais da Serasa, como o site, o aplicativo da empresa e o WhatsApp pelo número 11 99575 2096.
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4: Olá, ouvintes da Rádio Manaim. Eu sou Andréia Talma e vamos conversar com a psiquiatra, médica do adolescente, pediatra e mestre em psicologia, a doutora Ana Peixoto. O tema de hoje é: quais são as consequências dos gritos com as crianças?
5: Obrigada, Andréia. Obrigada, ouvintes da Rádio Manaim. A paz do Senhor a todos. Esse tema, ele tem eu tenho um interesse particular neste tema, um tema que eu estudo há muitos anos, já escrevi artigo sobre isso. Os prejuízos são incontáveis, e não é só na vida das crianças, novamente. Todas as faixas etárias, se eu começar a gritar aqui com vocês, vocês também não vão gostar. Não é verdade? Ninguém gosta quando o outro se dirige a gente aos gritos e berros. Mas a criança, ela tem uma particularidade, ela está em formação, um tempo de aprendizado. Um adulto, se você gritar, ele vai poder se defender. Uma criança não. A criança, ela é dependente das figuras parentais. Ela estabelece o apego, estabelece a confiança, então ela confia naquela pessoa que está educando e está a conduzindo na sua vida. Então elas têm um impacto muito maior, os gritos de uma mãe, os gritos de um pai ou de um parente com ela, porque ela se sente decepcionada, ela não sabe colocar isso em palavras e ela não vai conseguir desenvolver comportamentos de autonomia e principalmente autoestima. A autoestima das crianças, onde a educação é feita com a violência verbal, é muito baixa. Então, e isso nós vamos colher os resultados na adolescência e na juventude e na vida adulta. Então, se você, eu entendo que às vezes os pais se sentem sobrecarregados, mas nós temos que lembrar que as crianças não são a causa das nossas escolhas. Então, eles fazem parte dessas escolhas. E como nós temos que fazer, como nós estamos extremamente sobrecarregados? Nós temos que conversar com a criança. Hoje eu não estou bem, você me perdoa se eu gritei, pedir desculpa, mostrar que você também tem um lado humano, que você não está bem, mas deixar a criança entender isso. E no final, se você acha que você extrapolou, peça desculpa. Se desculpa diante da criança, fala que isso não vai repetir, porque é importante que a gente saiba que os prejuízos são imensuráveis na vida da criança. Então, se você está passando por algum problema, pai e mãe, se você está se sentindo sobrecarregado, lembre-se que gritar com seus filhos, infelizmente, não vai resolver seu problema, vai agravá-los. Chegue o seu filho, abrace-o e fale: hoje não estou tendo um bom dia. Nós podemos compartilhar isso. Agora lembre que ele vai crescer e isso pode se voltar, às vezes, contra as figuras parentais. Na adolescência, ele pode ser um adolescente que venha gritar com você também, porque são os modelos parentais, os modelos de educação, os modelos comportamentais que a criança está aprendendo. Então a gente tem que ter muito cuidado com os abusos verbais, aquilo que sai da nossa boca e como nós educamos os nossos filhos no dia a dia e as palavras que usamos.
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0: Tá aí, ó, sequência perfeita, louvor. Vimos Eu Tudo Posso Naquele Que Me Fortalece. No Expresso viajamos. Maranata, Jesus breve virá. E a qualquer momento, mais uma edição da sequência perfeita, louvor. Ah, sim, todos os sábados. Amanhã tem, hein? Programa Perfeito Louvor, o programa completíssimo. De 11 da manhã ao meio-dia, você confere aí o programa Perfeito Louvor. E você é o nosso convidado aí.
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0: Olha, logo mais tem culto ao meio-dia, você vai participar com a gente nessa mesma comunhão, orando, buscando a Deus. Estamos orando pelas famílias durante todo esse mês de junho. Participe com a gente do culto ao meio-dia.

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1: A Capitania dos Portos do Espírito Santo vai incorporar uma nova embarcação que será utilizada em operações de resgate marítimo no litoral capixaba. A lancha de busca e salvamento, a superlancha da Marinha, conta com equipamentos modernos voltados para operações em condições adversas de mar e baixa visibilidade. Segundo a Marinha, a chegada da superlancha representa um avanço estratégico para operações de busca e salvamento no estado. Até então, situações mais graves no litoral capixaba frequentemente dependiam do deslocamento de meios navais sediados no Rio de Janeiro, o que aumentava o tempo de resposta das operações. Entre os diferenciais tecnológicos da embarcação está a capacidade de auto-endireitamento em caso de emborcamento, recurso que aumenta a segurança da tripulação e das vítimas resgatadas durante as missões. A lancha também possui sistemas modernos de comunicação e detecção, incluindo radar e câmera de visão térmica, tecnologia capaz de localizar náufragos na água, mesmo durante a noite ou sob condições climáticas desfavoráveis. A embarcação pode resgatar até 20 pessoas. Com dois motores de 700 HP, a nova lancha de busca e salvamento da Marinha pode atingir velocidade máxima de 30 nós, equivalente a aproximadamente 55 km por hora. A embarcação possui autonomia de 200 milhas náuticas, cerca de 360 km, permitindo raio operacional de até 100 milhas náuticas, ou seja, 180 km para missões de resgate no mar.
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1: Olha, deixa eu mandar um bom dia a você que está ouvindo a Rádio Manaim. Quem está ouvindo a Rádio Manaim, bom dia para minha amiga Adriana.

0: É isso, Adriana Zacarias, aí de São José da Laje, Alagoas. Bom dia, Adriana. Um abraço ao nosso povo aí de São José da Laje, Alagoas. Que Deus abençoe o nosso povo aí de Alagoas. Bom dia para Adriana, outra Adriana. Essa aqui é a Adriana Gomes, né? Isso, a Adriana tá sempre ouvindo a Rádio Manaim, tá sempre orando pela gente, né? É muito importante, Adriana, a sua oração aqui por nós, pela Rádio Manaim. Que Deus te abençoe grandemente aí. E ela é de Mário Campos. Conhece o Mário Campos? Aí na região, né, de... Ela tá na localidade de Jardim Primavera, Mário Campos, Minas Gerais. Quando eu passar por aí por Mário Campos, Adriana, ó, prepara aquele queijo pra gente, hein? A gente passar com a equipe da Rádio Manaim, prepara aquele queijo com café. Já pensou? Um horário desse, né, falando em queijinho, cafezinho. É o preparo do almoço, né? Adriana tá mandando um abraço aos irmãos da Igreja Maranata de Mário Campos, em Minas. Ela manda um abraço para os irmãos. Jorge, estou no trabalho. Estamos aqui ligados na Rádio Manaim. Deus abençoe. Ainda em Minas Gerais, um abraço para o nosso povo aí de Conselheiro Pena, Minas Gerais, na localidade de Benevides. Alô, Benevides! Conselheiro Pena, Minas Gerais. E o pastor Jackson. Pastor Jackson, ele manda um abraço aqui, ó, para sua esposa Renata, para nossa irmã Renata. Ele manda um abraço para os seus filhos Gabriel e Pedro, para sua nora Isa Maíra e a futura nora Larissa. Estão ouvindo a Rádio Manaim, estão sempre acompanhando o Vinde a Mim também. E o pastor Jackson, ele manda um abraço aos irmãos ali dos Estados Unidos, hein? Os Estados Unidos, no exterior são eles, Jean e toda a sua família, Jucimar e os irmãos também saindo dos Estados Unidos, voltando para o Brasil. Ele manda um abraço para os irmãos ali de Coroa Vermelha, Santa Cruz de Cabralha, Porto Seguro, na Bahia. O nosso irmão aí mandando um abraço para o Jucimar, os irmãos que estão sempre escutando aí a Rádio Manaim. Aquele abraço também. Deus abençoe. Ligado comigo também a Lúcia, Lúcia Santos. Bom dia, Lúcia. Abraço você, para você, minha amiga. Deus abençoe. Um abraço ao nosso povo. Que Deus abençoe os ouvintes aí de Cariacica. Também um abraço aqui para os nossos irmãos, ó. Quem tá ligado na Rádio Manaim. Um abraço para nossa irmã Laura. Alô, Laura, tá em Vila Velha, aqui no Espírito Santo, ouvindo também a Rádio Manaim. Seja bem-vinda aí, que Deus abençoe. A Maria Saraiva tá mandando seu bom dia também. Tudo bem, Maria? Um abraço para você, irmã Maria. Um abraço para o nosso povo aí de Niterói. Niterói, Rio.
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Vamos lavar as vestes no sangue do Cordeiro. Louvado seja Deus quando clamamos pelo sangue de Jesus. O Senhor, Ele perdoa os nossos pecados. Nós entramos com ousadia no Santo dos Santos, na presença do Deus vivo, do Cordeiro vivo. É maravilhoso, né? Entramos em comunhão, pedimos a Deus a sua misericórdia, a consolação, um renovo. A palavra diz que Deus é o Deus das misericórdias, é o Deus consolador. 11h10 agora, 11h10, gente, daqui a pouco, hein, daqui a pouco tá chegando a hora, daqui a pouco passa tão rápido, eu tô falando daqui a pouco, eu sei que são 11h10, mas passa tão rápido aqui o nosso reloginho, né, nosso relógio, e a gente quando vai ver, nem percebe, já tá na hora, ih, tá na hora aqui do culto, pois é, ó, daqui a pouco tem culto a meio-dia, vai se preparando, e você tem duas opções. A primeira opção, você pode participar do culto presencialmente, em sua igreja, aí na Igreja Cristã Maranata da sua cidade, aí do seu bairro, da sua região, pode participar ali juntamente com a sua igreja, claro, você faz parte desse corpo, dessa família. Agora, se você não puder ir, por algum motivo, o pessoal que está trabalhando, está estudando, está naquela correria do dia a dia, acompanhe a gente aqui, acompanhe pela Rádio Maranhão e pela TV Maranhão. Isso, entra aí no seu celular, no seu aplicativo e ouça ou assista. Nós vamos transmitir pelas multiplataformas, olha só que benção, né? Tudo para facilitar, para você não perder o culto, para você alimentar a sua alma. E nós estamos orando pelas famílias durante todo esse mês de junho. E a semana estamos orando aqui pelos lares, nos cultos ao meio-dia. Ó, nós vamos orar pela conversão da sua família, alguém da família que não conhece o Senhor Jesus, pela conversão dos familiares. Nós vamos orar para que Deus nos guarde, dando livramentos ali de violências, de enfermidades, para que Deus possa abrir portas de trabalho, para que Deus envie os recursos financeiros necessários aí para o seu lar. Nós vamos orar, estaremos orando juntos aí, para que Deus possa sustentar, abençoar, restaurar, até mesmo restaurar casamentos, abençoando os nossos filhos na presença de Deus. Nós vamos clamar por aqueles filhos que um dia estiveram na presença de Deus, mas hoje

0: estão distantes, estão em outros caminhos. Nós vamos clamar a Deus para que esses filhos, né, possam voltar. Cada filho, filha, aonde estiver, possa voltar para a casa de Deus, possa voltar para os braços do Pai. Então vamos, é o clamor da família, é o clamor da igreja. E nós vamos orar com você logo mais no culto ao meio-dia. E o link já está liberado, temos um link para você enviar. Já liberamos o link do culto ao meio-dia para você participar assistindo pelo YouTube ou assistindo, participando com a gente aqui pela Rádio Manaim. Compartilhe o link que já está liberado, o link do YouTube, tá? No YouTube já está liberado para você estar conferindo aí. Então compartilhe aí para aquele amigo que você já está evangelizando, aquela amiga, aquela pessoa, aquela família que está sofrendo, está vivendo um momento difícil. Manda o link para essa pessoa, manda o link para essa família. Manda, envie mesmo. Isso, a palavra diz que precisa, nós devemos evangelizar. Id e evangelizai. Vamos cumprir esse id, aquilo que o Senhor Jesus no seu ministério nos orientou e continua nos orientando pelo Espírito Santo. Vamos continuar sim evangelizando, levando a palavra de Deus. Então você é o nosso convidado, vai poder participar com a gente do culto ao meio-dia. E vamos orar pelo seu lar.
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0: Santa do Espírito é o nome do hino.

0: Ô, glória! A obra do Senhor é perfeita. 421 da coletânea da Igreja Cristã Maranata. Obra Santa do Espírito, também você ouviu. E esses dois hinos que você acabou de ouvir, esses dois hinos foram, são dois áudios. Eu gosto de explicar por quê. É maravilhoso, porque quando a gente explica, você sabe daquilo que Deus está operando no meio da igreja, no meio do grupo de louvor, dos instrumentos. Esses dois áudios, a obra do Senhor é perfeita e a obra santa do Espírito, esses dois áudios foram extraídos do seminário de instrumentistas e grupo de louvor. Pois é, foi no seminário de grupo de louvor e instrumentista. O áudio é original. E a gente se sente dentro do Manaim, né? Daquele ambiente maravilhoso que é o Manaim. O Manaim, muitas vezes você participa aí de um seminário no Manaim do seu estado, da sua capital, aí da sua cidade. Manaim, aqui de Marechal Floriano, em Domingos Martins. Então foi esses dois áudios aí, nós extraímos do ambiente original ali do culto que aconteceu, dos ensaios, né, das aulas, um seminário de instrumentistas e também para o grupo de louvor. Que bênção, né? E nós temos mais um. Nós temos mais um hino que foi extraído ali, o áudio do Manaim. E isso, aqui do estado do Espírito Santo. Vamos conferir esse hino, esse ambiente maravilhoso, para você matar saudades do Manaim? O Rei Vem. Confere aí, o Rei Vem.
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0: 11:19.

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1: Após determinação da Secretaria Nacional de Trânsito, Detran do Espírito Santo informou que já passou a exigir exame toxicológico para candidatos à primeira habilitação nas categorias A e B, destinadas a motocicletas e veículos a carros. A nova regra vale para processos de primeira carteira nacional de habilitação, a CNH, abertos a partir do mês de maio deste ano. Segundo o Detran, o exame será obrigatório para emissão de permissão para dirigir. Isso significa que o candidato poderá realizar normalmente as etapas do processo de habilitação, mas só terá a CNH emitida após apresentar resultado negativo no exame toxicológico. O teste deverá identificar a presença de substâncias psicoativas no organismo em uma janela mínima de detecção de 90 dias. Caso o resultado seja positivo e o candidato discorde, será possível solicitar contraprova no mesmo laboratório. Quem abriu o processo de habilitação antes do dia 18 de maio deste ano não será afetado pela nova regra, mesmo que ainda não tenha realizado provas teóricas ou práticas. O candidato deverá procurar um posto de coleta de laboratórios credenciados pelo Senatran. A lista completa dos estabelecimentos autorizados está disponível no site oficial do Detran do Espírito Santo. De acordo com o órgão, o processo de habilitação não será cancelado caso o exame apresente resultado positivo. Nessa situação, o candidato poderá repetir o teste após 90 dias. O processo de primeira habilitação não perde validade, mesmo que a CNH não seja emitida imediatamente.
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1: Eu cumprimento todos os nossos irmãos com a paz do Senhor Jesus e convido a abrirmos a Palavra de Deus no Evangelho de Mateus, no capítulo 28, versículo 18. Mateus 28, 18, assim nos diz a palavra do Senhor. E chegando-se Jesus, falou-lhes, dizendo: é-me dado todo o poder no céu e na terra. Meus irmãos, estas palavras fazem parte das últimas orientações que Jesus deu aos seus discípulos antes de ser assunto aos céus, de ser elevado aos céus. Jesus já tinha ressuscitado, Jesus já tinha vencido a morte. E Jesus, então, no espaço de 40 dias, diz a palavra de Deus, ele se revela aos seus discípulos, ele se apresenta aos seus discípulos. E aqui

0: E ele dá as últimas orientações. E este versículo, ele vem imediatamente antes a uma ordem que Jesus dá para que eles fossem ensinando todas as nações, né, pregando o Evangelho e batizando em nome do Pai, do Filho e do Espírito Santo. Antes dessa orientação de ide, Jesus faz esta afirmação: é-me dado todo o poder no céu e na terra. Jesus sabia o que eles iriam enfrentar como igreja, como anunciadores do Evangelho, como pregadores da palavra de Deus, como testemunhas de Jesus. Jesus sabia o que eles iriam enfrentar nesta jornada, nesta caminhada. Jesus sabia as oposições que viriam, os embates que seriam travados, né? Tudo aquilo que se levantaria para impedir a caminhada deste povo, desta igreja. E Jesus então faz esta afirmação para que eles descansassem nela, para que eles estivessem firmados nela. Todo poder me é dado, no céu e na terra. Ou seja, o poder do Senhor Jesus é ilimitado. Ele é onipotente. E os discípulos saíram. E um dia esta palavra chegou até nós. E nós também nos tornamos discípulos. Nos tornamos pregadores deste Evangelho eterno. E os mesmos embates, as mesmas oposições, elas têm se colocado diante de nós para nos impedir de continuar. Mas a promessa é a mesma, a afirmação é a mesma: todo poder me é dado no céu e na terra. O livro do Apocalipse diz que o trono do Senhor está posto no céu. O salmista diz que de lá ele dá ordem aos seus anjos acerca de nós, a respeito de nós, para nos guardar em todos os nossos caminhos. Todo poder me é dado no céu e na terra. Aqui Jesus venceu todas as coisas por nós. Ele venceu o pecado, ele venceu as tentações que se levantaram contra ele. Ele venceu o mundo, ele mesmo disse: eu venci o mundo. E ele venceu a morte. Por isso que ele é o Pai da eternidade e ele é o Deus forte. Louvado seja o nome do Senhor. Meus irmãos, e é nesta certeza, é nesta afirmação que nós, como igreja, descansamos e caminhamos para que o Evangelho continue sendo pregado até o glorioso dia da vinda do Senhor Jesus. Às vezes nós esquecemos desta promessa, né? Somos homens, somos fracos, somos frágeis, né? Às vezes vem o desânimo, às vezes, né, vem a vontade de desistir como homem, mas a palavra que foi dada ali, ela continua sendo dada a nós porque ela é viva e eficaz, ela alimenta a nossa alma, ela é o pão vivo, ela é a água viva que alimenta e dessedenta a nossa alma, que renova o nosso ânimo, a nossa força, enche-nos de esperança para que continuemos a nossa caminhada. Lembremos disso. E chegando-se Jesus, falou-lhes dizendo: é-me dado todo o poder no céu e na terra. Louvado seja o nome do Senhor. Que o Senhor nos abençoe a todos, a paz do Senhor Jesus.
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1: Mais de 400 mil motoristas do Espírito Santo podem ser beneficiados pela renovação automática e gratuita da Carteira Nacional de Habilitação, a CNH. 402 mil condutores capixabas têm entre 50 e 64 anos e podem se enquadrar nas novas regras do Sistema Federal de Bom Condutor. A renovação automática é voltada para motoristas sem infrações recentes e inscritos no Registro Nacional Positivo de Condutores. O benefício vale apenas para a versão digital da CNH e possui limitações relacionadas à idade e as condições de saúde do motorista. Mas o condutor precisa cumprir uma série de requisitos ao mesmo tempo para ter direito ao benefício. É necessário ter histórico limpo, sem nenhuma infração nos últimos 12 meses, estar inscrito no cadastro positivo de condutores, ter menos de 70 anos e não possuir restrições médicas ou bloqueios anteriores no prontuário da habilitação. O cadastro do Registro Nacional Positivo de Condutores é voluntário e deve ser feito pelo aplicativo Carteira Digital de Trânsito ou pelo aplicativo CNH do Brasil. Após a autorização do motorista, o sistema da Secretaria Nacional de Trânsito, Senatran, passa a monitorar automaticamente o histórico do condutor. Apesar do processo ser chamado de renovação automática, a avaliação médica continua obrigatória. O exame médico de aptidão física e mental continua sendo obrigatório.
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4: Nosso tema é: quer crescer? Então pare de fazer tudo. Se você faz tudo na sua empresa, então preste atenção nisso. Você é o limite dela. Empresário que centraliza tudo não está controlando o negócio, está travando o negócio. Porque quando tudo passa por você, decisões ficam lentas, a equipe não cresce, a empresa não ganha velocidade e você fica sobrecarregado, cansado, preso ao negócio, sem tempo para pensar no futuro. Agora seja sincero, quantas coisas hoje só você resolve? Quantas decisões ninguém toma sem você? Quantas vezes sua equipe para esperando você? Isso não é liderança, isso é um gargalo e a empresa não escala, ou seja, não cresce. Comece simples esta mudança. Escolha uma atividade que hoje depende de você, só uma, e faça três coisas. Ensine alguém, defina como fazer, acompanhe no início. Delegar não é largar, delegar é construir capacidade. Grave isso, delegar não é perder controle, é ganhar escala. Enquanto tudo depende de você, sua empresa não passa de você. E empresa que não passa do dono, ela não cresce. Este foi o Empreenda Mais. Se tiver alguma dúvida, mande para nós. Até o próximo tema.

Olha, daqui a pouco tem culto a meio-dia, 11h43 neste momento, e eu quero passar para você os canais na TV Manaim, TV aberta. Nós temos uma cobertura nacional da TV Manaim e você vai poder assistir na TV aberta. Além no YouTube, né, do YouTube, o link já está aí pronto, preparado para você compartilhar, já pode compartilhar o link no YouTube. Você pode sintonizar no canal 126 da Antena Parabólica, tá? Na Antena Parabólica aí, quem tá na capital, quem tá no interior, principalmente, sintoniza 126 na Antena Parabólica, você não paga nada. Temos também o canal, o pacote completo da Sky, para quem tem o pacote da Sky, no canal 587. 587, 587 da Sky. Agora, na TV aberta, eu vou falar para você em ordem alfabética, só para facilitar. Então você já pode sintonizar. Dá uma conferida aí se está operando, se está chegando o sinal, né? O sinal bom, com qualidade, aí na sua capital. Vamos lá? Letra B. B. Belém do Pará, Belo Horizonte, Brasília. Belém do Pará, canal 20.2. 20.2. BH. Belo Horizonte, canal 31.2. 31.2. Brasília, 5.2. 5.2. Agora letra C, Campo Grande e Curitiba, hein? Campo Grande, Mato Grosso do Sul, canal 20.2, 20.2. Curitiba, Paraná, 15.2, 15.2. Letra E, Espírito Santo, 16.2, aqui na Grande Vitória, 16.2, na capital, Vitória. Letra F, Florianópolis e Fortaleza. Florianópolis em Santa Catarina, né? Canal 14.2, 14.2. Fortaleza no Ceará, canal 16.2, 16.2. Letra G, Goiânia, 23.2. Estamos operando aí, ó, no canal 23.2 em Goiânia. Agora, letra J, João Pessoa na Paraíba. Em João Pessoa, TV aberta, TV Manaim, 4.2, 4.2. Vamos para a letra M, Maceió. Maceió, Alagoas, 16.2, 16.2, estamos operando aí com os irmãos, para os irmãos. Letra N, de Natal, Natal, Rio Grande do Norte, 15.2, 15.2. Letra P, Palmas, Tocantins e Porto Alegre, hein? Palmas, 5.2, 5.2. Porto Alegre, capital, Rio Grande do Sul, 55.2. Letra R, Recife e Rio de Janeiro. Recife, Pernambuco, estamos operando no canal 48.2, 48.2. No Rio de Janeiro, na capital, 32.2. Letra S, hein? S de Salvador, Bahia, Salvador e São Paulo, na capital. Em Salvador, 36.2, 36.2. São Paulo, capital, 17.2. Anotou? 17.2. E finalizando, letra T, Teresina. Teresina, Piauí, 19.2. 19.2. Esses são os canais da TV aberta para você sintonizar, para você assistir e participar com a gente do culto ao meio-dia, daqui a pouco. Manaim.

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1: Teve início o período de inscrições no curso de Guia de Turismo, oferecido pelo programa Guia Minas, qualificando o turismo. Alunos do ensino médio, jovens, adultos e idosos que concluíram essa etapa de ensino têm até o final de

0: este mês para realizar a inscrição via Sistema Único de Cadastro e encaminhamento para a matrícula. Com 2.500 vagas, a iniciativa será oferecida em 63 escolas distribuídas em 61 municípios, ampliando o acesso à educação profissional e promovendo experiências turísticas seguras, educativas e culturalmente valorizadas. Minas Gerais consolidou-se como o segundo destino de viagens mais procurado do Brasil. A garantia de formação técnica adequada é uma ferramenta potente para fortalecer e ampliar o protagonismo do Estado no setor turístico. Com carga horária total de 800 horas, o curso técnico é estruturado em dois módulos complementares. No primeiro, com 400 horas, os alunos obtêm certificação intermediária como operador de turismo, desenvolvimento, competências relacionadas ao planejamento e organização de roteiros, comercialização de serviços turísticos, gestão de reservas, organização de eventos, além de noções de segurança e primeiros socorros. Já no segundo módulo, a formação é aprofundada e resulta na diplomação como técnico em guia de turismo, conforme na condução de grupos, na logística em tempo real, na leitura de mapas, no uso de equipamentos e na interpretação do patrimônio cultural e ambiental.
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Graças a Deus, olha, faltando 5 minutos para o culto ao meio-dia. E você já vai buscando, vai orando, intercedendo a Deus. Então daqui a pouco, em 5 minutos, nós vamos entrar em rede. Estamos pela Rádio Manaí e nós vamos entrar pela TV Manaí, no YouTube, em nossos canais que já foram citados aqui pela TV aberta. E você vai participar com a gente. Compartilha o link, ainda dá tempo, tá? Compartilha o link aí do culto ao meio-dia que foi liberado. Compartilha o link para sua família, para os seus amigos, para aquela pessoa que você está evangelizando, orando por ela. E já já, culto ao meio-dia, em oração pelas famílias.

0: Amém. Graças a Deus. Meio-dia em ponto, horário de Brasília, e a partir de agora nós estamos aqui ao vivo. Olha só, hein? Estamos em rede. Você estava acompanhando a gente pela Rádio Manaim, agora estamos aqui com você pela TV Manaim. Para você que está aí na TV aberta, na TV Manaim, pelas nossas multiplataformas. Hoje é sexta-feira, hein? Hoje é sexta-feira, dia 19 de junho de 2026. Que Deus abençoe nossa sexta-feira, nosso final de semana que está chegando. Que alegria saber que você está aqui conosco. E nós vamos orar pelos nossos familiares aqui no culto ao meio-dia. Hoje estamos aqui com o pastor Mauro Brito, que está ali cuidando das ovelhas da Igreja Maranata de Jabur. Isso, na capital, em Vitória, ali na Grande Maria Ortiz. Pastor, seja muito bem-vindo, pastor Mauro Brito. Que Deus abençoe sua vida. Fique à vontade na condução aqui do nosso culto ao meio-dia.
1: Amém. Amém, Jorge. A paz do Senhor a todos os irmãos que têm nos acompanhado. Estamos aqui para cumprir mais uma orientação do Senhor. Estamos orando pelos nossos familiares. Convidar aqueles que puderem se colocar de joelhos, uma posição de reverência. Mas aqueles que não puderem, vamos acompanhar. Vamos estar orando ao Senhor nesta hora. Senhor Deus, nós clamamos pelo sangue de Jesus nesta hora, suplicando, Senhor Deus, o acesso à Tua presença. Perdão, toda falha, Senhor Deus, tudo aquilo que não Te agradou, Senhor. Para que assim possamos depositar diante do Teu altar a nossa adoração, nosso louvor, também a nossa intercessão, Senhor. Abençoa-nos, nós oramos em nome do Senhor Jesus. Amém, Senhor.

0: Nosso Deus, nós glorificamos ao teu nome e agradecemos, meu Deus, porque através do sangue de Jesus nós estamos aqui na tua presença. Te louvamos pela manhã que já se passou e agora nessa tarde nós estamos aqui louvando e adorando ao nome do Deus vivo, em nome de Jesus. Amém. Meu irmão, minha irmã, neste momento o pastor Mauro estará fazendo aqui algumas intercessões pelas famílias e você também pode acompanhar as nossas intercessões. Pastor.
1: Amém. Vamos estar orando nesta hora. Senhor Deus, nós oramos a ti suplicando que tu estejas operando uma bênção nos nossos lares, nos nossos familiares, que haja conversão de vidas. Senhor Deus, que possam conhecer o teu nome e te adorar, Senhor Deus. O Pai, abençoa para que haja preservação dos nossos familiares. Senhor, que cada um daqueles que já te conhecem possa estar te servindo com alegria. Repreende toda investida, todo mal, Senhor. Também nós oramos por livramento, para que os nossos lares, Senhor Deus, sejam livres da violência deste mundo, das enfermidades, do desemprego, Senhor. Ó Deus, tu estejas entrando com a tua providência, com o teu poder, a tua mão poderosa, esteja agindo na vida de cada um dos teus servos, das tuas servas, Senhor Deus. Nós oramos assim em nome do Senhor Jesus. Amém.
0: Amém. Nós queremos clamar, Senhor, e dando continuidade às nossas intercessões, nós queremos lembrar daqueles que um dia conheceram o Senhor, da nossa família, que um dia estiveram conosco do culto, viveram uma experiência com Deus, mas estão afastados da tua presença. E pelo sangue do Cordeiro nós clamamos que o Senhor possa trazê-los de volta, tocando no coração de cada um, que eles aceitem os convites para estarem conosco nos cultos, sendo membros, participantes e vivendo uma nova caminhada. Traz de volta aqueles que estão perdidos, longe do Senhor. Nós oramos também pelo culto hoje no lar. Que as famílias estejam reunidas, te louvando, clamando, cumprindo essa orientação. Que o Cordeiro vivo possa se fazer presente no culto hoje à noite nos lares. E que as famílias estejam cumprindo esta orientação. Oramos em nome de Jesus. Amém. Meu irmão e minha irmã, você vai orar também, vai colocar o seu assunto pessoal diante do Senhor. E já, uma palavra de esperança em Provérbios 3:25. Provérbios 3:25, você já pode deixar a Bíblia aberta, mas enquanto isso, você vai também clamando, pedindo a Deus uma bênção para o seu lar. É momento de oração.

Meus irmãos, eu convido a todos a estarmos meditando na palavra do Senhor nesta manhã. Está, como já foi falado, no livro de Provérbios, no capítulo 3, nós vamos meditar, versículo 25 e 26, diz assim a palavra do Senhor: não temas o pavor repentino, nem a assolação dos ímpios quando vier, porque o Senhor será a tua esperança e guardará os teus pés de serem presos. Meus irmãos, o Senhor está sempre atento àqueles que o servem, àqueles que o têm como pastor, aquele que dirige os passos, e que não somente dirige, mas também age para que nós possamos estar servindo, louvando, realizando a sua obra. O servo do Senhor sabe que os pavores repentinos, a assolação dos ímpios, ela pode de alguma forma nos atingir, porque nós estamos no mundo. E Jesus, quando orava ao Pai, ele dizia: não quero que os tires do mundo, mas que os livres do mal. O mal está cada vez mais terrível ao nosso lado, ao nosso derredor, mas nós, como servos de um Deus que é todo-poderoso, o Senhor dos senhores, o Rei dos reis, aquele que tem todo o poder, o Deus forte, que venceu a morte, também vencerá a assolação dos ímpios. Se você está vivendo um momento desse, de pavor repentino, de repente uma notícia ruim, difícil de ser assimilada, lembre-se, nós temos um Deus que é todo-poderoso. Um Deus que permite todas as coisas na nossa vida para o nosso bem, para o nosso crescimento, para que nós possamos estar ainda louvando o seu nome e realizando a sua vontade. Porque o Senhor, ele é a nossa esperança. Somente nele nós podemos esperar. E aquele que espera no Senhor, esse tem do Senhor a sua ajuda, o seu amparo, a sua proteção, a sua vitória. O Senhor é aquele que nos guarda todos os dias, para que nós possamos assim louvar o seu nome. Nós estamos nesta manhã aqui já agradecendo ao Senhor e sabendo que, diante de todas as situações que nós vivemos, nós sabemos que o Senhor, ele sempre está presente, porque ele é Emmanuel, Deus conosco, aquele que é, aquele que se apresenta todos os dias na vida do seu povo para dizer: eu estou aqui, eu não estou distante, eu estou ao lado, eu sou Emmanuel, eu sou aquele em que tu podes confiar, podes colocar tudo diante do meu altar, porque eu tenho liberdade para te dar, a liberdade para adorar ao Senhor, ninguém pode tirar, nem a morte, nem a aflição, nem a angústia, não a dor, nada pode nos separar do amor de Deus que está em Cristo Jesus, é o nosso Senhor. E é por isso que nós não somos como aqueles que não têm esperança, mas nós sabemos que a nossa esperança é o Senhor Jesus. E vamos orar ao Senhor nesta hora. Coloque a sua vida diante do altar do Senhor. Senhor Deus, nós nos colocamos diante de ti, Senhor. E também oramos por todos aqueles que nesta hora têm passado por pavores repentinos, assolações, Senhor, angústias, tristezas, sofrimentos. Senhor, nós oramos

0: para que cada um desses, Senhor Deus, teus pequenos, possam saber que tu és o nosso Senhor, o Deus poderoso. Age na vida de cada um deles e opera com poder, para que assim o teu nome seja glorificado e agradecido, Senhor. Nós oramos nesta hora em nome do Senhor Jesus, e em teu nome nós dizemos que a graça maravilhosa do nosso Senhor e Salvador Jesus Cristo, o amor de Deus, o nosso eterno Pai, e as doces santas consolações, Santo Espírito de Deus, esteja com todos nós, com todo o povo do Senhor, agora e para todo sempre. Amém.
1: Amém. Aleluia. Glória a Deus. Estamos chegando aqui ao final do nosso culto ao meio-dia. Recebeu a tua porção, a tua bênção? Entre em contato, ligue agora. Se você está precisando de oração, tem uma necessidade aí com a família, ligue 0800-707-3076. O número tá na tela aí para você. 0800-707-3076. Você vai ligar, vai poder entrar em contato e nós vamos clamar pela sua vida também. E a gente quer fazer isso. Ah, nós temos um número aqui que eu vou passar para você. Eu vou ler aqui para você agora o número também, que já está aqui na tela com a gente. É o 99309-1405. DDD 27. 99309-1405. Esse número é exclusivo para você que está no exterior. Sim, para você que está aí no exterior nos acompanhando neste momento. E você vai ligar, pode ligar diretamente pelo WhatsApp. Plantão 24 horas com os nossos pastores, hein? Pela manhã, tarde, à noite, pode ligar de madrugada. Mas se tem uma necessidade agora, ligue. DDD 27 99309-1405. Pastores estão aguardando aí o seu contato, a sua ligação. Muito bem, fechando aqui o nosso culto ao meio-dia, pastor Mauro Brito, que está na Igreja Maranata cuidando das ovelhas, a Igreja do Jabur, em Vitória, bairro muito conhecido, bairro Jabu, em Vitória. Esse bairro fica ali, ó, na região da Grande Maria Ortiz. Um abraço aos queridos irmãos, pertinho de Goiabeiras, pertinho ali do aeroporto.
0: Bem na frente, né? do aeroporto antigo.
1: Bem pertinho do aeroporto antigo da capital, em Vitória. Pastor, fica à vontade para mandar um abraço para as ovelhas da igreja ali do Jabu.
0: Amém. Você falou da nossa assistência aos irmãos do exterior. Os irmãos lá de Cidade do Leste estão mandando um abraço aqui. Para todos, né? Estão acompanhando a rádio, né? Lá no Paraguai. E o irmão Douglas mandou uma mensagem aqui para nós. Um abraço a todos os irmãos do Jabu, que também estão acompanhando aqui conosco. Os irmãos lá da Tijuca, nós estamos estado com os irmãos ali, pastor Júlio Salazar também, né? E os irmãos que estão nos acompanhando. Tem irmãos que até mesmo lá do Pará também estão nos acompanhando. Vamos mandando mensagem aqui. Certamente não temos tempo para dar um abraço para todos, mas que o Senhor nos abençoe. Certamente um dia maravilhoso, um dia de grandes vitórias.
1: Graças a Deus. Pai do Senhor, pastor Mauro Brito. Pastor Mauro está mandando um abraço para esses lugares. São lugares que ele já passou, que já deu assistência, está dando assistência. Por isso que faz questão aqui de mandar esse abraço. E é claro, a gente fica tão feliz. É família, é o corpo, é a igreja. Então um abraço a todos os irmãos. Você já foi ovelha do pastor Mauro? Então receba o nosso abraço aqui também e que Deus nos abençoe. Olha, continue acompanhando a nossa programação na Rádio Manaim e na TV Manaim. Ó, hoje tem culto no lar, reúna a família. Ah, irmão Jorge, mas só tem eu aqui em casa. Cumpra a orientação, Deus vai te honrar, Deus vai te honrar, Deus vai te abençoar. Em breve você vai ver o que Deus vai agir, como Deus vai agir, vai entrar com a providência aí na sua casa e vai salvar os seus familiares, mesmo que só tenha você. Mas clame, faça o período ali de oração e Deus vai abrir as portas para você em nome de Jesus. 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Bom fim de semana!

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Boa tarde. Boa tarde, minha irmã. Tudo bem com você? Boa tarde. Boa tarde, meu irmão. Tudo bem com você? Tá? Tudo bem? Boa tarde para você que está ouvindo essa rádio, que é uma bênção, que é a Rádio Manaim. Boa tarde, boa tarde. Tá tudo bem? Tá tudo bem, tá? Você tá tudo bem? Então tá bem. Que Deus abençoe sua vida nessa tarde que se inicia para mim, né? Aqui, trabalhando aqui nesse ambiente agradável. E para você também.

bem que está aí no seu local de trabalho, contando as horas, porque é sexta-feira, não é? Hoje é sexta-feira, tá todo mundo querendo descansar, não é? Alguns vão continuar trabalhando, mas outros vão ter o final de semana para descansar e é bom demais, não é? Ficar com a família, aproveitar, passear. Vai passear esse final de semana? Vai? Que o Senhor abençoe você, a sua casa, a sua família nessa sexta-feira abençoada. Que o Senhor possa derramar chuvas de bênção sobre a nossa vida, tá bom? Lembrando que hoje é sexta-feira, nós não temos culto. Não temos culto nas nossas igrejas, mas temos culto em casa. Reúne a sua família aí, passa um culto ao Senhor, glorificando a Deus, orando pelas necessidades aí da sua casa, tá bom? E hoje também é sexta-feira e às 15 horas temos o Vinde a Mim. Já sabe que você é o nosso convidado especial. Ah não, vou me corrigir. Convidado especial é Jesus. Você faz parte também desse convite. Vem nos ajudar a orar. Vem? Vamos orar juntos às 15 horas, tá bom? Hoje teremos o Vinde a Mim. Você que vai participar conosco, já vai se organizando, se preparando aí. Porque é um momento tão especial que nós temos separado com o nosso Deus, não é? É sim, um momento muito especial. E eu convido você a participar. Bom, boa tarde, Manaim. Começou. É, começou. Deixa eu me apresentar, né? A pessoa entra, não se apresenta. Já começa a falar, convidar. Né? Se não. Sou Lucélia Loureiro, tá? Prazer. E o seu nome? Fala pra mim. Hã? Não consegui ouvir. Você pode vir aqui no nosso Facebook e comentar seu nome aqui pra mim, porque aí eu vou falar aqui, ó, Maria deu oi, Maria deu tchau, João, Joaquim, Margarida, não sei, você vem aqui que eu vou saber seu nome, tá bom? Então tá, boa tarde pra você, a paz do Senhor Jesus, com muita alegria a gente começa aqui o Boa Tarde, Manaim. Vamos até as 16 horas, tá bom? Por favor, hein? Nada de daqui a pouco sair e me deixar aqui sozinha, não. Por favor, hein? Nós vamos juntos até as 16 horas. Eu vou fazer companhia pra você. Tá sozinha em casa, tá, minha amada? Tá sozinha em casa? Vou fazer companhia pra você agora. Já comecei já, tá bom? A gente vai ficar aqui conversando, eu vou ficar perguntando as coisas pra você. Você vai me responder? Vai me responder? Tem que responder. Se não responder, eu vou ficar sozinha. Tá bom? Responde, mulher, tá bom? Então tá bom. Você também, varão querido, vamos juntos aqui até as 16 horas, orando, cantando louvor, ouvindo a palavra de Deus, tendo participações, conversando. Vai ser muito bom, já está sendo. Começou, hein? Tá bom, começou. O Boa Tarde, Manaim, começou. E para começar esse louvor lindo, maravilhoso, em mim vindo o temor.

0: 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Você, meu querido irmão, você, minha querida irmã, que está ouvindo nesse momento o programa Boa Tarde, Manaim. Deixa eu fazer um convite para você. Posso? Vou fazer.
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0: Convite feito. Vem aqui no nosso Facebook, deixa sua mensagem aqui. Vem conversar comigo, faz favor, vamos conversar. Nessa sexta-feira que você está programando aí, que você está organizando aí na sua casa, tem gente que tira sexta-feira para organizar a casa. Às vezes até os estudos, entende? Você começa a embolar as coisas, chega assim sexta-feira, não, preciso colocar em ordem. Alguns separam a sexta-feira para lavar roupa. E você? Você tá fazendo o que além, é claro, de estar trabalhando? Mas pensa, já chegar na sexta-feira, finalzinho da sexta, fazer o quê? Alguns só descansar, outros organizar as coisas, documentos, não é? Tem gente que faz isso. É, cada um faz aquilo que gosta, não é? Tem gente que gosta de trabalhar. Não que você não goste, tá? Tem que gostar de trabalhar. Não que você não goste de trabalhar. Mas diz pra mim o que você prefere fazer quando chega a sexta-feira. Lu, eu prefiro descansar. Descansar. E você? Ah, Lu, só tenho a sexta-feira para resolver minhas coisas, finais de semana. Então eu vou, dou geral na minha casa, dou geral na roupa, nos estudos. Eu faço tudo que eu puder para sexta-feira deixar tudo em ordem. Tem pessoas que fazem as marmitinhas. É, você já fez? Eu já fiz, já. Deixo as marmitinhas separadas para ao longo da semana não ficar preocupado em fazer comida. É, tem gente que faz isso. Conheço várias pessoas que fazem isso. E você? Tô curiosa. Vem aqui, vem conversar comigo. Vem. facebook.com/Rádio Manaim, tá bom? Vem aqui no nosso Facebook, mas também tem um site, radiomanaim.com.br. E a gente vai conversar, 2h25 mais ou menos, tá? Tá bom? Vou te esperar, hein? Já tem mensagem aqui, ó. O povo é rápido. É rápido. Vem aqui, deixa sua mensagem, porque depois... fica muito tarde, eu não consigo ler sua mensagem. Então vem aqui, deixa sua mensagem, deixa um oi. Deixa um oi, Lu. Ah, eu vou te responder. Vou sim. Aí se você chamar Joana, eu falo, oi, Joana. Daqui a pouco eu paro aqui tudinho pra gente conversar com muito carinho, tá bom? A gente vai ter uma prosa que fala, né? Ah, prosa. Vamos prosear. Daqui a pouco. Você fica aí. Sai daí não, tá? Vou ficar aqui junto com você. Tá bom? Vou te fazer companhia. 1:17. Ah, esse louvor é maravilhoso. Quantos fiéis, Senhor,

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Uma hora, 25 minutos.

Para você que está ouvindo a Rádio Manaim, eu quero trazer para você um recado. Você que está com o coração aflito, passou a semana com muitas provas, muitas dificuldades, e hoje, finalizando mais uma semana, coração aflito, angustiado. A você que está distante de casa, distante do Senhor, a você que precisa de uma bênção da parte do nosso Deus. E nesse momento você se encontra aflito, angustiado, precisa de uma palavra de esperança, de um renovo, precisa de oração. Eu vou passar um número para que você possa ligar, para que você possa pedir ajuda em oração. Você, meu irmão, você, minha irmã, não fique assim em casa, não, não fique. Peça oração. O Senhor está te ouvindo. Essa rádio Manaim, ela é uma bênção. Ela nos abraça. O Espírito Santo nos conforta em meio aos louvores. Há uma palavra de esperança para o seu coração. Para você que está no Brasil e quiser ligar neste momento, terá um pastor ali disponível para te atender. O número é 0800-707-3076. 0800-707-3076. Ligue, meu irmão, ligue agora. Ligue agora, peça oração. O pastor vai estar ali, vai estar te atendendo com todo carinho e sem cobrar nada. Tá bom? E você que está no exterior, precisa de auxílio, precisa de ajuda também, em oração. Às vezes está sozinho, longe da família, longe dos amigos, sentindo angustiado. Ligue agora e peça oração também. O número para você ligar é 5527-99309-1405. Vou repetir. 5527-99309-1405. Ligue a ligação via WhatsApp e peça oração. Tenho certeza que o Senhor vai falar ao seu coração. 1:33.

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1: Você já ignorou um sintoma porque ele parecia pequeno demais para ser importante? A pessoa observa, espera, dá um tempo e acredita que vai passar. E na maioria das vezes, esse comportamento não vem de descuido, mas da sensação de que aquilo não justifica a preocupação. E é fundamental deixar algo claro, desde o início. Nem todo sintoma pode esperar. Fraqueza súbita de um lado do corpo, dificuldade para falar, perda de visão, desequilíbrio intenso ou uma dor de cabeça abrupta e muito forte são sinais de alerta. Alerta e exigem atendimento imediato. Mas existe um outro cenário muito mais comum que raramente recebe a mesma atenção. Quem nunca pensou que era só um formigamento? Ah, é só uma tontura? É só um cansaço? É exatamente nesse território do só que muitos sinais importantes acabam sendo negligenciados, porque o cérebro nem sempre começa de forma dramática. Muitas vezes ele avisa aos poucos, de maneira discreta, repetitiva, quase silenciosa. Um formigamento que vai e volta, uma tontura que aparece em determinados momentos do dia, uma sensação de fraqueza difícil de explicar, um esquecimento que começa a se repetir. Isoladamente, esses sintomas podem parecer banais e muitas vezes realmente não indicam algo grave. O problema não está na existência pontual deles, mas na persistência, na repetição e principalmente na mudança de padrão ao longo do tempo.
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Este quadro apresentará experiências de hinos que marcaram a história da Igreja Cristã Maranata ao longo de seus 50 anos de existência. Você ouvirá agora a experiência do louvor Vencendo Vem Jesus. A letra deste hino foi escrita por uma serva de Deus muito ativa na propagação do Evangelho. Sua obra contém 3 livros de versos. Natural de Nova York, nasceu em maio de 1819 e possuía grande talento para a poesia. A melodia do hino, por sua vez, era muito popular e foi ouvida por ela em novembro de 1861, quando entoada por soldados em Washington, estado da Virgínia. O hino foi então adotado pelo Regimento 122 de Ohio, Os Voluntários, comandado por um capelão que foi preso na prisão de Libby, em Richmond, Virgínia, no ano de 1863. E após sua soltura, o hino foi amplamente cantado. Este hino foi muito apreciado por diversos presidentes dos Estados Unidos. O padrão literário, a métrica e o ritmo indicam que a melodia original é uma canção de trabalho, ou melodia fazendeira, cantada durante a colheita de algodão pelos escravos.

A melodia foi muito cantada em conferências evangelísticas na zona rural do sul e foi publicada pela primeira vez com o título Meu Irmão, Vem Me Encontrar na Margem da Canaã, em 1858. O hino foi traduzido para o português e publicado em vários hinários evangélicos, passando a ser cantado amplamente também no Brasil, nos cultos e reuniões evangelísticas. Ele contém o grande anúncio propagado pela Igreja nos dias atuais. Vencendo, vem Jesus.

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Meu irmão, nosso Deus está vivo. Você pode crer no amanhã. Ele vive. E você não está só. Não, você não está só aí na sua casa, não.

O nosso Salvador te faz companhia. Oh, que coisa boa! Louvado seja Deus, e essa rádio Manaim é uma bênção para as nossas vidas. Você que está aí no carro, trabalhando, não tem passageiro? Não tem, oh meu Deus. A rádio Manaim vai te fazer companhia por enquanto, tá? Até o passageiro chegar, você poder conduzir aí e tirar aí o seu trabalho de uma forma nobre, honesta, não é mesmo? Deus abençoe você nesse dia, tá bom? Você que está aí no trabalho, na loja. Ah, Lu, não tem nenhum cliente. Glorifique a Deus. Daqui a pouco o cliente chega, tá bom? Confia no Senhor, descanse em Deus. Agora 1:55. Eu estou achando que quando eu entro aqui no meu horário, o relógio ele corre. Eu tô achando. Porque eu tava sentadinha aqui agora, fazendo as anotações aqui, quando eu olho, vai dar 2 horas? Como assim? Não. Tá passando muito rápido o relógio, as horas estão voando. E você que está em casa, ouvindo a Rádio Manaim, me fazendo companhia, muito obrigada. Muito obrigada a você, minha irmã, a você, meu irmão, que está em casa, trabalhando, a você que está no exterior. A você que está ouvindo a Rádio Manaim, da nossa Rádio Manaim FM 100,3, aí em Dionísio. Um abraço pro povo aí de Dionísio, Minas Gerais, região Vale do Aço e Zona da Mata Mineira. Um abraço pros queridos aí que acompanham a Rádio Manaim pelas ondas sonoras. Deus abençoe sua vida, tá bom? Deus abençoe a nossa vida nesse dia, nessa sexta-feira. Finalzinho, né, de semana, o Senhor até aqui tem nos sustentado, tem nos fortalecido em tudo. A mão do Senhor, está sobre as nossas vidas. E você que acompanha a rádio, quer conversar aqui? Quer conversar um pouquinho? Vem aqui no nosso Facebook, facebook.com/Rádio Manaim, tá bom? Vem no Facebook. Ah, Lu, eu não tenho Facebook. Tem não. Então vem aqui no nosso site, radiomanaim.com.br. Aí você vem, deixa sua mensagem, a gente conversa um cadinho, aproveita e compartilha comigo. Tem aniversariante hoje? Tem? Tem alguém que você conhece, que completa mais um aninho de vida? Então vem aqui no nosso Facebook, vem aqui no nosso site e deixa mensagem para essa pessoa querida. Eu vou aqui desejar os parabéns para essa pessoa. Sim, com todo carinho. Lembrando que daqui a pouquinho, 2:25 mais ou menos, a gente vai conversar, tá bom? Então você fique aí, não saia daí, permaneça aí, que a gente vai conversar daqui a pouquinho. Ah, eu gosto desse louvor, quando chego em tua casa. Então vamos fazer o seguinte, vamos cantar esse louvor com todo o nosso coração. Você aí na sua casa, aumenta aí, aumenta o som aí na sua casa para você cantar esse louvor. De todo o coração. Ah, esse louvor é lindo. Daqui a pouco eu volto. Eu vou cantar alto aqui.

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1: Foi inaugurado o Centro de Imagens no Hospital Jimirim, em Poço Fundo, sul de Minas. Foram investidos cerca de R$1 milhão para aquisição de um aparelho de tomografia, ampliando a capacidade de diagnóstico e fortalecendo a assistência prestada pelo Sistema Único de Saúde, o SUS, na região. A nova estrutura proporciona mais agilidade na realização de exames, no diagnóstico precoce e no acompanhamento clínico dos pacientes. O investimento também reforça a realização de cirurgias eletivas, já que o hospital integra o programa Opera Mais Minas, política estadual voltada à ampliação do acesso a procedimentos cirúrgicos. O Hospital Jimirim possui 74 leitos, todos destinados ao SUS. A unidade atende especialidades cardiovasculares, respiratórias, neurológicas, além de contar com leitos clínicos, cirúrgicos, obstétricos, pediátricos, de terapia intensiva e de saúde mental. Também foi anunciado repasses estaduais de R$ 338 mil para o custeio de 7 novos leitos de unidade de terapia intensiva UTI na Santa Casa de Misericórdia Francisco de Assis, no município de Três Pontas. Os novos leitos vão ampliar o acesso da população à assistência intensiva. Os 7 leitos de UTI vai ampliar o atendimento aos casos graves que necessitam de assistência hospitalar, além de suprir uma demanda importante da região.
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1: Eu cumprimento todos os nossos irmãos com a paz do Senhor Jesus e convido a abrirmos a Palavra de Deus no Evangelho de Mateus, no capítulo 28, versículo 18. Mateus 28, 18, assim nos diz a Palavra do Senhor. E chegando-se Jesus, falou-lhes, dizendo: é-me dado todo o poder.

poder no céu e na terra. Meus irmãos, estas palavras fazem parte das últimas orientações que Jesus deu aos seus discípulos antes de ser assunto aos céus, de ser elevado aos céus. Jesus já tinha ressuscitado, Jesus já tinha vencido a morte. E Jesus, então, no espaço de 40 dias, diz a palavra de Deus, ele se revela aos seus discípulos, ele se apresenta aos seus discípulos. E aqui ele dá as últimas orientações. E este versículo, ele vem imediatamente antes a uma ordem que Jesus dá para que eles fossem ensinando todas as nações, né, pregando o Evangelho e batizando em nome do Pai, do Filho e do Espírito Santo. Antes dessa orientação de ide, Jesus faz esta afirmação: é-me dado todo o poder no céu e na terra. Jesus sabia o que eles iriam enfrentar como igreja, como anunciadores do Evangelho, como pregadores da palavra de Deus, como testemunhas de Jesus. Jesus sabia o que eles iriam enfrentar nesta jornada, nesta caminhada. Jesus sabia as oposições que viriam, os embates que seriam travados, né? Tudo aquilo que se levantaria para impedir a caminhada deste povo, desta igreja. E Jesus então faz esta afirmação para que eles descansassem nela, para que eles estivessem firmados nela. Todo poder me é dado, no céu e na terra. Ou seja, o poder do Senhor Jesus é ilimitado. Ele é onipotente. E os discípulos saíram. E um dia esta palavra chegou até nós. E nós também nos tornamos discípulos, nos tornamos pregadores deste Evangelho eterno. E os mesmos embates, as mesmas oposições, elas têm se colocado diante de nós para nos impedir de continuar. Mas a promessa é a mesma, a afirmação é a mesma. Todo poder me é dado no céu e na terra. O livro do Apocalipse diz que o trono do Senhor está posto no céu. O salmista diz que de lá ele dá ordem aos seus anjos acerca de nós, a respeito de nós, para nos guardar em todos os nossos caminhos. Todo poder me é dado no céu e na terra. Aqui Jesus venceu todas as coisas por nós. Ele venceu o pecado. Ele venceu as tentações que se levantaram contra ele. Ele venceu o mundo. Ele mesmo diz: eu venci o mundo. E ele venceu a morte. Por isso que ele é o Pai da eternidade e ele é o Deus forte. Louvado seja o nome do Senhor. Meus irmãos, e é nesta certeza, é nesta afirmação que nós, como igreja, descansamos e caminhamos para que o Evangelho continue sendo pregado até o glorioso dia da vinda do Senhor Jesus. Às vezes nós esquecemos desta promessa, né? Somos homens, somos fracos, somos frágeis, né? Às vezes vem o desânimo, às vezes, né, vem a vontade de desistir como homem, mas a palavra que foi dada ali, ela continua sendo dada a nós porque ela é viva e eficaz. Ela alimenta a nossa alma, ela é o pão vivo, ela é a água viva que alimenta e dessedenta a nossa alma, que renova o nosso ânimo, a nossa força, enche-nos de esperança para que continuemos a nossa caminhada. Lembremos disso. E chegando-se Jesus, falou-lhes dizendo: é-me dado todo o poder no céu e na terra, louvado seja o nome do Senhor. Que o Senhor nos abençoe, a todos a paz do Senhor Jesus.

parabéns. Parabéns, minha irmã. Feliz aniversário, minha amiga. Deus abençoe sua vida. Mais um aninho, hein? Que o Senhor possa te sustentar todos os dias. E a você também, meu irmão. Feliz aniversário. Eu tô aqui falando com você. Mas, ó, não tem quando você fica surdinho assim, o ouvido faz assim, ó. Meu ouvido tá assim. Não sei por quê. Mas tô meio surdinha. Já me escuto muito bem. Aí o ouvido acontece isso, então eu tô ouvindo só de um lado. Você que completa mais um ano de vida, parabéns. Deus abençoe você, tá? Eu tô aqui aumentando o microfone, aumentando o fone. Gente, eu não tô entendendo. Aí eu lembrei. Aí eu fui... Ó, a pessoa com TDAH, ó. Feliz aniversário pra você, minha irmã, meu irmão. Deus abençoe sua vida, tá bom? Se eu possa te

Sustentar todos os dias. Depois eu comento, às 2h25 mais ou menos, eu comento o que foi que aconteceu. Um abraço pra você que completa mais um ano de vida, tá bom? Que o Senhor possa te sustentar. Felicidades pra você, pra sua família. Ó, que esse ano o Senhor possa... Ah, o Senhor sempre é fiel, não é? O Senhor sempre é fiel. Que o Senhor possa fazer com que o seu ano seja um ano especial, tá bom? Especial pra você, especial pra sua família. Feliz aniversário! Daqui a pouco eu volto e eu espero que o ouvido seja melhor pra gente conversar melhor. Você que está ouvindo a Rádio Manaim, 2h25 mais ou menos, eu volto aqui pra gente conversar, tá? É, 2h25 mais ou menos. Eu volto, a gente vai conversar um cadinho e você que está em casa vai poder conversar também. Só vem aqui, vem no nosso Facebook, facebook.com/Rádio Manaim. Ou você vem também no site radiomanaim.com.br. E aí a gente conversa, tá bom? Daqui a pouquinho, você fica aí. Sai daí não, fica aí.

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1: O fechamento dos supermercados aos domingos no Espírito Santo já começa a apresentar impactos no setor varejista. A mudança foi definida em acordo com o Sindicato dos Comerciários e a Fecomércio do Espírito Santo e segue em caráter experimental até novembro deste ano. Desde 1º de março, os supermercados passaram a funcionar apenas de segunda a sábado no Espírito Santo. Segundo empresários do setor, o descanso aos domingos tem contribuído para melhorar a satisfação dos trabalhadores e aliviar o desgaste da rotina. Para muitos colaboradores, domingo livre passou a representar mais tempo para descanso, convivência familiar e atividades pessoais. Empresários também avaliam que o fechamento ajuda na retenção de mão de obra, problema considerado um dos principais desafios do setor supermercadista atualmente. Entre os consumidores, a mudança dividiu opiniões. Parte dos clientes relatou dificuldade para reorganizar a rotina de compras. Outros consumidores afirmaram que a alteração não impactou os hábitos, já que as compras já eram realizadas durante a semana ou aos sábados. O acordo entre representantes do comércio e trabalhadores segue válido até novembro deste ano, período em que haverá avaliação dos impactos econômicos e trabalhistas da medida. A Associação Capixaba de Supermercados, a CAPS, informou que ainda não possui um levantamento consolidado sobre os efeitos do fechamento dos supermercados aos domingos.
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adorarei o grande eu sou. Esse foi o louvor que nós acabamos de ouvir. Adorarei. Eu gosto tanto desse louvor. Já pedi até no dia do meu aniversário, sabia? Esse louvor é lindo. Lindo, lindo, lindo. E agora, vamos conversar? Você que está em casa, você que está no trabalho, você que tem um tempinho, pode parar um pouquinho? Você pode? Pode parar um pouquinho nesse instante? Se você puder parar um pouquinho, vamos conversar? Mas se você não puder parar um pouquinho, tem problema não. Eu fico falando aqui, você fica ouvindo. Mas se você puder parar e conversar, vai ser muito bom. Aqui no nosso Facebook tem mensagens. Também tem mensagens no nosso site. E você que deixou o recado aqui, muito obrigada pelo seu carinho, por sua atenção. Como é bom conversar com você. É muito bom. Ó, a você que deixou mensagem aqui, vou ler agora. Então, se acomode aí. Fez café? Tá tomando cafezinho da tarde já? Tá tomando cafezinho? Ah, que bom! Agora 2h27, para quem almoçou cedo, um bom horário para se tomar um cafezinho da tarde. Mas para quem almoçou mais tarde, tem gente ainda almoçando, pois é. Mas quem pode parar um pouquinho e tomar um cafezinho, ah, é bom, né? Jamais tá meio frio, aí tá frio? Aqui não está frio, mas também não está quente, tá fresco, mas tá mais para frio do que para fresco. Quando chega a noite, bem de noitinha, a tardezinha, 6 horas mais ou menos. Bem de noite não, 6 horas. Já tá frio. Eu, pelo menos, né? Sinto muito frio. Aí ontem, botei blusa de frio, aí tinha um cachecol na minha bolsa, coloquei enrolado no pescoço. E ainda botei uma blusinha assim nas pernas, porque eu vim. E olha que eu estava com vestido lá no pé, mas eu tava sentindo frio. Mas é porque o ônibus que eu peguei tinha ar-condicionado. É, eles funcionam. Pelo menos no inverno, não é? Não, tô brincando. No verão também funciona direitinho. Não é, né? Né? Mas é melhor do que sem ar. E você, na sua cidade, também é assim? Tá quente, tá frio? Como é que estão as coisas aí? Aqui, ó, minha querida. Querida. Não, não é querida, deixa eu ver. É querida sim, é muito querida, é especial. A avó Maria Bento. Ei, vó, tudo bem? Paz do Senhor. A avó Maria Bento é ali de Belo Horizonte, Minas Gerais. Minas. Você também é de Minas? Boa tarde, minha querida netinha, paz do Senhor Jesus. Minha netinha, ontem eu errei. Hã? Ao tema de ontem, ah tá, me perdoe, mas hoje eu vou dizer, eu tenho um filho que se chama Breno, ah, porque ontem eu perguntei bem assim, e aí, você já tem filhos? Quantos filhos quer ter? Quantos filhos você tem? Quantos netinhos você quer ter? E aí eu perguntei, a vozinha veio, respondeu, e só que ela tá dizendo que ela respondeu errado, errou.

os nomes dos filhos. Ela tá dizendo aqui, ó, eu vou dizer, tem um filho que se chama Breno, um netinho que se chama Benício, já está quase do meu tamanho, e tem uma netinha de coração. Ah, meu Deus. Ô, vó, não é pra fazer sinal aí, ó. Fico emocionada. Uma netinha de coração que eu amo muito, que se chama Lucélia Loureiro. Mas eu gosto de chamá-la de minha querida netinha Lu. Ah, meu Deus do céu. Essas coisas não, vó. Deixando a gente emocionada aqui ao vivo, não pode. Um dia, se o Senhor nos permitir. Ah, eu creio, vozinha, nós vamos nos conhecer. Nos conheceremos em nome de Jesus. Se não for aqui, vó, ah, vai ser na eternidade, né? Se for aqui, eu vou ficar muito feliz. Mas na eternidade, muito mais. Então, um abraço pra senhora, tá bom? Ficar com Deus. E, ó, o dia que a senhora marcar de vir aqui ao Manaim de Domingos Martins, por favor, informe, hein? Informe que eu vou no Manaim só pra conhecer a senhora. Um abraço, fica com Deus. Tá vendo? Você tá ouvindo aí, minha amiga? Você tá ouvindo, meu irmão? Olha que coisa maravilhosa, tá vendo? Tem uma avó. Aqui é o nosso irmão. O nosso irmão Sérgio Rodrigues, né? Viveu uma situação difícil, passou por um assalto, ele tá informando aqui. Mas eu vou, irmão, eu vou mencionar no Vinde a Mim. Daqui a pouco, às 15 horas, nós estaremos reunindo para orar no Vinde a Mim. Passaremos o nosso momento de oração. Então, eu vou mencionar aqui para que os irmãos estejam em oração por sua vida, pela sua saúde. Viver uma situação assim não é fácil, não é? Aqui o irmão Carlos Roberto, ele é de... Ah, não, ele tá mandando um abraço aqui. Ele mandou no horário, mas já tinha ultrapassado, que era o horário do nosso querido irmão Jorge, mas eu vou passar a sua mensagem, ó. É, ele manda um abraço, né, pro Jorge aqui, e também para o pastor Mauro Brito. Mesmo sobrenome do pai, ele é o Brito. Tá dizendo mesmo o sobrenome dos meus irmãos. Mas é, acho que é só sobrenome, não, né? Acho que é isso. A irmã tá mandando mensagem aqui, mandando um abraço. Irmão Carlos Roberto Brito. Ele é de Lagoa Santa, Minas Gerais. Um abraço, meu irmão, fica com Deus. Vou avisar o Jorge que você mandou mensagem, tá bom? Acho que na hora quando o Jorge saiu, não atualizou e ele não conseguiu ver. O Valnei Peixoto, Estamparia Barra Mansa, Rio de Janeiro. A paz do Senhor Jesus, queridona. Daqui a pouco estará o nosso queridão Elias Faé, é verdade. Ele tá dizendo, o relógio aqui também parece que tem pernas. É, porque eu comentei aqui, as horas estão passando muito rápido, ó. 2h33. 33. 2h33. E ele tá dizendo, deixa um abraço para todos os pastores de Barra Mansa. Deixo. Aos pastores de Barra Mansa, um abraço aí, todo especial. E ele tá dizendo aqui, ó, lembra do pastor José Luiz? Tem sido um amigo. Pastor José Luiz, um abraço, Deus abençoe a vida do senhor, a vida dos irmãos aí. Valnei, um abraço também pra família, tá? Fica com Deus. Sueli, tudo bem, Sueli? Paz, senhor, Sueli. Você tá bem? Ela tá dizendo que sim, ó. Boa tarde, hoje é sexta-feira. Dia daquela faxina. Ah, essa aí é uma das minhas. Também, eu também sou assim. Também sou assim, eu também gosto. Fazer faxina final de semana. Mas ela tá dizendo aqui, ó. Mas gosto de descansar o corpo e a mente. Pois é, né? A gente também. Só que às vezes é necessário, não é, Sueli? Aí depois o corpo fica cansado, a gente descansa na marra. Um ótimo final de semana pra você, minha querida. Ficar com Deus, um abraço pros irmãos aí em Santa Maria Norte, Distrito Federal. A minha amiga Terezinha aqui, ó, de Eldorado do Sul, Rio Grande do Sul. Tudo bem, querida? Paz do Senhor. Boa tarde, irmã Lu. Boa tarde. Realmente, essa rádio é uma bênção. Quando toca os hinos, dá vontade de subir logo para a eternidade. Amém. Glória a Deus, dá mesmo. E ela

Completou aqui, ó. E abraçar o Senhor Jesus também está com os irmãos que já partiram. Muita saudade desses fiéis. É, minha amada. Verdade, não é? Terezinha, um abraço pra você. Você me deixou pensativa agora. Um abraço pra você, minha querida. Fica com Deus. A nossa irmã Virgínia Lindotti. Ei, minha amada. Ela é de Ilhéus, Bahia. Tá informando aqui, ó. Paz do Senhor Jesus. Paz do Senhor, minha querida. Como é que você está? Como é que está o coração? Como é que está a vida? É, tia Lu, hoje estou... Oh, meu Deus. Ela está dizendo aqui, hoje eu não estou bem, não. Meio jururu. Ela está vivendo aqueles dias, sabe? Que quer ficar dentro de casa, quietinha. Às vezes é necessário, Virgínia. Às vezes é necessário a gente ficar quietinha. Tem momentos que às vezes a cabeça está muito agitada, o físico tá abatido. E às vezes é necessário, né? Ficar quietinha no canto, só ouvindo louvores, né? Não querendo conversar com ninguém, mas conversando com o Pai, né? Que ela tá dizendo aqui, ó. Confiante em Deus. Tá vivendo esse momento, mas tá confiante em Deus. Isso mesmo, minha querida. Mas você sabe que você tem uma rádio aqui. Uma rádio que não é qualquer rádio, não. Uma rádio espalhada por este mundo afora aí. Com servos fiéis. Irmãos queridos, amigos. Porque nós temos amigos aqui da Rádio Manaim. Que oram, oram. Oram por sua vida, oram pela vida dos irmãos no exterior, tá bom? Você não está sozinha, não, tá bom? Ela tá dizendo aqui, ó. A minha felicidade é estar aos pés de meu Deus. Vivendo experiências, ela mora sozinha. A companhia dela é o Senhor Jesus e a Rádio Manaim. Ô, minha amiga, que bom saber que você é a nossa companhia também, tá? Deus abençoe sua vida, Virgínia. Ficar com Deus, tá? Anotei aqui sua mensagem. Ficar com Deus. Um abraço pra você, tá? Tem mais? Tem mais. Hoje é aniversário. É, hoje é aniversário. A avó Maria Bento voltou aqui, ó. Minha querida netinha. Quase me esqueço. Hoje é aniversário da minha irmã. Maria Matheus Oliveira. Ela completa hoje 72 anos de vida. Oh... Maria Matheus de Oliveira, um abraço para a senhora, 72 aninhos de vida, que o Senhor possa sustentar a sua vida, tá bom? Dando saúde, fé, para que você permaneça firme e segura no caminho do nosso Deus, tá bom? Um abraço para você, feliz aniversário, vó, obrigada por compartilhar, tá? O aniversário aí da sua irmã, Maria Matheus de Oliveira. Um abraço. Agora 2:38. Você que está ouvindo a Rádio Manaim, tá tudo bem por aí? Tá? Tá tudo bem? Então tá bom. Está tudo bem, então tá bom. Ó, tem outra mensagem aqui, ó. Pedro Lucas. Ei, Pedro Lucas. Ele fala de... Deixa eu ler a mensagem dele primeiro. Olá, Lu. Oi. Pastor Jesus. A paz do Senhor. Sou Pedro, jovem da ICM Ribeirão Pires. Glória a Deus. Ele que colocou. Glória a Deus. Eu tô lendo. Mais uma semana se encerrando. Sempre na companhia da Rádio Manaim. Os louvores falam o nosso coração. Onde quer que estejamos. É, eu sinto a presença do Senhor. Ele tá dizendo aqui, ó. Ele pede pra eu mandar um abraço pro pai dele. Ivan. Ele é diácono. E o Pedro tá dizendo aqui, ó, que ele nasceu na presença do Senhor. Ah, e ele também pede para mandar um abraço para a mãe e para o irmão. Glória a Deus, que bênção, Pedro. Deus abençoe sua vida, tá? Que você permaneça esse jovem assim, ó. Jovem que ouve a Rádio Manaim, jovem que manda mensagem na Rádio Manaim, que anuncia que Jesus é o seu Salvador. Olha que coisa boa. Maravilha, louvado seja o nome do Senhor Pedro, Pedro Lucas Rodrigues. Um abraço pra você, tá bom? Você tem o nome Pedro Lucas Rodrigues e é de Santo André, São Paulo. Um abraço pra você, Jardim Santo André,
Santo André, isso mesmo? Não,

Semana de mobilização e vacinação nas escolas. A ação levou imunização, orientação e cuidado ao ambiente escolar, facilitando o acesso de alunos e profissionais de educação às vacinas no calendário nacional de vacinação. A vacinação continua disponível nos municípios. Crianças e adolescentes com doses em atraso devem procurar uma unidade básica de saúde, uma UBS, para atualizar a caderneta. Ao todo, cerca de 355 municípios aderiram à estratégia. Durante o período, foram aplicadas quase 17 mil doses nas escolas. O resultado representa crescimento de mais de 40% no número de doses aplicadas no período da campanha. Entre os imunizantes ofertados estavam vacinas contra meningite, HPV e dengue, além de outras previstas no calendário nacional de vacinação, conforme a idade e a situação vacinal.

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0: De Manaim é uma bênção, não é? Na sequência perfeito louvor, nós ouvimos: o Espírito do Senhor está sobre mim, ou melhor, o Espírito do Senhor vem sobre mim, tenho no meu coração viver é tão lindo. Essa foi a sequência que nós ouvimos. E agora eu quero agradecer a você. Você que me fez companhia aqui até agora, esse programa que é uma bênção, esse programa que tem enchido os nossos corações de paz e alegria. O Senhor tem visitado as nossas vidas e tem sido uma bênção. Servir ao Senhor e cultuar ao Senhor, adorar ao Senhor e ter essa rádio que é uma bênção nas nossas vidas. Quero agradecer a você que ficou aqui até agora e dizer que eu volto. É, volta ainda hoje. A gente vai permanecer aqui nessa mesma comunhão. Daqui a pouco começa o Vinde a Mim. Nós vamos orar. Eu convido você a fazer parte desse momento orando aqui e nos ajudando a interceder pela vida dos nossos queridos irmãos que estão vivendo momentos tão difíceis. Posso contar com a sua ajuda em oração? Posso? Que bom. Fico feliz em saber. E juntos nós passaremos momentos aqui de comunhão com o Senhor. Quero mandar um abraço para a Suzana Soares. Ela mencionou aqui um aniversariante, o João. Ele é da ICMR7, curado Jaboatão. Ele faz parte da equipe da cantina. Amém. Um abraço para o João. Que Deus abençoe a vida dele. É um jovem já servindo ao Senhor. Louvado seja Deus. Um abraço para você. E aqui também a todos os irmãos que deixaram mensagem: Márcio Cláudio, Jacirene Pinho, Miguel Eduardo, tudo bem? A paz do Senhor, Miguel. Ele é da igreja de... Bom, para os irmãos da igreja de... dos Estados Unidos. Westerhoff. Estados Unidos. Miguel, você mora aí. Ele também manda um abraço para os irmãos de Barra de São Francisco. Mas você mora aí ou você só está mandando um abraço para eles?

Você mora aí? Depois você vem aqui e fala pra gente, tá bom? Um abraço pros irmãos dos Estados Unidos, em especial essa cidade aqui que eu vou aprender o nome, daqui a pouco eu vou repetir. Um abraço pra você, Miguel. Maria Janice, um abraço, minha irmã, fica com Deus. Um abraço pra todos os irmãos do exterior. Janete Marques, um abraço, minha irmã. Pastor Abel Lopes, daqui a pouco também estaremos juntos no Vinde a Mim. Vanusa Figueiredo, Ivani Rodrigues, Ademir Araújo, Jeremias, tudo bem? Caçapava Sul, Ademar Neres, um abraço para você, Ademar. Eu vou deixar aqui para nós orarmos pela nossa querida irmã, esposa, a esposa do irmão Ademar, a dona Etelvina. Vou deixar aqui, tá, o Ademar? Um abraço para você. José Valdo Mendes, um abraço. Álvaro Prádio, sempre alegrando aqui os comentários aqui do Boa Tarde, Manaim. Eu falei a respeito de um louvor, que eu ia cantar o louvor, mas eu ia cantar mesmo, cantar alto. Aí ele mandou mensagem aqui dizendo que eu também cantei alto, até aumentei o som aqui do rádio aqui. Um abraço para você, para todos os irmãos aí de... Agora esqueci o nome do lugar. Prado? Não lembro. Não, Prado é você. Mas você que é da Bahia, um abraço pros irmãos aí, tá bom? Fica com Deus, meu irmão, a paz do Senhor. Tantos outros aqui que deixaram recado, muito obrigada por cada carinho. E a palavra do Senhor, o banner do Boa Tarde, Manaim, tem uma palavra pro nosso coração. A palavra diz assim: calma que eu vou ler. Lá no livro de... O texto é grande, peraí um pouquinho. Aqui, Lucas, capítulo 24, versículo 1 em diante. Lucas 24, 1 em diante. No primeiro dia da semana, de manhã bem cedo, as mulheres levaram ao sepulcro as especiarias aromáticas que haviam preparado. Elas encontraram a pedra do sepulcro removida. Mas ao entrarem, não encontraram o corpo do Senhor Jesus. Ficaram perplexas, sem saber o que fazer. De repente, dois homens, com roupas resplandecentes, colocaram-se ao lado delas. Amedrontadas, as mulheres prostraram-se com o rosto no chão, e os homens lhe disseram: por que vocês estão procurando entre os mortos aquele que vive? Ele não está aqui. Ressuscitou. Lembrem-se do que ele disse quando ainda estava com vocês na Galileia. É necessário que o Filho do Homem seja entregue nas mãos de homens pecadores, seja crucificado e ressuscite no terceiro dia. Jesus está vivo. Jesus, ele está vivo. E ele vai voltar para buscar um povo, uma igreja fiel. A você que ficou até aqui, obrigada por acompanhar o Boa Tarde, Manaim, por me fazer companhia. Te convido a ficar mais um pouco e orar junto conosco. Um excelente final de semana, que o Senhor nos abençoe. A paz do Senhor.

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1: Os olhos são frequentemente chamados de janela da saúde, e a expressão faz sentido também do ponto de vista médico. Vasos sanguíneos, nervos e estruturas internas dos olhos podem apresentar sinais de doenças sistêmicas ainda desconhecidas pelo paciente. O oftalmologista é o primeiro profissional a suspeitar de condições que afetam diferentes partes do organismo. Isso acontece porque a retina possui uma rica rede de vasos sanguíneos e nervos que refletem diretamente o funcionamento do corpo. Com equipamentos modernos como retinografia, mapeamento de retina e tomografia de coerência óptica, os especialistas conseguem observar alterações que podem indicar doenças cardiovasculares, metabólicas, neurológicas e autoimunes. Entre as doenças mais frequentemente identificadas nos exames oftalmológicos está o diabetes. Pacientes podem apresentar sinais de retinopatia diabética antes mesmo de saberem que possuem alterações nos níveis de glicose. Pequenos sangramentos, dilatação vascular e edema na retina podem ser os primeiros indícios da doença. O diagnóstico precoce é fundamental para evitar complicações visuais e também danos em órgãos como rins, coração e sistema nervoso. A hipertensão arterial também costuma deixar marcas visíveis nos olhos. Alterações nos vasos da retina, estreitamento arterial e hemorragias podem indicar pressão elevada e descontrole da doença.

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0: Vinde a mim, todos os que estais cansados e oprimidos, e eu vos aliviarei. Evangelho de Mateus, capítulo 11, versículo 28.
1: Vinde a mim.
0: O convite do Senhor é para que nós o busquemos. A partir de agora, ore ao Senhor, e Ele ouvirá a sua súplica. Ele aceitará a sua oração. A palavra nos garante isso.
1: O Senhor já ouviu a minha súplica. O Senhor aceitará a minha oração. Salmo 6, versículo 9.

0: 3:07. Eu convido você nesse momento a orar. Nós vamos passar nesse momento, vamos passar orando. E nesse momento, é o momento de você colocar a sua vida diante do Senhor, pedir a Deus uma experiência como servo de oração, como serva de oração. Muitos irmãos entram nesse horário, se conectam à Rádio Manaí nesse horário para orar. E eu convido você que já está conectado desde cedo, você que chegou agora, a orar junto conosco. Nós vamos passar alguns momentos aqui pedindo por irmãos que estão vivendo situações de enfermidade, situações de desemprego. Alguns irmãos estão vivendo dificuldades dentro dos lares. Nós vamos viver, neste momento, uma experiência com o Senhor. O Vinde a Mim vai começar. Aqui ao meu lado, o pastor Eduardo Brito. A paz do Senhor, pastor, tudo bom?
1: A paz do Senhor, minha irmã, os irmãos que estão aqui conosco no estúdio e a todos os demais que nos ouvem no Brasil e no exterior para essa grande reunião de oração.
0: Amém, glória a Deus. Também conosco o pastor Lauro Souza. A paz do Senhor, pastor, seja bem-vindo.
2: A paz do Senhor, minha irmã. É um prazer estar aqui neste instante de oração. E gostaríamos muito que todos estivessem agora ligados conosco, porque neste momento Deus quer nos abençoar.
1: Amém.
0: O pastor Lauro Souza e o pastor Eduardo Brito agora vão assumir também as sextas-feiras e vão nos ajudar em oração nesse período do Vinde a Mim. Vai ser uma bênção. Agora outros pastores também estão se agregando aqui ao Vinde a Mim. E a cada dia que passa, mais experiências nós cremos que o Senhor há de nos conceder.
1: Amém.
0: Amém?
1: Amém.
0: A esposa do pastor Lauro Souza está aqui conosco, vai nos fazer companhia nesse momento. A irmã Rosângela está aqui ao lado e também vai fazer companhia para a gente nesse momento. Os pastores vão orar e nós vamos estar aqui também intercedendo ao Senhor. Paz do Senhor, minha irmã.
3: A paz do Senhor, querida. Eu estou muito feliz por estar aqui também. A paz do Senhor, todos os irmãos que estão nos ouvindo, né?
0: Amém.
3: É uma experiência para nós hoje.
0: Amém. Glória a Jesus. E nós vamos orar. Convido aos pastores nesse momento, a você, pastor que está em casa, a você que está no trabalho, a você que se conectou nesse momento para orar conosco, feche seus olhos. Nós daremos início a esse momento

0: ao Vinde a Mim, o nosso momento de oração.
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2: Nosso Deus, clamamos pelo poder que há no sangue do Senhor Jesus. Pedimos o teu perdão, o renovo da comunhão, para que nesta reunião de oração milagres aconteçam, vidas sejam salvas e o toque do teu Espírito possa ser sentido por toda parte onde um filho teu estiver reunido pela fé. Dá-nos uma experiência. Nós clamamos em nome do Senhor Jesus. Amém, Senhor. Amém.

O louvor que nós acabamos de ouvir, ele fala: descansa em Deus. E é isso que você vai fazer neste momento. Você vai apresentar suas

necessidades e confiar, descansar no Senhor. Nós temos um número disponível para que você possa enviar o seu pedido. Você que está no Brasil, você que está no exterior, é o mesmo número. A diferença é que para o Brasil, para o exterior, vamos começar pelo exterior, você precisa acrescentar 5527-981-710048. De novo, 5527-981-710048. Envia por esse número o seu pedido de oração, em texto, tá? A gente não consegue ouvir agora, no momento, áudio e nem atender ligações. Então, em texto. Informe na mensagem, no começo da mensagem, se você não quer ser identificado. Coloca assim no começo, não quero ser identificado, tá bom? Lembrando também que o nosso site e o nosso Facebook também estão disponíveis agora para que você possa compartilhar ali também o seu pedido de oração. O site, você também precisa informar se não quer ser identificado. O nosso site, radiomanaim.com.br. E o nosso Facebook, facebook.com/radiomanaim. Lembrando que no Facebook já aparece o nome, né? Então não tem como nem pedir para você não deixar ou informar. Só aparece o nome. Nós vamos passar um momento orando ao Senhor. Nós vamos pedir a Deus uma bênção nesse instante. E você que está no exterior, pode enviar o seu pedido. Você que está no Brasil, é o mesmo número, porém você vai digitar apenas 27-981-710048. Nesse momento a gente vai ouvir um louvor. Nós vamos nos preparar para iniciarmos o período de oração. Coloque a sua vida diante do Senhor, o Senhor está presente e Ele quer operar nesse momento.

0: seja o nome do Senhor. Nosso Deus, intercedemos pela irmã Carla, de João Pessoa, Paraíba. A mesma declara necessitar ser liberta e com muita sinceridade ela vem diante do teu altar. E nós cremos, Senhor, na tua palavra quando disse: o Filho do Homem vos libertar, verdadeiramente sereis livre, e que a tua filha seja liberta por Jesus. Oramos também pela irmã Jurema Barcelos, ali de Barra Mansa, Rio de Janeiro, que clama pela sua saúde mental, espiritual, pela sua família. Senhor, são tantas necessidades neste lar. Visita o coração da tua filha Jurema, que ela seja ricamente abençoada por Deus, tendo a sua fé fortalecida, a sua vida espiritual renovada, sua mente firme, que Deus possa salvar a sua família. Também esta nossa irmã que não quis se identificar, mas que pede pela conversão do seu esposo. Nós sabemos que só o Espírito Santo convence o homem do pecado, da justiça e do juízo, e que Deus possa fazer esta grande obra, o maior dos milagres, que é a salvação da alma. E não só ela, mas toda a sua casa possa servir ao Senhor. E que ela possa perseverar na fé. E em especial a tua filha que tem uma causa na justiça. Tu és o justo juiz. E aquilo que está preparado para ela pelo Senhor. Deus, que a porta se abra. Nós oramos entregando estas causas no teu altar. Em nome do Senhor Jesus. Amém.
1: Senhor, também queremos apresentar diante do Senhor o pedido aqui de oração a favor do João Vitor Oliveira Souza, que está também passando por um momento de enfermidade, onde o relato é que não se conseguiu ainda descobrir a sua causa, a sua enfermidade, mas nós pedimos: põe as tuas mãos, concede uma bênção de cura, de libertação, para que o João Vitor receba da tua parte a tua bênção, Senhor. Oramos também colocando a vida da nossa irmã Tereza, de João Pessoa, ali na Paraíba, que pede, Senhor, a tua misericórdia, a tua bênção sobre a sua família, seus filhos, Daniel, José

0: Carlos, também a necessidade de uma bênção na vida dos seus netos, a filha, a Carla. Senhor, que a mão do Senhor esteja estendida para abençoar esta família, Senhor, operando bênçãos de vitória, de livramento, de socorro, de renovo. Nós oramos pedindo, Senhor, a tua bênção, a tua graça. Oramos também, Senhor, em favor da tua filha, que preferiu não se identificar, mas que está vivendo um momento de enfermidade, de ansiedade, de depressão. Senhor, tu podes todas as coisas.
1: Amém.
0: Por isso clamamos, abençoa a vida da tua filha, repreendendo, Senhor, o mal. E assim, Senhor, o teu nome seja glorificado em nome de Jesus.
1: Amém. Continuamos, Senhor, a interceder. E agora nos ajuntamos ao nosso irmão Osmar, de Juiz de Fora, que clama em favor do José Jerônimo, que está com câncer nos seus rins, tratamento de quimioterapia. Deus, que tu possas intervir nesta causa. És um médico dos médicos, és o Senhor da vida. E que nesse tratamento tu dês uma experiência ao Jerônimo de fortalecimento da fé, mais de uma ministração de milagres, sinais de maravilhas para a edificação da igreja, para a salvação de muitos. Ele também pede o Osmar em favor da sua prima Adriele, sofrendo com a doença degenerativa, problema no pulmão, grandes dificuldades ela tem enfrentado. Senhor, renova o fôlego da saúde física e saúde espiritual ali a Adriele. Nós clamamos também pela irmã Joyce ali, e conforto em Volta Redonda, pela saúde física e espiritual e pelo seu lar. Que uma obra nova, maravilhosa, Deus faça na vida da nossa irmã Joyce. E essa tua serva também, que não quis se identificar, mas que clama pela sua sobrinha Cláudia, que também começou um tratamento de quimioterapia. Meu Deus, são tantas pessoas enfermas, necessitadas. Mas tu sabe onde está cada uma delas, tu conheces a dor, amém, o sofrimento, os anseios. Cura, Senhor, opera milagres. Nós sabemos que os sinais, eles seguem na vida de uma igreja que crê. E nós cremos no Deus a quem servimos. E estamos reunidos como igreja, corpo de Cristo, para interceder ao Deus vivo. Oramos assim, em nome do Senhor Jesus. Amém.
0: Senhor, também aqui queremos apresentar o clamor da tua serva, que pede socorro em favor do seu lar, da sua vida, do seu esposo. São tantas as queixas, Senhor, mas que a tua boa mão se estenda sobre esta casa, para que haja libertações. E assim, Senhor, o teu nome seja adorado, em nome de Jesus.
1: Amém, Senhor. Senhor Deus, nós intercedemos também pela vida do pastor Oscar, ali em Tocantins. Um momento tão delicado naquela UTI. Há uma multidão orando por ele, sentindo as dores da família, chorando com aqueles que choram, mas a nossa fé está posta no Senhor. Nós entregamos a vida do pastor nas tuas mãos. Também nos lembramos do pastor Hernandes, ali de Cariacica, faz o seu tratamento de diálise. Que a cada sessão ali tu estejas com ele. Amém. Mas, Senhor, abre as portas ali para um transplante. E que sabemos que não é fácil, mas nada é difícil ao Deus vivo. E intercedemos pela irmã Maria, nossa irmã que está ansiosa, que essa ansiedade esteja depositada agora no teu altar,

que Deus traga tranquilidade para o seu coração, para a sua alma. E a nossa irmã também clama pelo seu irmão Noel, pedindo por cura. Ele está enfermo, mas Deus, lembra-te da tua filha e de toda a sua casa. Nós intercedemos por esta irmã que está passando por um processo tão difícil no seu casamento, mas ela crê no Deus vivo, crê na vitória, ela está esperando em ti esta restauração. A nossa irmã que está ali em Brasília, em Samambaia, Senhor, vai um encontro desse lar e que esta casa esteja edificada sobre a rocha. Nós oramos em nome do Senhor Jesus. Amém.

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0: 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Você está acompanhando, vinde a mim. Nós estamos orando, nós estamos aqui suplicando ao Senhor pelos nossos irmãos. E eu compartilho com os irmãos que às vezes é muito difícil a gente abrir a mensagem aqui e não poder abraçar o irmão nesse momento de prova, nesse momento de dificuldade. Mas a gente sabe que o nosso Deus, ele é poderoso. Ele vai ao encontro de cada alma, de cada aflito, de cada irmão que está vivendo por situações difíceis. E aqui, a gente conversando, pastor Eduardo Brito mencionando, são cada prova, cada dificuldade, né, pastor?
1: É verdade.
0: São muitas,
1: né? Nós estamos observando a cada pedido que chega, a aflição, a luta de cada irmão. Eu estava lendo aqui alguns pedidos, por exemplo, nosso irmão aqui, Sérgio Rodrigues, de Vila Celeste, Ipatinga, Minas Gerais. Assaltantes que entraram na sua casa e que se insurgiram contra ele ali, um momento assim dificílimo, mas que Deus deu a ele um grande livramento, e ele agora pede pela sua recuperação, pela sua saúde. Nós temos a irmã Jaqueline, também aqui fazendo um tratamento oncológico, né, com câncer.

0: Deus, não permitas que o teu filho fique com nenhuma sequela. Que a recuperação dele seja plena. Tudo para o louvor do teu nome. Dá uma bênção à tua filha ali de Guarapari, que intercede pelo seu filho, que faz diversos processos seletivos de emprego. E o pedido dela é nobre, porque ela pede que Deus opere para que ele tenha uma experiência com Deus. Não é simplesmente, Senhor, uma porta, mas é o fortalecimento da fé, o amadurecimento espiritual. São as marcas de Cristo na vida desse jovem.
1: Amém.
0: E essa irmã Jaqueline, tão querida, aguardando a aposentadoria, lutando contra o câncer, que tu sejas o remédio da mente, do corpo e da alma da tua filha.
1: Amém.
0: E que ela possa, mesmo passando pela prova, dar glória a Deus e testemunhar acerca do teu reino. Oramos em nome do Senhor Jesus. Amém, Senhor.
2: Também queremos apresentar aqui, né, a necessidade da nossa irmã Viviane, de Ibirité, Minas Gerais, que também pede aqui uma bênção para vitória nos seus estudos, também a necessidade de uma libertação na vida do filho, do esposo. Por certo, precisam de um renovo na comunhão. Com certeza Deus tem essa bênção, né, para conceder. Também aqui o pedido da nossa irmã a favor da filha, que precisa voltar aos pés do Senhor. A nossa irmã clama, pede ao Senhor que Deus abençoe para que a sua filha seja tocada pelo Espírito Santo, para que ela possa retornar a viver na comunhão, na vida da igreja nesta última hora. Oramos ainda também, a nossa oração também vai aqui para atender ao pedido de uma irmã que cita aqui a sua amiga, que é uma serva do Senhor, mas que também está passando por uma necessidade. Ela tem uma causa na justiça e ela precisa de uma resposta. E o Senhor é capaz de operar uma vitória e trazer a solução. Vamos orar. Senhor, nós pedimos também agora por estas necessidades a vida da nossa irmã Viviane, apresentando aqui a sua necessidade. Opera vitórias, abre os seus entendimentos para que ela possa ser abençoada nos seus estudos. Também, Senhor, uma bênção na família, vida do esposo, do filho, que o Senhor esteja operando com bênçãos de vitória. Opera, Senhor, na vida também da nossa irmã, que precisa que o Senhor atente para o seu clamor, para que o Senhor esteja dando a ela uma bênção em relação à sua filha, para que Deus opere salvação dentro do seu lar. Abençoa, Senhor, aqui o pedido de oração em favor, meu Deus, desta causa na justiça, que o Senhor possa entrar com providências, dando assim a vitória.
0: Amém, Senhor.
2: Oramos em nome de Jesus.
1: Amém.
0: Deus, intercedemos pelo teu servo, o obreiro Everson, ali de Itapevi, São Paulo, que clama pela sua filha Ellen, carece urgentemente de um tratamento. E já há alguns dias está ali na UPA, aguardando uma vaga de internação. Meu Deus, tem misericórdia. É uma jovem de 23 anos. Que espera um milagre do Senhor, que Deus possa agir na mente dela, lhe trazendo paz e saúde física. Senhor Deus, teu filho aqui também, que não quer se identificar, mas que intercede por livramento para os seus filhos e o direcionamento de Deus nas decisões acerca de todas as áreas do seu filho Flávio Rangel.

0: é um pai que pede a graça do Senhor, que pede o favor do Senhor, o conselho do Senhor. Sem Ti sabemos, Senhor, que nada podemos fazer, mas que Tu encha este homem do Espírito Santo e essa bênção alcance toda a família, principalmente a orientação para os seus filhos. Também essa Tua serva que não se identifica, mas que clama por libertação. E ela declara, o meu filho pertence ao Senhor Jesus.
1: Amém, glória a Deus.
0: Opera, Senhor. Faz o impossível. Age nesta hora para que ele se lembre de Ti e possa voltar para a Tua presença. Nós intercedemos pela irmã Jocileia também, ali de Iconha.
1: Amém.
0: Ela clama pela sua família, a saúde do seu irmão que está em tratamento de radioterapia e quimioterapia. Por vezes aqui já ouvimos esse pedido, Senhor. A Tua serva continua a clamar. Nós só temos o Senhor na nossa vida.
1: Amém.
0: E temos tudo, porque Tu és tudo para nós.
1: Amém.
0: Abençoa o Teu filho que faz esse tratamento, dando uma bênção toda especial, em nome do Senhor Jesus. Amém.
2: Também, Senhor, intercedemos em favor dos filhos da nossa irmã, que não se identificou, mas ela tem fé no Senhor, e ela pede pela conversão dos seus filhos, pela vida profissional, para que o Senhor esteja atentando para o seu clamor e que os seus filhos sejam abençoados na vida profissional, na formação de uma família. Meu Deus, que este pedido esteja agora diante do Teu altar. Oramos também pela vida da nossa irmã Suzana Soares, da Igreja de Afogados ali no Recife. Seu pedido, ó Pai, é pela sua filha Bruna, que também está afastada. Meu Deus, que esta jovem possa encontrar de volta o caminho do Senhor para viver a salvação em Cristo Jesus. Pedimos também, ó Deus, pela tua filha que não se identificou, mas a necessidade financeira está atingindo o seu lar, trazendo tantas dificuldades, mas nós cremos no poder do Senhor. Entra, Senhor, com providências e abençoe, suprindo as necessidades ali, em nome de Jesus.
0: Amém, Senhor.
1: Amém, glória a Deus. Meu irmão, você está ouvindo, você, minha irmã, que está ouvindo, que está em oração, permaneça nessa mesma comunhão. Nós vamos ouvir mais um louvor. Daqui a pouco nós voltamos para encerrar esse momento. Mas o período ainda não acabou. Você permaneça orando e suplicando ao Senhor nesses instantes que faltam para encerrarmos aqui o Vinde a Mim.

0: Glória a Deus, estamos de volta e daremos novamente sequência aos pedidos aqui de oração.
1: Meu Deus, intercedemos pela tua filha Virgínia, com crise de ansiedade, mas que abre o coração para o Senhor. Que a luz do Senhor resplandeça sobre ela e essa batalha seja vencida. Também ali em Recife, a tua filha Carmen, que intercede pelos seus pais. Deus, cuida dos teus filhos, faz a tua obra, Senhor. A irmã Doroteia também, que apresenta a necessidade da irmã Maria José de Minas, que fez um procedimento cardíaco e que está em recuperação. Que essa recuperação seja abençoada e em breve ela possa estar na tua casa, realizando seus afazeres. Que haja um agir de Deus nessa vida. E a tua filha também, Kátia Lopes, ora pelo seu filho Pedro, que irá apresentar um trabalho de conclusão de curso hoje, na sua faculdade. Que Deus seja com ele, que ao apresentar-se ali diante da banca examinadora, que hajam anjos acampados ali, e Deus dê ao teu filho

0: toda a inteligência e capacidade para apresentar esse trabalho. Oramos, Senhor, por tantos outros irmãos que apresentaram seus pedidos ao Senhor, mas que, por uma questão de tempo, nós não podemos falar aqui, mas Deus conhece. Antes que a palavra venha à nossa boca, o Senhor conhece o que está no nosso coração. Amém. Que todos quantos se inclinaram a orar possam ter uma grande experiência com Deus. Em nome do Senhor Jesus. Amém.
1: Amém. Amém. Glória a Deus. Glória a Jesus. O tempo voa. E nós glorificamos ao Senhor porque nós cremos no poder do nosso Deus. Eu quero agradecer a você que ficou conosco até agora, nos ajudou em oração. A você, meu irmão, que compartilhou aqui conosco sua necessidade. Confiou aqui ao corpo, à igreja, para orar por você. Aos pastores que estão reunidos conosco. Aos irmãos, às irmãs que estão intercedendo nesse momento. Muito obrigada. Eu quero desejar a vocês um excelente final de semana. Um excelente final de semana. Que o Senhor abençoe todos os seus projetos para esse final de semana. Mas que em tudo, em primeiro, venha a obra, o Senhor na sua vida, tá bom? Lembrando dos cultos que teremos. Teremos a IBD no domingo, os cultos no final de semana, que começam às 7 horas da noite. Eu quero agradecer ao pastor Eduardo Brito, mais uma vez aqui conosco agora, né? Se possível, todas as sextas, mas tem uma escalinha aí. Cada um tem seus dias certinho. O pastor Lauro também, Lauro Souza. Muito obrigada. Eu convido o pastor também a encerrar esse momento com a bênção apostólica e encerrando também aqui o Vinde a Mim.
2: Nós queremos até glorificar o Senhor, porque ainda que estejamos aqui atendendo pedidos de necessidades, mas temos a certeza que as nossas orações já estão diante do trono do Senhor.
1: Jesus.
2: Convido a todos a glorificarmos o Senhor, já encerrando aqui este momento.
0: Amém.
2: Tão maravilhoso, né? Nesse período tão importante de comunhão e de oração para os nossos irmãos.
1: Amém.
2: Senhor, nós te glorificamos, te bendizemos por esses instantes que passamos aqui de oração, atendendo as necessidades que são tantas. Com certeza vamos continuar, ó Deus, a suplicar ao Senhor por tantos motivos. Nós te glorificamos porque sabemos que a nossa oração já está diante do Senhor.
0: Amém.
2: Nós assim te louvamos em nome de Jesus.
0: Amém.
2: E em teu nome nós dizemos que a graça do nosso Senhor e Salvador Jesus Cristo, o amor de Deus, nosso eterno Pai, e as santas e eternas consolações do Espírito Santo de Deus, seja todo, sobre todo o povo do Senhor, agora e para sempre. Amém.
0: Glória a Deus.

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Louvado seja o nome do nosso Deus. Agora 4:05 desta tarde, tarde de sexta-feira, 19 de junho de 2026. Alegria em estarmos juntos mais uma vez nas abençoadas ondas sonoras da Rádio Manaim. E mais uma vez com os queridos e amados irmãos, irmãos de todas as partes do mundo ligados em uma frequência. Ligados em um só corpo, em um só espírito, e o que é ligado na terra é ligado no céu. Louvado seja o nome do Senhor. Mais um dia que o Senhor nos deu para louvar e bendizer o teu santo nome.

0: E cumprimentamos a você em casa, a você no carro, a você no trabalho, onde você estiver, no Brasil, no exterior, na cidade, no campo, a você de longe, de pertinho, da net, do radinho. Vamos juntos. No decorrer desta tarde, estaremos juntos até às 7 horas da noite. Tivemos agora o programa Vinde a Mim, onde muitas súplicas, muitas petições foram colocadas no altar do Senhor. E agora é um pouco da continuidade do programa Vinde a Mim, porque as súplicas foram feitas, as orações, e agora o Senhor vai trazer uma palavra de esperança. Nosso querido pastor Lauro Souza Pereira continua conosco aqui. Pastor Lauro, a paz do Senhor, agora já em outro programa, né? O Senhor já estava aqui, mas a audiência é assim, vem muita gente chegando, muitos irmãos, amigos, que vão sintonizando, ligando a Rádio Manaim e dando a paz do Senhor também para aqueles que se chegaram agora. A paz do Senhor, pastor.
1: A paz do Senhor, meu irmão, é um prazer estar aqui na Rádio Manaim, especialmente para este momento tão sublime. A paz do Senhor aos nossos ouvintes. Com certeza o Senhor tem uma palavra de esperança para nós nesta tarde.
0: Amém. O Senhor, ele sempre tem uma palavra de esperança para os nossos corações. Então, servo do Senhor, nosso querido pastor Lauro estará sendo usado pelo Espírito Santo do Senhor para trazer esta palavra de esperança. E vai preparando a Bíblia aí que ele já vai falar onde vai ser esta palavra de esperança. Então vamos abrir mais uma edição do programa Vencendo Vem Jesus com uma palavra de esperança. Música.

Nós queremos então deixar aqui um texto para a nossa meditação nesta tarde, que está no Evangelho de Mateus, no capítulo 6. Nós vamos ler somente o versículo 26, que nos fala assim: Olhai para as aves do céu, que não semeiam, nem cegam, nem ajuntam em celeiros, e vosso Pai Celestial as alimenta. Não tendes vós muito mais valor do que elas? Então, o Senhor neste texto, ele aqui mostra o valor que o homem tem para Deus. O Senhor Deus sempre amou o homem, e este amor ele é incondicional. É bem verdade que todos aqueles que encontram este amor do Senhor são beneficiados. Quando o Senhor fala na palavra aqui, comparando, né, as aves dos céus que não cegam, que não ajuntam em celeiros, mas o Pai Celestial as alimenta, o Senhor mostra aqui que é como se ele estivesse nos falando, quanto mais o homem que Deus tanto ama, ama a ponto de entregar seu filho unigênito para morrer, para trazer ao homem a salvação. Estamos vivendo dias difíceis, dias trabalhosos, cada um lutando pela sua sobrevivência, e os últimos dias são marcados, né, pela correria, é a luta daqui e dali, mas o homem precisa entender que sobre tudo isto que nós vivemos aqui neste mundo, nós precisamos, acima de tudo, saber que Deus tem uma bênção especial para as nossas vidas. Nós, como humanos, temos todas as nossas limitações.

limitações, o homem é sujeito a falhas, mas Deus, pela sua misericórdia, Ele quer que o homem prove do seu amor, da sua misericórdia, porque para Deus o homem tem um valor expressivo. Se não fosse assim, Ele não teria dado seu filho para morrer na cruz por amor às nossas vidas. E este amor, ele se revela a nós na pessoa do Senhor Jesus, porque Ele, o Filho de Deus, foi quem assumiu o compromisso de trazer para nós o conhecimento deste amor, desta misericórdia que Deus tem para conosco. De maneira que, se as aves dos céus, que não cegam, não semeiam, nem ajuntam em celeiros, Deus cuida, quanto mais o homem, que foi feito imagem e semelhança de Deus. Então nós fomos criados imagem e semelhanças de Deus. E diferentemente dos pássaros, porque aqui os pássaros podemos até dizer que estão aqui para representar a criação, de modo geral, dos animais, né? Porém, nós temos a certeza, a convicção de que quando Deus criou o homem foi diferente dos animais irracionais. Quando Deus criou o homem, houve um diálogo, né, na eternidade. Façamos o homem segundo a nossa imagem e semelhança. E é muito importante que, quando olhamos na palavra do Senhor, na criação do homem, a Bíblia diz que quando o Senhor terminou ali a obra, quando Ele fez o homem, a palavra do Senhor nos fala que Deus soprou nas narinas de Adão o fôlego de vida. E com um detalhe, a Bíblia diz que e o homem se tornou alma vivente. Talvez aqui alguém possa dizer, né, mas não foi o corpo, né? Não foi a matéria, não foi a carne, não. Mas para Deus, quando Ele soprou nas narinas de Adão e o homem foi feito alma vivente, porque a alma é exatamente para mostrar que o homem é um ser imortal. E nessa imortalidade, Deus quer dar ao homem um caminho excelente para que, ao viver essa eternidade, o homem possa viver na presença do Senhor. É importante até entendermos, né, que quando Jesus entrou na casa onde os discípulos estavam temerosos pela ação de todos aqueles que julgaram a Jesus, condenaram a Jesus, e ele agora estava crucificado, Jesus entrou na casa onde os discípulos estavam ali com as portas fechadas, e o Senhor diz a palavra que ele disse: paz seja convosco. Tudo que os discípulos precisavam é ouvir essa palavra: paz seja convosco. E ali o Senhor Jesus se revelou a eles, trazendo uma esperança de vida, porque ele ali naquele instante, ele estava provando que ele venceu a morte. E na sequência, diz a palavra que Jesus soprou sobre os discípulos o seu Espírito Santo. Então, aquilo que Deus, como Criador, fez lá no jardim do Éden, a criação do homem, soprando o fôlego de vida, esta ação foi repetida por Jesus naquele momento onde os discípulos não sabiam o que fazer. E Jesus, para eles, naquele momento, Jesus estava morto. Mas Jesus entra na casa e ele diz a palavra: assoprou sobre eles o Espírito Santo. De maneira que o Senhor, ele tem uma bênção para a vida do homem. O homem precisa entender isso. Se ele é capaz de suprir as necessidades

dos pássaros, que fazem parte da obra criadora, que são animais irracionais, quanto mais o homem, criado imagem e semelhança de Deus. Com certeza, para o homem está reservado algo muito especial, que é a eternidade. E isto só é capaz na vida do homem, nós só alcançamos esta bênção mediante ao coração do homem entregue a Jesus. E o Espírito Santo é capaz de mudar a história, mudar a vida, transformar, perdoar, mas o homem precisa entender isso. Quanto mais vós, né, diz a palavra, se os pássaros que não semeiam, não cegam, não ajuntam celeiros, mas o vosso Pai Celestial supre a necessidade, os alimenta, e diz o texto, não tendes vós mais, muito mais valor do que elas? O valor do homem está exatamente quando ele recebe a bênção de conhecer o amor de Deus por sua vida e passa então a viver debaixo da graça do Senhor e assim em condição de alcançar a salvação, a eternidade em Cristo Jesus, o nosso Senhor. Amém? Que fique para nós esta palavra nesta tarde.

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1: Nosso tema é: quer crescer? Então pare de fazer tudo. Se você faz tudo na sua empresa, então preste atenção nisso. Você é o limite dela. Empresário que centraliza tudo não está controlando o negócio, está travando o negócio. Porque quando tudo passa por você, decisões ficam lentas, a equipe não cresce, a empresa não ganha velocidade e você fica sobrecarregado, cansado, preso ao negócio, sem tempo para pensar no futuro. Agora seja sincero, quantas coisas hoje só você resolve? Quantas decisões ninguém toma sem você? Quantas vezes sua equipe para esperando você? Isso não é liderança, isso é um gargalo e a empresa não escala, ou seja, não cresce. Comece simples esta mudança. Escolha uma atividade que hoje depende de você, só uma, e faça três coisas. Ensine alguém, defina como fazer, acompanhe no início. Delegar não é largar, delegar é construir capacidade. Grave isso, delegar não é perder controle, é ganhar escala. Enquanto tudo depende de você, sua empresa não passa de você. E empresa que não passa do dono, ela não cresce. Este foi o Empreenda Mais. Se tiver...

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1: A depressão é uma das doenças mais comuns do mundo. Afeta milhões de pessoas, atravessa idades, profissões e estilos de vida. Ainda assim, persiste uma ideia equivocada, a de que se trata apenas de um problema emocional restrito à mente. Cada vez mais, entendemos a depressão como uma condição que envolve o organismo como um todo. Não é apenas o cérebro, mas também o corpo, os hábitos e uma complexa rede de interações biológicas. Três pilares têm se destacado nesse novo olhar: o movimento, a alimentação e o sono. O primeiro deles é o exercício físico. Durante muito tempo, visto como um complemento. Hoje, ele ocupa um papel muito mais central. Estudos mostram que atividades como caminhada, corrida, musculação podem reduzir de forma significativa os sintomas depressivos. Em alguns casos, especialmente nos quadros leves a moderados, o efeito se aproxima do observado com psicoterapia e até com medicamentos antidepressivos. Mas não se trata apenas de se sentir melhor. O exercício promove mudanças reais no organismo, reduz a inflamação, melhora a função cerebral e estimula a liberação de substâncias ligadas ao bem-estar. O segundo pilar é o eixo intestino-cérebro. O intestino abriga trilhões de micro-organismos que formam a chamada microbiota intestinal. O terceiro pilar é o sono. Alterações no padrão de sono são frequentes em pessoas com depressão. Dificuldade para adormecer, sono fragmentado, sensação de não descanso. Dormir mal não é apenas consequência, pode ser também a causa.
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Glória a Deus, faltam 15 minutos para 5 da tarde desta sexta-feira, 19 de junho. Hoje 2026, mas esta é a data em que o Senhor, nosso Deus, escolheu para trazer a este mundo a nossa querida irmã aqui do Plano 100, da ICM Plano 100, a nossa querida irmã Jéssica Catrine Jardim. E nesse dia, o seu esposo, nosso querido irmão, está sempre aqui conosco, muito querido, aqui da parte de todos aqui da Central de Comunicações, nosso querido irmão Lázaro Jardim, está mandando aquele feliz aniversário todo especial para sua esposa Jéssica Catrine Jardim, aniversariante deste dia, 19 de junho, e lógico, primeiro o esposo Lázaro manda aquele abraço especial, os parabéns, e nós também aqui da equipe aqui da Rádio e TV Maranhão, aqui da Central de Comunicações da Igreja Cristã Maranata, o sistema de comunicação da Igreja Cristã Maranata, desejamos para você, Jéssica, juntamente com os queridos e amados irmãos aqui desse mesmo prédio da ICM Plano 100, desejamos um feliz aniversário, que o Senhor abençoe a sua vida muitíssimo, que derrame ricas bênçãos do céu sobre sua vida e, claro, da sua família, tá bom? E a você, meu querido irmão, que está me

Aniversariando hoje, junto com a nossa querida irmã Jéssica Catrine Jardim, sinta-se também abraçado por todos nós da equipe. E gostaria de falar o seu nome aqui também, se puder, mande aqui. Ó, irmão Elias Faé, eu também estou aniversariando juntamente com a Jéssica. Estou fazendo aniversário hoje. Nós teremos o maior prazer também em mandar aquele abraço para você. Os parabéns e felicidades. O Josevaldo Mendes está conosco, a paz do senhor, irmão Elias Faé, a todos os irmãos. O Sargento Faia está conosco também, a paz do seu irmão, companheiro. E a todos os irmãos do Brasil e do exterior, aos ouvintes em geral, nosso querido irmão Sargento Faia, em Guriri, São Mateus. O Alisson Pellegrino Guimarães está conosco também, lá da ICM de Mantenópolis, aqui no Espírito Santo, pertinho de Minas, coladinho ali com Minas. Ei, coisa boa, hein? Conosco também a Kátia Lopes, nossa querida irmã ali de Volta Redonda. Paz do Senhor Jesus, irmão Elias. A paz do Senhor Jesus a todos os irmãos e irmãs. Ouvir a Rádio Manaim é uma bênção. Sinto a paz invadindo minha mente, o meu coração, dentro do meu lar. Maravilha. A Vanusa Figueiredo em Saquarema, Rio de Janeiro, também conosco. A paz do Senhor Jesus, irmão Elias. Aos irmãos do Brasil e do exterior. Um excelente final de semana para todos nós. Amém, minha irmã. A Milva Cardoso em Santana do Paraíso também está conosco. A paz do Senhor, boa tarde. Abraços, irmão Elias. Tudo bem? Tudo bem, minha irmã. Como é que está por aí? Ela diz aqui, está tudo bem, graças a Deus. Nosso Deus que é Deus de milagres. Irmão Elias, mande abraço para minha família, minhas irmãs da igreja, a jovem Isabel, no centro de Ipatinga. Está mandado. O Ademir Araújo Silva em João Molevar de Minas, a paz do seu irmão Elias, pastor Lauro e amados irmãos, glória ao Senhor Deus, uma boa tarde, boa tarde. A nossa querida irmã Celeste Borel também conosco, a paz do Senhor Jesus Cristo, queridos irmãos, juntos até Jesus voltar, orando pelo nosso culto no lar, clamando por bênçãos do Senhor em nossos lares, bênçãos de comunhão, de boa convivência, para ouvir a voz do Senhor e sentir a sua presença. O Senhor é misericordioso para prover nossos lares, completar nossos lares, abrir portas de emprego, de trabalho. Invocaremos ao Senhor e glorificaremos o seu santo nome, porque o que os olhos nunca viram e o coração nunca sentiu, é o que o Senhor nos confiará. Louvado seja o nome do nosso Deus. Aqui também nosso querido irmão Antônio Carlos Cesário, do Barão de Retiro, ali, bairro Barão do Retiro, Juiz de Fora, nas Minas Gerais. A paz do Senhor, irmão Elias. Vencendo, vem Jesus. Maravilha, maravilha. Oh, maravilha de Deus. Glória a Deus. Glória ao Senhor Jesus. O nosso querido pastor Abel Lopes em São José dos Campos, São Paulo, também está conosco. A paz do seu irmão Elias, irmãos ouvintes. Ótimo final de semana para você, irmão Elias, para todos os ouvintes. Amém, meu querido. E para nossos irmãos aí em São José dos Campos, São Paulo, ouvindo a programação da Rádio Manaim. Vamos continuar louvando nosso Deus. Porque Ele fala conosco. E também podemos falar com Ele a hora que quisermos.

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1: O Departamento de Estradas de Rodagem de Minas Gerais, o DER, disponibilizou a versão revisada do Serviço de Natureza Rodoviária do SICOR Minas Gerais, que é o Sistema Referencial de Cursos Rodoviários de Minas. Os manuais e cadernos técnicos já podem ser utilizados pelos profissionais da área após a incorporação das contribuições apresentadas durante a consulta pública realizada para aprimorar e aperfeiçoar o sistema. O novo sistema estadual entrou em vigor em abril deste ano. A atualização representa mais um passo no processo de modernização da gestão de cursos e orçamentos de obras. Obras públicas em Minas Gerais. Para garantir maior precisão e aderência à realidade do Estado, o sistema foi estruturado com base nas características das 6 macro-regiões mineiras: Triângulo e Alto Paranaíba, Central, Jequitinhonha e Mucuri, Leste e Norte-Sul. Segundo o diretor-geral do DER de Minas Gerais, Matheus Novaes, a metodologia representa um avanço estratégico para a infraestrutura e para a gestão pública mineira. Por meio dos manuais e cadernos técnicos, o sistema oferece acesso à memória de cálculo das composições de preços unitários, permitindo que orçamentistas e gestores públicos trabalhem com dados atualizados, produtividades reais e parâmetros alinhados às inovações tecnológicas do setor. Minas Gerais é o primeiro estado do país a adaptar a metodologia do sistema de custos referenciais de obras do Departamento Nacional de Infraestruturas de Transporte.
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3: Olá, ouvintes da Rádio Manaim. Eu sou a Andrea Talma e vamos conversar com a psiquiatra, médica do adolescente, pediatra e mestre em psicologia, a doutora Ana Peixoto. O tema de hoje é: quais são as consequências dos gritos com as crianças?
4: Obrigada, Andrea. Obrigada, ouvintes da Rádio Manaim. A paz do Senhor a todos. Esse tema, ele tem eu tenho um interesse particular neste tema, um tema que eu estudo há muitos anos, já escrevi artigo sobre isso. Os prejuízos são incontáveis, e não é só na vida das crianças, novamente. Todas as faixas etárias. Se eu começar a gritar aqui com vocês, vocês também não vão gostar. Não é verdade? Ninguém gosta quando o outro se dirige a gente aos gritos e berros. Mas a criança, ela tem uma particularidade. Ela está em formação, um tempo de aprendizado. Um adulto, se você gritar, ele vai poder se defender. Uma criança, não. A criança, ela é dependente das figuras parentais. Ela estabelece o apego, estabelece a confiança, então ela confia naquela pessoa que está educando e está a conduzindo na sua vida. Então elas têm um impacto muito maior, os gritos de uma mãe, os gritos de um pai ou de um parente com ela, porque ela se sente decepcionada, ela não sabe colocar isso em palavras e ela não vai conseguir desenvolver comportamentos de autonomia e principalmente autoestima. A autoestima das crianças, onde

0: a educação é feita com a violência verbal é muito baixa. Então, e isso nós vamos colher os resultados na adolescência e na juventude e na vida adulta. Então, se você, eu entendo que às vezes os pais se sentem sobrecarregados, mas nós temos que lembrar que as crianças não são a causa das nossas escolhas. Então, eles fazem parte dessas escolhas. E como nós temos que fazer, como nós estamos extremamente sobrecarregados? Nós temos que conversar com a criança. Hoje eu não estou bem, você me perdoa se eu gritei, pedir desculpa, mostrar que você também tem um lado humano, que você não está bem, mas deixar a criança entender isso. E no final, se você acha que você extrapolou, peça desculpa. Se desculpa diante da criança, fala que isso não vai repetir, porque é importante que a gente saiba que os prejuízos são imensuráveis na vida da criança. Então, se você está passando por algum problema, pai e mãe, se você está se sentindo sobrecarregado, lembre-se que gritar com seus filhos, infelizmente, não vai resolver seu problema, vai agravá-los. Chegue o seu filho, abrace-o e fale, hoje não estou tendo um bom dia. Nós podemos compartilhar isso. Agora lembre que ele vai crescer e isso pode se voltar, às vezes, contra as figuras parentais. Na adolescência, ele pode ser um adolescente que venha gritar com você também, porque são os modelos parentais, os modelos de educação, os modelos comportamentais que a criança está aprendendo. Então a gente tem que ter muito cuidado com os abusos verbais, aquilo que sai da nossa boca e como nós educamos os nossos filhos no dia a dia e as palavras que usamos.
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1: A hipertensão é uma doença crônica muito prevalente no Brasil. Por isso, desde o ano passado, a diretriz para a classificação da pressão arterial mudou no país. A pressão 12 por 8, historicamente considerada saudável, passou a ser classificada como pré-hipertensão arterial. Na prática, a pressão entre 120 por 80 e 139 por 80 a 89 passou a se enquadrar.

0: Considerada como pré-hipertensão pela nova regra, validada pela Sociedade Brasileira de Cardiologia. A partir de 140 por 90 ou 14 por 9, o diagnóstico é de hipertensão arterial. Essas alterações seguiram uma mudança que já havia sido colocada em prática pela Sociedade Europeia de Cardiologia em 2024 e é fundamental para reduzir os riscos de acidente vascular cerebral e de insuficiência renal que estão intimamente ligados à hipertensão. A ideia é antecipar o início dos cuidados para controlar melhor a pressão arterial e evitar complicações. Especialistas destacam que a medida se torna necessária quando se percebe o crescimento no ritmo de novos diagnósticos de pressão alta no Brasil. Dados do Ministério da Saúde indicam que o percentual de brasileiros hipertensos saltou de 22% em 2006 para 29,7% em 2024. A pressão alta é um dos principais fatores de risco para doenças cardíacas, o AVC, e doença renal crônica.
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1: Eu cumprimento todos os nossos irmãos com a paz do Senhor Jesus e convido a abrirmos a Palavra de Deus no Evangelho de Mateus, no capítulo 28, versículo 18. Mateus 28, 18, assim nos diz a Palavra do Senhor. E chegando-se Jesus, falou-lhes, dizendo: é-me dado todo o poder no céu e na terra. Meus irmãos, estas palavras fazem parte das últimas orientações que Jesus deu aos seus discípulos antes de ser assunto aos céus, de ser elevado aos céus. Jesus já tinha ressuscitado, Jesus já tinha vencido a morte. E Jesus, então, no espaço de 40 dias, diz a palavra de Deus, ele se revela aos seus discípulos, ele se apresenta aos seus discípulos. E aqui ele dá as últimas orientações. E este versículo, ele vem imediatamente antes a uma ordem que Jesus dá para que eles fossem ensinando todas as nações, né, pregando o Evangelho e batizando em nome do Pai, do Filho e do Espírito Santo. Antes dessa orientação de ide, Jesus faz esta afirmação: é-me dado todo o poder no céu e na terra. Jesus sabia o que eles iriam enfrentar como igreja, como anunciadores do Evangelho, como pregadores da palavra de Deus, como testemunhas de Jesus. Jesus sabia o que eles iriam enfrentar nesta jornada, nesta caminhada. Jesus sabia as oposições que viriam, os embates que seriam travados, né? Tudo aquilo que se levantaria para impedir a caminhada deste povo, desta igreja. E Jesus então faz esta afirmação para que eles descansassem nela, para que eles estivessem firmados nela. Todo poder me é dado, no céu e na terra. Ou seja, o poder do Senhor Jesus é ilimitado.

0: ele é onipotente. E os discípulos saíram, e um dia esta palavra chegou até nós, e nós também nos tornamos discípulos, nos tornamos pregadores deste Evangelho eterno. E os mesmos embates, as mesmas oposições, elas têm se colocado diante de nós para nos impedir de continuar. Mas a promessa é a mesma, a afirmação é a mesma. Todo poder me é dado no céu e na terra. O livro do Apocalipse diz que o trono do Senhor está posto no céu. O salmista diz que de lá ele dá ordem aos seus anjos acerca de nós, a respeito de nós, para nos guardar em todos os nossos caminhos. Todo poder me é dado no céu e na terra. Aqui Jesus venceu todas as coisas por nós. Ele venceu o pecado, ele venceu as tentações que se levantaram contra ele. Ele venceu o mundo, ele mesmo disse, eu venci o mundo e ele venceu a morte. Por isso que ele é o Pai da eternidade e ele é o Deus forte. Louvado seja o nome do Senhor. Meus irmãos, e é nesta certeza, é nesta afirmação que nós, como igreja, descansamos e caminhamos para que o Evangelho continue sendo pregado até o glorioso dia da vinda do Senhor Jesus. Às vezes nós esquecemos desta promessa, né? Somos homens, somos fracos, somos frágeis, né? Às vezes vem o desânimo, às vezes, né, vem a vontade de desistir como homem, mas a palavra que foi dada ali, ela continua sendo dada a nós porque ela é viva e eficaz. Ela alimenta a nossa alma, ela é o pão vivo, ela é a água viva que alimenta e dessedenta a nossa alma, que renova o nosso ânimo, a nossa força, enche-nos de esperança para que continuemos a nossa caminhada. Lembremos disso. E chegando-se Jesus, falou-lhes dizendo, é-me dado todo o poder no céu e na terra, louvado seja o nome do Senhor. Que o Senhor nos abençoe, a todos a paz do Senhor Jesus.
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1: A Anvisa suspendeu a comercialização, distribuição e uso de medicamentos depois de notificações de problemas em lotes de produtos fabricados pelos laboratórios Hipofarma e Cimed. No caso da Hipofarma, a medida atinge o medicamento fosfato disódico de dexametasona, 4 mg, solução injetável, caixa com 50 unidades, utilizado como corticoide anti-inflamatório. A empresa informou o recolhimento voluntário do lote 25091566 após identificar escurecimento da solução quando o produto é diluído em associação com determinados medicamentos. Já a Cimed comunicou o recolhimento voluntário do lote 2424299 dos medicamentos Atorvastatina cálcica 40

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0: Este quadro apresentará experiências de hinos que marcaram a história da Igreja Cristã Maranata ao longo de seus 50 anos de existência. Você ouvirá agora a experiência do louvor Vencendo Vem Jesus. Deste hino foi escrita por uma serva de Deus muito ativa na propagação do Evangelho. Sua obra contém 3 livros de versos. Natural de Nova York, nasceu em maio de 1819 e possuía grande talento para a poesia. A melodia do hino, por sua vez, era muito popular e foi ouvida por ela em novembro de 1861, quando entoada por soldados em Washington, estado da Virgínia. O hino foi então adotado pelo Regimento 122 de Ohio, Os Voluntários, comandado por um capelão que foi preso na prisão de Libby, em Richmond, Virgínia, no ano de 1863. E após sua soltura, o hino foi amplamente cantado. Este hino foi muito apreciado por diversos presidentes dos Estados Unidos. O padrão literário, a métrica e o ritmo indicam que a melodia original é uma canção de trabalho, ou melodia fazendeira, cantada durante a colheita de algodão pelos escravos. A melodia foi muito cantada em conferências evangelísticas na zona rural do sul e foi publicada pela primeira vez com o título Meu Irmão, Vem Me Encontrar na Margem da Canaã, em 1858. O hino foi traduzido para o português e publicado em vários hinários evangélicos, passando a ser cantado amplamente também no Brasil, nos cultos e reuniões evangelísticas. Ele contém o grande anúncio propagado pela Igreja nos dias atuais: Vencendo Vem Jesus.

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1: Quem está com o nome negativado terá uma nova oportunidade para quitar dívidas por meio do programa Novo Desenrola Brasil. Uma parceria entre a Serasa e os Correios vai permitir que consumidores negociem débitos presencialmente em agência dos Correios de todo o país. No Espírito Santo, são 92 unidades disponíveis para atendimento, com descontos que podem chegar a 90%. De acordo com a empresa, a iniciativa busca ampliar o acesso às oportunidades de regularização financeira, especialmente para consumidores que preferem atendimento presencial ou têm dificuldades para utilizar os canais digitais. Atualmente, o país registra 83 milhões de pessoas endividadas. Ao todo, os brasileiros acumulam cerca de 342 milhões de dívidas negativadas. O valor médio devido por consumidor é de R$ 6.800. Os dados também mostram a pressão de endividamento sobre o orçamento das famílias brasileiras. O setor financeiro segue como principal origem das pendências. Bancos e cartões de créditos concentram 27% das dívidas. Em seguida, aparecem contas básicas como água, luz e gás com 21% e financeiras não bancárias responsáveis por 19% dos débitos. Além do atendimento presencial nas agências dos Correios, os consumidores também podem negociar e quitar dívidas pelos canais digitais da Serasa, como o site, o aplicativo da empresa e o WhatsApp pelo número 11 99575 2096.
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Louvado seja o nome do Senhor, louvado seja por todo o amor do nosso Senhor Jesus por nossas vidas. Que maravilha! Louvado seja o nome do Senhor. Lembrando que daqui a pouco, 19h30, nós teremos Família, um projeto de Deus. Hoje, sexta-feira, um dia separado para o nosso culto no lar, um dia separado para a família. Estamos orando pelos nossos familiares também. A nossa irmã Dorothea Miller Klug aqui falando do Fontes da Vida. Já já tem Fontes da Vida. O nosso querido pastor Josias Júnior, fazendo uma abordagem do livro de Provérbios de Salomão, versículo a versículo. Olha o pedido aqui da nossa querida irmã Dorothea Miller Klug, pedido de oração pela saúde da irmã Patrícia Pinheiro Ferro, esposa do nosso querido ungido Roberto Ferro de Toledo, no Paraná, recuperação de cirurgia. Recuperação de cirurgia oftalmológica. Vamos continuar orando pela vida da irmã. Também pedido de oração pela saúde do pastor Oscar Nunes Alves, nosso querido pastor que é coordenador de Tocantins, ali em Palmas, Tocantins. Ele foi operado, está na UTI com cuidados intensivos. Vamos continuar orando pela vida do pastor. Também pedido de oração pelo pastor Teógenes aqui de Vitória. Está com um problema pulmonar e alimentação por sonda. Vamos orar para que o Senhor dê uma bênção à vida do nosso querido pastor. Deixa eu mandar um abraço aqui à nossa querida irmã Margarete Rafalski aqui em Vila Velha. Olha, mais um pedido de oração pelo diácono Pedro Luiz Martins, da ICM de Santa Isabel, aqui no Espírito Santo. Nosso irmão está hospitalizado com infecção viral e bacteriana. Nosso irmão está na UTI e realizando exames. Vamos estar orando pela vida do irmão. Também pedido de oração pela senhora Maria José Pereira, de Mantenópolis, Minas Gerais. Recuperação de procedimentos cardíacos. Vamos continuar orando. Mantenópolis, Minas? Tem Mantenópolis aqui no Espírito Santo, não sabia que tinha Mantenópolis em Minas Gerais. Inclusive, Mantenópolis é ali grudadinho com o Cupará, que é Minas, né? Ó, pedido de oração pela saúde do tio, da nossa irmã Dorothea, né? Tá aqui, ó, pedido de oração pela saúde do meu tio, o senhor Ariberto Scheffler, em Curitiba, no Paraná, recuperação de procedimento cardíaco. Vamos estar orando em nome de Jesus. Também pedido de oração pela irmã Andréia Patrocínio Araújo, recuperação de cirurgia, início de julho terá consulta médica oncológica. Vamos continuar, né, intensificando as orações para que o Senhor dê uma bênção em nome de Jesus. Pedido de oração também pela

Débora Márcia, de Porto Velho, Rondônia. A irmã está fazendo hemodiálise. Vamos estar orando para que o Senhor dê uma bênção e providencie todas as coisas. A Rosimeira Assis, nossa querida irmã no Rio de Janeiro. Amém, irmã Elias. Palavra fiel e verdadeira. Tivemos palavra de esperança hoje com o nosso querido pastor Lázaro. Luiz Antônio, nosso querido irmão, também conosco. A paz do Senhor Jesus. É maravilhoso, a Rádio Manaim é uma bênção, amém. Josimar Muniz, em Santana do Mundaú, a paz do Senhor Jesus, amados, uma boa noite. A nossa irmã Milva Cardoso está sempre conosco. Irmã Elias, eu estou aqui, hein? Estou ligada. Amém, minha irmã, glória a Jesus. Olha, daqui a pouco, aqui na Rádio Manaim, nós teremos Fontes da Vida. Lembrando, 19h30. Família, um projeto de Deus. Excelente noite para todos, queridos e amados irmãos.

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1: A Capitania dos Portos do Espírito Santo vai incorporar uma nova embarcação que será utilizada em operações de resgate marítimo no litoral capixaba. A lancha de busca e salvamento, a superlancha da Marinha, conta com equipamentos modernos.

0: modernos voltados para operações em condições adversas de mar e baixa visibilidade. Segundo a Marinha, a chegada da superlancha representa um avanço estratégico para operações de busca e salvamento no estado. Até então, situações mais graves no litoral capixaba frequentemente dependiam do deslocamento de meios navais sediados no Rio de Janeiro, o que aumentava o tempo de resposta das operações. Entre os diferenciais tecnológicos da embarcação está a capacidade de autoendireitamento em caso de emborcamento, recurso que aumenta a segurança da tripulação e das vítimas resgatadas durante as missões. A lancha também possui sistemas modernos de comunicação e detecção, incluindo radar e câmera de visão térmica, tecnologia capaz de localizar náufragos na água, mesmo durante a noite ou sob condições climáticas desfavoráveis. A embarcação pode resgatar até 20 pessoas. Com dois motores de 700 HP, a nova lancha de busca e salvamento da Marinha pode atingir velocidade máxima de 30 nós, equivalente a aproximadamente 55 km por hora. A embarcação possui autonomia de 200 milhas náuticas, cerca de 360 quilômetros, permitindo um raio operacional de até 100 milhas náuticas, ou seja, 180 quilômetros para missões de resgate no mar.
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2: Eu saúdo todos que nos ouvem com a paz do Senhor Jesus. Este é o programa Fontes da Vida, onde compartilhamos com você reflexões bíblicas baseadas no livro de Provérbios de Salomão e que certamente podem ser aplicadas à sua vida. E hoje vamos refletir sobre o que está escrito em Provérbios capítulo 21, verso 7. As rapinas dos ímpios virão a destruí-los, porquanto eles recusam praticar a justiça. O texto que lemos nos coloca diante da necessidade de uma reflexão importante. Primeiro porque tudo o que a Bíblia diz, além de nos dar ensinamentos imensuráveis sobre a vida e as nossas relações humanas, nos aponta de forma inerrante o caminho verdadeiro para um encontro real com Deus e com a salvação que Ele nos oferece através de seu Filho Jesus. No caso da passagem bíblica que lemos hoje, a afirmação inicial de que as ações dos ímpios resultarão em sua destruição nos apresenta a impiedade como a causa de um juízo difícil e irrevogável. Se manter nessa condição causa na vida do homem o resultado de experiências ruins, nocivas, destruidoras. A impiedade é entendida, segundo a Bíblia Sagrada, como indiferença ou desprezo a Deus, ao seu imenso amor e ao seu plano de salvação. É não dar valor àquilo que Ele fez para resgatar cada um de nós das trevas para a sua maravilhosa luz. O texto que lemos conclui com a chamada da atenção de todos nós para o erro de persistir nessa atitude. Eles recusam praticar a justiça. Não somos justos, nenhum de nós, não pelas nossas atitudes, mas Jesus é. E a expressão praticar a justiça é praticar as suas palavras, orientações e ordenanças. É viver com Ele, seguir os seus passos, obedecer a sua voz. E para isso, é necessário ouvir essa voz maravilhosa. Jesus quer falar com você hoje mesmo. Você está pronto para ouvi-lo? Essa reflexão foi escrita por pastores da Igreja Cristã Maranata. Na semana que vem, se Deus permitir, voltaremos com mais uma reflexão no programa Fontes da Vida.
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1: Após determinação da Secretaria Nacional de Trânsito, Detran do Espírito Santo informou que já passou a exigir exame toxicológico para candidatos à primeira habilitação nas categorias A e B destinadas a motocicletas e veículos a carros. A nova regra vale para processos de primeira carteira nacional de habilitação, a CNH, abertos a partir do mês de maio deste ano. Segundo o Detran, o exame será obrigatório para emissão de permissão para dirigir. Isso significa que o candidato poderá realizar normalmente as etapas do processo de habilitação, mas só terá a CNH emitida após apresentar resultado negativo no exame toxicológico. O teste deverá identificar a presença de substâncias psicoativas no organismo em uma janela mínima de detecção de 90 dias. Caso o resultado seja positivo e o candidato discorde, será possível solicitar contraprova no mesmo laboratório. Quem abriu o processo de habilitação antes do dia 18 de maio deste ano não será afetado pela nova regra, mesmo que ainda não tenha realizado provas teóricas ou práticas. O candidato deverá procurar um posto de coleta de laboratórios credenciados pelo Senatran. A lista completa dos estabelecimentos autorizados está disponível no site oficial do Detran do Espírito Santo. De acordo com o órgão, o processo de habilitação não será cancelado caso o exame apresente resultado positivo. Nessa situação, o candidato poderá repetir o teste após 90 dias. O processo de primeira habilitação não perde validade, mesmo que a CNH não seja emitida imediatamente.
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1: Nosso tema é: quer crescer? Então pare de fazer tudo. Se você faz tudo na sua empresa, então preste atenção nisso. Você é o limite dela. Empresário que centraliza tudo não está controlando o negócio, está travando o negócio. Porque quando tudo passa por você, decisões ficam lentas, a equipe não cresce, a empresa não ganha velocidade. E você fica sobrecarregado, cansado, preso ao negócio, sem tempo para pensar no futuro. Agora seja sincero. Quantas coisas hoje só você resolve? Quantas decisões ninguém toma sem você? Quantas vezes sua equipe para esperando você? Isso não é liderança. Isso é um gargalo. E a empresa não escala, ou seja, não cresce. Comece simples esta mudança. Escolha uma atividade que hoje depende de você. Só uma. E faça três coisas. Ensine alguém. Defina como fazer. Acompanhe no início. Delegar não é largar. Delegar é construir capacidade. Grave isso. Delegar não é perder controle, é ganhar escala. Enquanto tudo depende de você, sua empresa não

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0: Nós saudamos a todos que estão conosco com a paz do Senhor. Estamos dando início a mais um Família, um Projeto de Deus. Hoje o nosso tema será sobre raiz de amargura. E aqui conosco, como sempre, o pastor Douglas e o pastor Guilherme, a paz do Senhor.
1: Paz seja a todos, paz seja o pastor Guilherme, pastor
0: Pastor
1: Marcelo.
0: Douglas, pastor Marcelo. Também gostaríamos aqui de mandar um abraço para a igreja de Alípio de Melo, na cidade de BH, Minas Gerais. Estivemos lá algum tempo atrás e os irmãos alegres, muitos assistem o programa, alguns de outras igrejas também ali da Grande BH. Nós queremos deixar saudação também à igreja onde Douglas esteve dando os primeiros passos na caminhada.
1: É uma grande bênção. Um abraço para os
0: Ah,
1: irmãos
0: coisa
1: Alípio de Melo.
0: boa. Pedi então, Douglas, para ler o texto base do nosso tema de hoje.
1: O texto está em Hebreus, capítulo 12, versículo 15. Diz assim: Tendo cuidado de que ninguém se prive da graça de Deus, e de que nenhuma raiz de amargura brotando vos perturbe, e por ela muitos se contaminem.
0: Amém. Acho que o primeiro ponto da nossa conversa deveria ser sobre o que é uma raiz de amargura? Para compreendermos o que o Senhor está querendo falar conosco. Me parece que a raiz de amargura é aquele assunto mal resolvido. Ou é aquela questão familiar que não foi resolvida e deixou de lado. É aquela ferida que foi feita por uma palavra, por uma ação e que ninguém cuidou. Aquela decepção, aquela perda. Um ganhou, o outro perdeu, aquilo ficou por ali. É aquele seu mal resolvido, é aquela briga que teve, que depois ninguém nunca pediu perdão para ninguém, ninguém nunca se explicou. Aquela frase que ofendeu, e que quem ofendeu não percebeu, e que quem foi ofendido nunca esqueceu. São essas coisas de família que vão ficando e que acabam formando, como diz, uma raiz. Esse é um assunto importante? Esse é um assunto importante, porque isso é que pode muitas vezes acabar com um casamento. Isso é o que afeta e muda muito o relacionamento de pais e filhos, de uma mãe com a filha. Então, eu acho que é importante, né, Douglas, entender o que que é isso realmente, o que que é uma raiz de amargura.
1: O Espírito Santo é muito didático nas palavras, né? Porque esse exemplo, o que é uma raiz? A gente não vê raiz por aí. Ela está escondida. Ela está dentro da terra, não se sabe o tamanho, há quanto tempo, a profundidade. E essas situações que podem acontecer nas famílias,

0: perdurar por anos sem o outro saber.
1: É verdade.
0: Então existe às vezes uma mágoa, uma desavença, uma diferença entre irmãos, entre marido e mulher, e os anos se passam, como o pastor disse, não foi tratado, está escondido, e às vezes essa raiz ela vai gerar comportamentos estranhos, confusões, respostas ríspidas, e o outro não sabe. Por quê? Está escondido. Raiz, a profundidade da terra, se é 1 metro, 10, 20, nós não sabemos o que está no coração do outro, né? Então é um assunto muito interessante se tratar.
1: E às vezes a outra pessoa acaba descobrindo da forma pior possível, numa discussão, a pessoa não solta aquilo. E solta um negócio de 10 anos, 15 anos, 2 anos atrás, porque estava ali, a raiz estava ali, ela estava ali. E aí sai da pior forma possível, porque foi um assunto, como é que não foi bem resolvido, ou seja, quem errou não pediu perdão e quem foi ofendido nunca perdoou. É isso que gera.
0: Nunca foi tratado, acho.
1: Nunca foi tratado. E aí, antes de avançar nesse assunto, eu queria só fazer uma observação. Por isso que a palavra fala assim: não se ponha o sol sobre a vossa ira. É aqui que nasce a amargura. É você deixar a mágoa de um dia para o outro. O que, que a palavra, quando a palavra fala assim, lógico, naquela época não existia luz elétrica, por isso está falando do sol. Não se ponha o sol sobre a vossa ira. Deu um problema hoje, deu uma briga, deu um desentendimento, alguém ofendeu alguém, ficou nervoso, falou mais que devia. Não leva isso para outro dia. Não dorme com aquela mágoa no coração. Porque essa mágoa vai virar uma raiz.
0: É a sementinha que foi plantada ali, né?
1: É a semente. Não durma com sementes de mágoa, de rancor no coração. Porque essa semente, achamos a semente. A semente vai virar uma raiz. Aí, lógico, você tem aí dois pontos que eu abordaria nessa questão. Primeiro, eu acho que se é um casal, se é pai e filho, antes de dormir, tenta acertar a situação. Não durmam brigados. É o que a Bíblia está falando. Não durmam brigados para não gerar raiz. Meu filho, vem cá. E aí eu acho que esse acerto do fim do dia antes de dormir, independe de quem está certo ou está errado. Não é ter razão ou não ter razão. Ambos precisam fazer isso para que o adversário não encontre ocasião. Olha, vem cá, aí nessa hora é a família que está acima dos dois. Vou acertar aqui, acertou, eu falei mais, desculpa, está me desculpa. E, então, esse é o ponto. Outro ponto é que todo mundo faz aquela oração antes de dormir, né? Ali é a hora de você dormir e perdoar. E dormir sem aquilo no coração. Aí hoje eu vi, aquilo me machucou muito, mas Senhor, tira isso do meu coração, Senhor, me perdoa. Ou Senhor, perdoa o teu servo, não deixa eu ter nenhuma mágoa. É como se você abre no coração do Senhor, a pessoa dirá, para aquela semente morrer ali mesmo. Não é verdade?
2: E a raiz, ela tem dois elementos, assim, dentre muitos fatores na planta, que é de nutrir aquela planta e também de sustentar. Então, se você libera, ou se você condiciona produzir essa raiz venenosa, essa raiz amarga, ela vai estar nutrindo um ambiente amargurado.
1: É verdade.
2: E ela vai estar sustentando também um ambiente amargurado. Um ambiente por ódio, por frustração, por ciúmes, por inveja, tantas coisas. Então, romper com essa investida é um elemento fundamental para você eliminar, aniquilar qualquer prosseguimento daquela ação.
0: Interrompe o processo.
2: Interrompe o processo, porque se não interromper, ela vai estar sendo nutrida por ódio, por decepções, por frustrações, e ela vai estar sustentando uma condição terrível dentro do lar. Então, no final do dia, você orar, Senhor, repreenda esse mal. Aquilo ali foi morto, foi aniquilado, foi anulado. O dia que raiar, o próximo dia.
1: Verdade.
2: Já todo mal foi aniquilado ali, né? Não teve a semente, mas o Senhor repreendeu. Isso, então, não vai ter sustentação para o dia de amanhã, né? Isso. Uma árvore sem raiz, ela não tem sustentação. Então, tem que ser rompida aquilo ali.
1: E aí, quando você fala da raiz de amargura, nós temos dois caminhos. Ela já existe agora. Ou seja, você deixou aquilo ali no coração, deixou a semente. Aquela frase foi dita, foi aquela semente. Aquela rejeição foi aquela semente. Você deixou plantar na terra do coração,

0: Rapaz, então agora você já tem uma raiz de amargura no coração com uma pessoa. Agora, qual é o caminho? Você tem dois caminhos. Um é arrancar a raiz. É pegar e arrancar essa raiz. Mas o que muitos fazem é o contrário. Eles começam a regar a raiz. Começam a adubar essa raiz. E tem casos de pessoas que adubam durante anos, anos, adubando aquilo. E vai alimentando aquela mágoa, aquele rancor. E aí começa o perigo, toda a raiz vai virar uma árvore. Vai virar uma árvore. Então, como aqui na prática, pensando nas nossas famílias, o que que seria você adubar a raiz da amargura? Regar isso, o que que seria isso?
1: Olha, seria voltar no assunto do passado, por exemplo. Há 10 anos atrás você falou isso comigo no momento que eu estava fragilizado, né? E a pessoa às vezes disse aquilo no momento também que ela não percebeu e aquilo virou um problema. Eu acho que o passado tem muito disso, né? De voltar assuntos, remoer, ressentimento.
0: É isso
1: É
0: aí.
1: um tratamento que. Uma frustração. E você traz isso na pauta do jantar, à noite, antes de dormir. Acontece de novo. Então, a trazer assuntos, nós podemos dizer que é uma forma de regar essa raiz para que ela vire uma árvore.
0: Verdade, mente. Porque se a pessoa está regando, é porque ela nunca perdoou. Ainda que diga que perdoou. E se ela continua sempre, toda vez ela tem essa opção que o Douglas falou, que seja, na conversa sempre volta com o assunto, e às vezes dentro de si mesmo. Nem fala para ninguém. Ah, isso aqui, você nunca perdoou aquela pessoa. Então, toda vez você. Então, como você tem interessante, você tem uma raiz de amargura com uma pessoa, um familiar, por exemplo, uma pessoa, quem for, toda vez que ele prospera, que ele vai bem, não te faz bem. Porque você tem uma raiz. No seu sentimento, ele não merece aquilo. Não é como se uma pessoa amar simplesmente.
1: Ele tem um ressentimento ali.
0: É porque ele tem um ressentimento. Então ele não vai. Então, na verdade, é essa falta de uma libertação. De uma
1: Eu
0: libertação.
1: lembrei aqui do caso de Caim e Abel, né? Logo no começo da Bíblia, dois irmãos ali, Caim deixou essa raiz prosperar no seu coração
0: Boa palavra.
1: e o mal, os frutos que aquela raiz gerou não foram bons.
0: Talvez inveja, talvez inveja ali, né?
1: Inveja, né? Frustração,
0: Além de
1: concupiscência,
0: ser ciúmes, é.
1: Deus aceitou o dele, não aceitou o meu, mas cabia a ele o perdão. Falou, não, peraí. Eu vou acertar, eu vou corrigir, mas olha o que que uma raiz gerou, o resultado, né? O fruto gerou uma
0: Palavra, isso
1: árvore e daquela árvore o fruto foi a morte de
0: boa
1: Abel.
0: palavra, isso aí.
1: Então, são exemplos que nós nos pautamos para não cairmos no mesmo erro, não é?
0: Porque você veja, Guilherme, assim, uma coisa que é importante para todos nós é que, na verdade, nós não temos muita opção, não. Porque eu acho que a pessoa pensa, assim, quando eu digo a pessoa, todos nós, né? Você está com a raiz de amargura com alguém, mas é como se a gente pensasse assim, nossa, não sei lá, né? Vou te aqui quietinho, e você guarda aquela mágoa ali quietinha, né? Aí você nem comenta com ninguém, porque
1: Não é importante para mim, né? Não é.
0: Só que a ordem natural de uma raiz é desenvolver.
1: Exatamente.
0: Ou ela morre ou ela desenvolve. Não tem, é assim, porque tudo no reino de Deus, tudo no mundo espiritual é sim, não, não.
1: Exatamente.
0: Então, não existe muito essa possibilidade que a gente pensa que a gente tem. Porque a ordem natural da raiz, como dissemos, ela vai se desenvolver.
1: Isso.
0: Aqui, por quê? Se você tem convívio com aquela pessoa, ou se de tempo em tempo você encontra com ela, porque nós estamos falando de família. Então, alguém que você está sempre recebendo notícia, mora longe, mas você liga, ah, fulano foi, fulano voltou, comprou, passou, mudou de emprego, comprou uma casa nova. E tudo isso vai o quê? Vai alimentar essa raiz, porque ela é de amargura, ela não é do bem.
1: Verdade.
0: Então, não há muita opção para a gente, não. Raiz, se você não matar essa raiz, ela não for arrancada, ela vai desenvolver e aí a amargura vai gerar outras coisas. Que aí a gente entra agora nesse ponto que o Guilherme começou a falar, interessante. Então, você tem uma sementezinha, que foi um episódio, uma semente pequena, né? Às vezes uma coisa pequena, que é família, as coisas são assim mesmo. Gerou uma raiz, a raiz gerou uma árvore de amargura, quer dizer, aquela coisa. Só que toda árvore vai dar fruto.

0: A gente tem que entender, todos nós juntos, né, que essa amargura você vai ter que colher nela, nessa árvore. E os frutos não vão ser bons. Porque qual o sabor de um fruto da árvore da amargura?
1: Carregada nas águas amargas, né?
0: Não vai ter como. Eu lembro até falar uma coisa aqui, né, Gana? Falou assim, vai ser um fruto venenoso, um fruto que contamina. Porque no original talvez você
1: Isso
0: também
1: mesmo.
0: tenha lido isso. Eu também acho que achei a mesma informação que o Guilherme. Lá na palavra no original, dá a entender assim, que é uma expressão agrícola para plantas, árvores, que produzem frutos amargos ou que contaminam. Ou
1: Exatamente.
0: que contaminam. E essa peste. Vamos voltar nos frutos depois, pode ser?
1: Pode.
0: A gente entrou nesse câmbio, por quê? Eu queria falar da palavra contamina, depois a gente volta nos
1: Sim.
0: frutos. Porque é um fruto que contamina.
1: Exatamente.
0: Porque você pode ver que isso acontece na família. Você tem uma mágoa com alguém. Então ali é um tio, um primo, sei lá quem for. Daqui a pouco todo mundo da sua família também tem.
1: Exatamente. Você começou a. Porque brotou no coração, a árvore nasceu e você.
0: Isso,
1: Na
0: a árvore vem de
1: família,
0: casa. Aí, daqui a pouco o filho come frutinha, a mulher também come, a esposa come. Daqui a pouco a família inteira não gosta daquela pessoa, tem antipatia com ela.
1: o dono da árvore contaminou todo mundo.
0: Contaminou, porque todo
1: Exatamente.
0: mundo acabou criando essa antipatia. Você vê que coisa ruim, né? Que não combina com aquilo que o Senhor tem para nós, né? Então vamos falar aqui agora desses frutos. Quer dizer, a raiz de amargura vai produzir essa árvore. E quais são os frutos dessa árvore? Eu diria, abrindo aqui, que a gente vai encontrar os frutos dessa árvore, que é para falar do fruto do Espírito. Veja só. O que é o fruto do Espírito? É justamente o oposto, né? É bondade, benignidade, paciência, alegria, longanimidade, tudo que é de bom, né?
1: Mansidão,
0: Mansidão,
1: temperança,
0: temperança.
1: domínio próprio.
0: Agora, quando você vai às obras da carne, as obras da carne são exatamente os frutos
1: Exatamente.
0: da raiz de amargura, que é contenda. Dá para ler?
1: Aqui, até o Guilherme usou uma expressão de Caim e Abel, e dentro desses frutos da carne estão, ó, idolatria, feitiçaria, inimizades, porfias, emulações, iras, pelejas, dissensões, heresias, invejas, homicídios, né? Bebedices, glutonarias e coisas semelhantes a essas, ou seja, tem muito mais frutos amargos que não são mencionados aqui, mas que contaminam. Que é interessante que lá em Hebreus fala assim que quando a árvore brota, nesse texto, ó, e brotando, vos perturbe. Porque a raiz de amargura, essa árvore, traz perturbação. Que família vive em paz,
0: Não tem paz, não,
1: se
0: né?
1: alimentando desses frutos amargos aqui, todos esses, né?
0: Aí todo almoço pode virar uma guerra. A reunião de fim de
1: Campo
0: ano
1: de
0: é um
1: batalha,
0: perigo, hein?
1: um
0: O negócio
1: perigo.
0: pode pegar fogo,
1: É
0: porque
1: verdade.
0: qualquer coisinha que tocar ali, os frutos começam a cair da árvore.
1: Família é um ambiente que a gente é muito transparente, a família, porque todo mundo se conhece. Ninguém tem como esconder nada de família. Então nós temos que lutar para que essas sementes, essas raízes sejam logo rompidas, sejam logo retiradas. Porque todo mundo conhece, então você não tem como esconder. E qualquer coisa que a pessoa fala, ela já vai saber. Ah, tá falando para mim. Ó, tá lembrando aquilo, né? Então, esse ambiente tem que ser um ambiente de paz, de tranquilidade. Mas faz esse processo aqui, esse rompimento desses momentos de tensão. A raiz tem que ser arrancada, né? Brotou, mas tem que ser arrancada. E Deus dá oportunidade. Com os frutos do Espírito que nós comentamos aqui agora, né? Que são maravilhosos na nossa caminhada.
0: Nós estamos assim diante de duas opções, como já foi falado. Ou você vai regar essa raiz e vai produzir uma árvore e frutos, ou essa raiz tem que ser arrancada. Tem que ser arrancada. Essa mágoa, esse rancor. Uma pessoa amarga nunca é feliz, né?
1: Não.
0: Nunca faz bem ao ambiente. E o Senhor tem esse poder, né? De arrancar essa raiz. O Senhor tem esse poder. O Guilherme deu um exemplo, já chegando ao fim quase, de Caim e Abel. Eu vou dar um exemplo agora ao contrário, eu acho, que foi de Esaú e Jacó.
1: Jacó, exato.
0: Jacó jogou
1: Muito bom.
0: matar o irmão. Olha o nível que ele foi.
1: O nível do
0: Ele jogou
1: problema.
0: matar o irmão, de tanto ódio que ele estava. E

0: Ou seja, ali um exemplo de dois irmãos em que o Senhor tirou a raiz de amargura com muito poder do coração de um homem como Esaú.
1: Ou seja, né, é um exemplo de que até situações mais difíceis, mais complexas, né, de anos, um sofrimento que estava ali no coração, Deus pode resolver. Ele tem interesse em trazer a comunhão, o perdão, a libertação, né, para que as famílias vivam em paz.
0: Mesmo que o tempo foi grandioso aí, 20 anos, a palavra onde abundou o pecado, superabundou a Glória a graça. Porque
1: Jesus.
0: há talvez alguns que façam, meu Deus, mas tem 5 anos que eu estou com esse negócio, tem 10 anos, mas creia que a graça vai superabundar na sua vida quando for tirado.
1: Só aproveitando aqui a colocação de Guilherme, olha que interessante o início do texto de Hebreus. Tendo cuidado de que ninguém se prive da graça de Deus. Ou
0: Ah,
1: seja,
0: muito bom,
1: a amargura, ela é o oposto da graça. Então, vale a pena a gente regar a raiz de amargura e se privar da graça do Senhor, né? Do perdão, da
0: E
1: presença
0: aí a
1: de
0: gente encontra Jacó nesse episódio fazendo o contrário. Porque, teoricamente, a raiz de amargura estava com Esaú, que
1: Saúl.
0: passou a odiar e jurou de morte. Mas você vê que Jacó não estava muito preocupado com quem estava certo e estava errado, mas o seu relacionamento com o seu irmão. Muito verdade, muito Porque como é família, e a família está acima de quem está certo. Né? Você quer estar certo ou você quer salvar a sua família? Quando ele começa a mandar presentes. Tipo, várias ovelhas, contando, vai aqui na frente, fala para Esaú que eu mandei para ele. Aí, a pouco, passou um tempinho, pegou mais outros. Ó, vai de novo, manda mais. Aí, passou um tempinho, olha, vai de novo, mandou as 3 vezes. Que aí você imagina, Esaú chegando aqui e diz, olha, Jacó mandou para você de presente, vou mostrar como ele... Só o irmão dele, aquilo foi quebrando, mandou de
1: Aplacando a
0: novo,
1: ira, diz
0: só
1: lá, né?
0: a boa a palavra você tem para placa a ira, quer dizer,
1: Verdade.
0: aquilo foi quebrando, foi amansando, ele falou, meu irmão gosta de mim, quer dizer, e aí quando encontrou, já vai desarmar. Então, se você também percebe, eu falo muito hoje de quem tem a raiz de amargura, mas se você tem alguém na sua família que por algum caso, você tem um Esaú na sua família, seja Jacó.
1: Tá aqui um conselho, né?
0: É
1: Um caminho, né?
0: vai aplacando, vai fazendo bem. Quando vier, não dá o troco. Não, olha para isso aqui, vamos ver aqui. Porque de repente, com amor, você ganha seu irmão de volta, ou seu marido
1: Glória a
0: de volta, ou seu
1: Jesus.
0: filho de volta.
1: Glória a
0: Pagar o mal com o
1: Jesus.
0: bem, né? Amém?
1: Amém.
0: Então acho que semana que vem a gente pode continuar falando sobre entrar mais no assunto de perdão, porque o
1: Perdão.
0: nosso tempo já chegou.
1: Glória a
0: Pode
1: Jesus.
0: ser?
1: Amém.
0: Amém. Tá. Paz, Senhor
1: Paz,
0: Douglas.
1: Senhor.
0: Paz, a todos que estão conosco. A paz do Senhor, que Deus abençoe a sua vida e que o Senhor abençoe a sua família. A paz do Senhor a todos.

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1: Nosso tema é: quer crescer? Então pare de fazer tudo. Se você faz tudo na sua empresa, então preste atenção nisso. Você é o limite dela. Empresário que centraliza tudo não está controlando o negócio, está travando o negócio. Porque quando tudo passa por você, decisões ficam lentas, a equipe não cresce, a empresa não ganha velocidade e você fica sobrecarregado, cansado, preso ao negócio, sem tempo para pensar no futuro. Agora seja sincero, quantas coisas hoje só você resolve? Quantas decisões ninguém toma sem você? Quantas vezes sua equipe para esperando você? Isso não é liderança, isso é um gargalo e a empresa não escala, ou seja, não cresce. Comece simples esta mudança. Escolha uma atividade que hoje depende de você, só uma, e faça 3 coisas. Ensine alguém, defina como fazer, acompanhe no início. Delegar não é largar, delegar é construir capacidade. Grave isso, delegar não é perder controle, é ganhar escala. Enquanto tudo depende de você, sua empresa não passa de você. E empresa que não passa do dono, ela não cresce. Este foi o Empreenda Mais. Se tiver alguma dúvida, mande para nós. Até o próximo tema.

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2: Mais de 400 mil motoristas do Espírito Santo podem ser beneficiados pela renovação automática e gratuita da Carteira Nacional de Habilitação, a CNH. 402 mil condutores capixabas têm entre 50 e 64 anos e podem se enquadrar nas novas regras do Sistema Federal de Bom Condutor. A renovação automática é voltada para motoristas sem infrações recentes e inscritos no Registro Nacional Positivo de Condutores. O benefício vale apenas para a versão digital da CNH e possui limitações relacionadas à idade e as condições de saúde do motorista, mas o condutor precisa cumprir uma série de requisitos ao mesmo tempo para ter direito ao benefício. É necessário ter histórico limpo, sem nenhuma infração nos últimos 12 meses, estar inscrito no cadastro positivo de condutores, ter menos de 70 anos e não possuir restrições médicas ou bloqueios anteriores no prontuário da habilitação. O cadastro do Registro Nacional Positivo de Condutores é voluntário e deve ser feito pelo aplicativo Carteira Digital de Trânsito ou pelo aplicativo CNH do Brasil. Após a autorização do motorista, o sistema da Secretaria Nacional de Trânsito, Senatran, passa a monitorar automaticamente o histórico do condutor. Apesar do processo ser chamado de renovação automática, a avaliação médica continua obrigatória. O exame médico de aptidão física e mental continua sendo obrigatório.
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6: Olá, ouvintes da Rádio Manaim. Eu sou Andréia Talmo e vamos conversar com um piloto de embarcação civil, formado em Ciências Náuticas, oficial de quarto de Náutica, Pedro Quirino. O tema de hoje é, em caso de tempestade em alto mar, qual é o conselho que você daria aos tripulantes?
7: Olá, Andréia, e olá, ouvintes da Rádio Manaim. A paz do Senhor Jesus. Então, em caso de tempestade em alto mar, a primeira coisa que você deve fazer é manter a calma. O navio foi feito para balançar, então é algo que estamos acostumados. Ou seja, os profissionais à frente daquela embarcação tiveram habilitação para tal e estão no controle da situação. Qualquer sinal de emergência terá um comunicado geral para que todos fiquem cientes. Toda a previsão do tempo é verificada com antecedência.

0: Podem ocorrer mudanças, mas sempre estarão no controle da tripulação. O importante é atentar se todos os requisitos de segurança estão sendo respeitados na embarcação. A todos a paz do Senhor.
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